0: pronto para voltar, mas ele conversa com o preparador de goleiros, com o Gabriel Grando. Sei lá, me deu uma impressão de que o Everton tivesse feito teste. Ele teve aquele probleminha antes do jogo, mas quem está de colete é o Grando. E movimentação, parece que teremos trocas no Grêmio. Eu já informo quais.
1: Ficamos de olho. 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Ficamos na expectativa, Leonardo Oliveira, CCD, para ver se o Grêmio muda alguma peça para o segundo tempo.
2: Principalmente as peças amareladas, né? O Pedro Gabriel é um jogador de defesa, tá amarelado. O Pavon é um cara que participa ativamente da marcação, recompõe muito, é um ponto de atenção, um ponto de risco. Tem a questão do Krovinovich e do Vila Sante que sentem, principalmente o Vila Sante que vem de cirurgia, né, César? Vamos ver onde é que ele vai mexer, mas ele tem que colocar gás no time.
3: É que se tu pensar do ponto de vista de possibilidades, ele tem vários para mexer, né? Claro que os amarelados têm uma questão urgente. Agora, o TT e os dois médios ali, o Krovinovich e o Vijaçante, claramente estão abaixo do jogo, né?
1: É. Bom, em seguida o Debonarré assume o comando. 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Bom, Marcelo Debona, é tudo contigo no segundo tempo, times voltando.
4: Que beleza, que maravilha.
0: Sem
4: maravilha.
0: O Grêmio voltou igual mesmo.
1: Então vamos lá, Debona, é tudo contigo para contar. Quem sabe Grêmio 1, vitória 0, Debona. Por enquanto tá 0-0, mas confia em ti.
0: Vamos. Ô Debona, muitas vaias aqui no banco do Grêmio para Wagner Leonardo, que trocou vitória pelo Grêmio.
4: Caio Paulista entra, é isso?
0: Ah, vai entrar o Caio Paulista no lugar do Pedro Gabriel. É porque a troca ocorre desse lado aqui, invertido. Por isso que...
4: Ele atravessou aqui, 38, né?
0: Então entra o 38. Caio Paulista no lugar do amarelado Pedro Gabriel. É a única troca no Grêmio para KTO. 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
4: Apita o árbitro, começa o segundo tempo, Caio Paulista na vaga de Pedro Gabriel, o Grêmio está de volta para o segundo tempo aqui no Barradão, é lateral para Caito, que não é o Caio Paulista, é o Caito, né, o Diego Caito, ele cobrou, jogou a bola para TT, tentou inversão de jogada, ela é amortecida ali pelo Matheus Silva, recuperou, jogou para Kaique no Matheus Silva, desce pela meia direita, tá correndo para trás ali o Noriega, cruzou na entrada da área, dividiu com ele, Gustavo Martins, tira na primeira, erra na segunda, Mateuzinho tentou girar, afasta o Wallace. Essa bola ficou viva e levando perigo ali na área do Grêmio. E na sequência tem falta em cima de Carlos Vinícius. 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Bola dominada pelo time do Grêmio. Wallace para Gustavo. Gustavo no Caito. Caito para o Vijaçante. A devolução é para o Caito. Acelera a passada pela meia direita. Traz ela para o meio. Deixou o marcador na saudade. Grande Caito. Caito abriu para Pavon. Lá do canhoto. Cruzou de direita. Arcanjo está lá para pegar. Rodrigo Oliveira.
0: Carlos Vinícius aplaude a iniciativa do Pavon. Cruzamento. Pressão do gol. Por um centímetro, Carlos Vinícius não alcançou. 0-0, Grupo IESA.
4: A bola é dominada pelo Krovinovich. Krovinovich jogou a bola para Vijaçante, de perna canhota, abre para TT. TT volta para Vijaçante. São 2 minutos do segundo tempo. Caito trabalha por ali, ele volta a bola para Vijaçante. E o Grêmio vai dominando, vai voltando, vai se mantendo no campo de ataque ali do time do Vitória, mas dessa vez recuando a jogada aqui para o zagueiro Wallace. Wallace é pressionado ali pelo Mateuzinho, volta a bola para o Everton. O Everton de perna canhota, suspende lá no campo de ataque, mergulha Brits, ganha a jogada, joga aqui para o Eric, ele tenta passar e ganha arremesso lateral. O Paulista deu um peitaço nele aí, Rodrigo. Caio Paulista e Kaique.
0: Amarelo.
4: O chamado QI, né? O Caio Paulista chamou um cartão amarelo de graça, hein, Rodrigo?
0: Amarelo para os dois. O Caio Paulista estava com a bola, o Kaique tentou tirar a bola dele, o Caio Paulista não deixou, eles se estranharam. Amarelo para os dois, 0-0 Sicredi.
5: A impressão que eu fiquei, ô Debona, é que o Caio Paulista entrou porque o Pedrinho estava amarelado, né?
4: Não, tem que dar uma taça.
5: Aí com
4: né?
5: três minutos ele faz essa coisa aí, essa papagaiada aí.
4: Deu
5: amarelo
4: para os
5: dois.
0: O Luiz Castro queimou uma troca para que o lado esquerdo não ficasse amarelado.
5: Levou três minutos.
4: Por isso eu falei em QI na hora ali, né? Matheus Silva com Mateuzinho. Grande desarme do Noriega, mais um dele no jogo. Tenta passar por Ovinovic, perde a bola para Matheus Silva que recua até Brits. 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Bola lá atrás com o Lucas Arcanjo, de perna esquerda, suspende no campo de frente, tenta René. A bola é cortada de cabeça ali pelo Gustavo Martins. Baita a bola do Noriega para TT. Acelera o passo pela meia direita. Achou livre de marcação, Krovinovic. Pegou o campo de frente, do jeito que ele gosta. Abriu, ponta canhota para Pavon. Cortou pro meio, cabe o chute. Pavon bateu, tá na cabeça do Luan Cândido. Cai o zagueiro do Vitória, volta o Grêmio. Caio Paulista. Aí deu nas pernas do árbitro, parou o jogo, Rodrigo.
0: A ideia era um passo. Sante desviou no árbitro pela nova regra. Bola ao chão, posse de bola do Grêmio. 0-0, trilegal.
4: 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Lá vai o time do Grêmio. Jogando aqui outra vez com o Wallace. Wallace com Caio Paulista. Caio Paulista para Pavon. Traz a bola da esquerda para o meio. Desarmado, alto-falante. Grita alto aqui no Barradão. Bola do Vitória. Falta no René. O jogo está parado mais uma vez. 5 minutos e o torcedor protesta. Tumeleiro. Ninguém facilita tanto. Já cobrada a falta pelo time do Vitória. Luan Cândido sai com ela, dominada pelo lado esquerdo. Ele volta para Brits. Brits domina, joga curtinho ali com o Kaique. Kaique outra vez com Zé Vitor. Zé Vitor abrindo aqui do lado direito. É o time do Vitória. 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Chegou Vitória, posição legal. Levou pra ponta, Eric bateu travado na marcação. O Grêmio queria impedimento, fica com a mesma impressão. O juizão não deu. Volta o time do Vitória. Mateuzinho engatilhou para a perna canhota, levou, ganhando Krovinovic, bateu o Everton, caiu para a defesa, Rodrigo.
0: Essa é daquelas defesas que o goleiro mal posicionado faria uma defesa cinematográfica, milagrosa. O Everton estava tão bem posicionado que ele agarrou e fez a defesa parecer fácil no chute do Mateuzinho. O placar é 0-0, trilegal.
4: É, e a bola está saindo em lateral outra vez aqui para o time do Grêmio. Bom, como começa o segundo tempo, hein, Leonardo? 6 minutos.
2: O Grêmio começa o segundo tempo ocupando mais o campo de ataque, chegando mais, com mais perigo. O que não pode acontecer é o que houve agora, do Mateuzinho pegar a bola da direita para a esquerda, e aí o Krovinovic, sem tanta chegada firme, permite o chute. O Grêmio não pode deixar que o Vitória tenha volume de jogo, Debona.
4: Por isso o Grêmio está voltando a jogada ali com o goleiro Everton. 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Wallace sai no drible, sai na categoria. Mas tem coisa que o Wallace tem, é personalidade, hein? Capacidade para sair jogando e qualidade também, né? Foi desarmado, mas é lateral para o Grêmio, para Caio Paulista cobrar. 7 minutos do segundo tempo de 0-0 no Barradão. Noriega para Pavon. Levou a bola para o meio, pisou na bola, caiu sozinho o Pavon. Levou a mão no joelho ali o Pavon, hein? Tá mancando. A bola é dominada pelo time do Vitória. Matheus Silva com Eric. Eric no recuo para Zé Vitor. Ali atrás ele tem Brits batendo palma e chamando a bola para ele. Zé Vitor leva a bola lá do outro lado para o zagueiro que é o Luan Cândido. De Luan Cândido para Kaique. Bem mais lento o jogo, né? não repetindo aquela rotação frenética da primeira etapa. Brits domina no lado direito, ele faz a abertura de bola para Matheus Silva, ameaçou, preferiu tocar, tocou para Eric na entrada da área, ultrapassagem, chegou, caiu sozinho, hein? Completamente sozinho, forçou a queda aí, hein, Rodrigo?
0: Ele nem reclamou, né? Ele viu que não ia colar e nem reclamou e fez de conta que foi uma trombada. Mas o Everton está pedindo para o árbitro cartão por simulação. O Jory que tem a palavra final, mas me parece que o Everton tem razão. O placar é 0-0, informação claro.
4: Forçou o Matheus Silva aí, né, Jory?
6: Nada.
5: É, nada. Forçou a barra o jogador do Vitória, Debona.
4: 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Ainda
0: o árbitro
4: assim...
0: parou. Tá ouvindo o VAR sobre alguma coisa. Diz pro agora, mandou o Everton bater o tiro de meta. Desculpa a interrupção, Debona.
4: Não, é isso aí. Ele tava ouvindo ali a checagem, esperando a checagem do VAR, né? Vai bater na bola o goleiro Everton de perna direita, tentando lá na frente para Carlos Vinícius. Carlos Vinícius tromba. A bola é do time do Grêmio com o Vilhasanti, ele desce na meia direita, joga a bola para TT com Krovinovic, outra vez com o Vilhasanti. São 9 minutos do segundo tempo. Vilhasanti domina, solta para Krovinovic no meio do campo. A bola mais atrás ali é para Noriega no recuo para Caio Paulista. Tenta uma bola longa para Pavon, vai na velocidade, corre atrás dela, mas Brits faz boa leitura. 9 minutos, como começa o segundo tempo do Grêmio? E aí eu te pergunto... já dá para se pensar em alguma substituição no time do Luiz Castro, hein, CCD?
3: Olha, o Grêmio tentou mudar um pouco a postura, claramente o TT...
4: Opa! O jogador do Grêmio tomou um tapa do Kaique, hein? O Noriega tomou um tapa do Kaique, amarelo para ele, Rodrigo.
0: Vai pra rua. Não, mas não foi o Kaique, tá? Foi o 98, o Matheus Silva. Ocorre o seguinte, o Noriega segurou a bola e não queria entregar pro Matheus Silva. Aí o Matheus Silva empurrou o Noriega no chão. Por isso, amarelo para o Matheus Silva.
4: Acho que é o Kaique mesmo, hein?
0: O árbitro fez Kaique. Aquele sinal dizendo... bom, quem tomou o amarelo foi o 98, Matheus Silva. Só se o árbitro viu errado e aí vai ser corrigido pelo VAR. Ele acabou de fazer aquele gesto permitindo apenas os capitães falarem com ele. Mas foi na minha frente. Eu vi ele dar o amarelo para o Matheus Silva. Só se foi por outro motivo ou ele errou a identidade... do atleta que merece tomar o cartão. E o VAR tá falando com ele no monitor. Se foi o Kaique quem empurrou, tem que ir pra rua porque o Kaique já tem amarelo.
4: E aí, Jory?
5: Pois é, Debona. A gente tem imagem eu até fiquei com a impressão de que tinha sido o Kaique, mas eu tô esperando a recuperação da imagem pra ver se foi o Kaique que deu o tapa ou não. E eu até vou dizer pra vocês, tá? Pelo gesto que faz o jogador do Vitória, pela forma como ele atinge, olha, eu não sei se não seria um lance pra vermelho direto, mas é que é tudo muito rápido e muito longe na transmissão, a iluminação não é boa também, e o cartão amarelo é pro Kaique. E olha, eu não sei, eu até tô vendo aqui, mas eu não tinha cartão amarelo pro Kaique, viu?
0: Não foi naquele lance com o Pedro Gabriel? Deu amarelo pros dois?
5: Não, não era o Kaique.
4: Não, o Pedro Gabriel toma um cartão porque ele agarra o jogador do Vitória, te lembra lá, né? Ele
5: é, mas aqui, ó, agora o cartão é pro Kaique. O Kaique deu um soco no jogador do Grêmio, é lance pra vermelho, tem que ser expulso.
0: O árbitro...
4: Vai expulsar, eu acho, hein?
0: O árbitro agora ouviu a recomendação do VAR.
5: Ele deu um soco nas costas do jogador do Grêmio, ele não é tapa nada. É a impressão que eu tinha tido, se não era pra vermelho, e é pra vermelho. É lance para vermelho direto, ele deu um soco nas costas do Noriega, perdeu a cabeça, e se o VAR não interferir nesse lance aí fecha o futebol brasileiro, né?
0: O Noriega, ele chuta a bola na placa de publicidade, a bola volta e ele segura a bola. E não devolve para o jogador do Vitória. Aí o Kaique agride o Noriega, porque o Noriega não quer devolver a bola e a confusão é formada. O árbitro deu o cartão amarelo.
5: É que, Debona, assim, ó, existe o cara, existe o chega pra lá, existe aquele cabeça com cabeça que o Caio Paulista e o jogador do Vitória ficaram fazendo, empurra daqui, tapa dali. Agora, quando o cara fecha a mão e dá nas costas do adversário, é um soco. Não é um tapa, não é um chega pra lá, ele deu um soco. Ele fechou a mão e deu um soco nas costas do jogador do Grêmio. Isso é agressão. E agressão é pra vermelho.
4: E ele deu lateral, não teve nada no lance. Lateral pro Vitória. Amarelo para Kaique, manda seguir, segue o jogo. E Pritz está chutando a bola para frente. A bola sai direto em lateral para o time do Grêmio fazer a cobrança. O jogo ficou parado ali uns 3 minutinhos, hein? Fácil, fácil. 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Lá vai Pavon. Pavon na bola dominada, mal tirada ali pelo Brits. Grande bola do Pavon para Krovinovic na entrada da área. Pedalou para lá, para cá, voltou a jogada. Abriu espaço, achou livre ali o Pavon. Pavon leva lá para o meio, solta para Vija Santos. Tentou a devolução e atrasa a bola para o Krovinovic. Corre atrás dela, Vija Santos. Tá caído ali o Eric, briga pela bola. Vija Santos contra dois marcadores. Kaique protege, ele vai dar falta do Vija Santos. Parou tudo, Rodrigo.
0: O Vija Santos adiantou demais, esse foi o problema. Aí perdeu a posse da bola na tentativa de recuperar. O corpo para derrubar o Matheus Silva. Agora o Vija Santos afasta a bola, joga a bola para longe. Os jogadores do Vitória querem o cartão, o árbitro diz que não. 0 a 0, Sicred.
4: 13 minutos e meio, Leonardo Oliveira, de 0 a 0 aqui no Barradão.
2: De muita disputa, e só isso, não temos nada mais. No segundo tempo caiu muito, o jogo no primeiro tempo foi animado, com idas e vindas, ataque e contra-ataque. Agora, me meter um pouquinho na área do Jorge, o que eu digo lá em casa, quando eu chegar da arbitragem brasileira, depois do que a gente viu aí na TV?
4: Mateuzinho agarrado pelo Noriega, vai tomar cartão também, né? Foi puxado ali o Mateuzinho, amarelado, o volante do Grêmio, Rodrigo.
0: O Noriega já era marcado pelos jogadores do Vitória por não ter tomado cartão no lance com o Kaique. Agarrou por trás o Mateuzinho, agora amarelo para Noriega. 0 a 0, Trilegal.
5: O cartão amarelo para o Noriega é bem aplicado. Ele faz uma falta puxando o adversário. O problema é que quando deu um soco no lance anterior, ele deu só amarelo também, né? E aí fica torto, né? Fica esquisito. Foi mal a arbitragem, foi mal o VAR, agressão é lance para vermelho, não tem discussão.
4: Tomeleiro, ninguém facilita tanto. 14 minutos e meio, é falta. Eric está colocado para cobrança, Tárzia também, é o Tárzia, né? Tárzia e Matheus Silva na bola. Lá vai ele, na meia canhota, Tárzia. São 6 jogadores do Vitória que estão colocados lá dentro da área. Atenção, Tárzia levantou para trás, a bola é tirada pelo Carlos Vinícius. Kaito fica com a bola dominada e dá um balão para frente. Vai correr atrás dela o TT, vem também o Krovinovic. Kaique chega primeiro, de cabeça ele ajeita para Zé Vitor, mais alto, ganha do Vija Santos. Mas a bola vai sobrar limpinha aqui para a chegada do Caio Paulista chutar a bola para frente. Por enquanto não há nenhum movimento no time do Grêmio para trocas aí, né, Rodrigo?
0: Nada, só o aquecimento, mas nenhuma sinalização do Luiz Castro de que haverá trocas.
4: E a posse de bola é do Zé Vitor para o time do Vitória. Pegada, a marca da conquista. Daqui a pouquinho a gente escolhe o craque do jogo, craque Rádio Gaúcha, Calçados, pegada aqui no Barradão. Por enquanto está 0 a 0, o Grêmio segue sem vencer fora de casa, mas está somando um pontinho na tabela. O Vitória ataca lá pelo lado esquerdo, a bola foi tocada pelo Tárzia, hein?
0: Nardoni vem aí,
4: cruzamento, mergulhou, Caio Paulista, tirou, deu rebote, Zé Vitor dominou. Na entrada da área, ele é vigiado ali pelo Noriega, bola aberta na esquerda, chegou Jamerson, cortou para a direita, para a esquerda agora de novo, não embarcou nela o Caito, cruzamento do Jamerson, Gustavo Martins tira de cabeça, a sobra do Kaique, vai de fora, bateu, ela passa à direita e vai embora, conta Rodrigo.
0: O jogador do Vitória chutou de primeira, o Everton dá uma carraspana geral na zaga do Grêmio, vem mais troca por aí, deixa eu ver quem é que vai entrar. Já informo, mas Nardoni é certo, informação claro.
4: Chutão para frente do Everton, Carlos Vinícius. Poucas vezes tocou na bola o Carlos Vinícius no jogo de hoje. Já já o CCD e o Leonardo falam sobre troca ou trocas, né? Que Luiz Castro poderá fazer. E o time do Vitória vem para o ataque com o René pela meia esquerda. Jamerson está aberto, a bola chegou nele. Jamerson cruzou, dá na barriga do Caito e sai em escanteio, hein, Rodrigo? Escanteio lá pelo lado esquerdo.
0: Danilo Barbosa e Nardoni. Troca dupla no meio campo do Grêmio.
2: O Danilo Barbosa é no lugar do amarelado, né? Do Noriega. E o Nardoni, aí tu sorteia um dos dois volantes do Grêmio, ou Vila Sante ou Krovinovic, porque os dois estão dando claros sinais de cansaço. O Grêmio está deixando, César, o Vitória ter volume de jogo de novo.
4: 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Tá caído ainda o Kaito, né? E vai ser cobrado o escanteio para o time do Vitória. O
0: Kaito cai, sempre gera preocupação por conta do problema crônico que ele tem no ombro esquerdo. E o Luiz Castro está atento, porque se houver algum problema com o Kaito, talvez ele segure a troca e coloque o João Pedro. Por enquanto, ele conversa com o Dali Barbosa e com o Nardoni, informando o KTO.
4: Escanteio cobrado, gol! Subiu entre os zagueiros do Grêmio, deu um testaço firme. O Everton nem viu de onde veio esse míssil. Gol do Vitória. René. Está fazendo 1-0 aqui no Barradão, a 18 minutos do segundo tempo. Rodrigo.
0: Tem o mérito do jogador Vitória, que fez um cabeceio certeiro. Um tiro, uma bomba do René, indefensável para o Everton, mas tem uma falha grosseira de posicionamento da defesa do Grêmio. Cruzamento do Mateuzinho na bola parada, a defesa se desarrumou e sozinho a queima-roupa, o atleta do Vitória dá um testaço que foi um torpedo, o Everton não conseguiu pegar. 1-0 para o Vitória. Léo.
2: Justo no momento em que eu falava que o Grêmio deixava, o Vitória ter volume outra vez, não controlava. O Vitória não tem refino, poderia chegar numa bola parada. E chegou porque o senhor Caio Paulista falhou na marcação. Permitiu que o René, o menino aqui do São José, criado aqui na base do São José, subisse e desse um testaço, César Cidade Dias.
3: É, mas quem caminha no jogo, como está caminhando o Grêmio, permitindo o avanço do adversário, tá ciente de que pode, numa bola parada, perder o jogo. E o Grêmio tá perdendo com justiça, Bertão Sá.
6: Sexto gol marcado pelo René para o Vitória neste Brasileirão. A equipe baiana pula para a 11ª colocação com 32 pontos. O Grêmio que não vence jogo fora de casa neste Brasileirão. São 13 partidas, 4 empates e 9 derrotas. É o 15º colocado com 28, 3 acima da zona de rebaixamento.
4: Saiu o gol do Vitória, saiu o gol do René. Tem uma falta, o Grêmio no meio do campo, já cobrado pelo Vilhaçante. Vilhaçante jogando a bola para Krovinovic, de Krovinovic para TT. Bom, as duas trocas que estavam encaminhadas, segurou,
0: desistiu,
4: né?
0: Foi tomar o gol e o Luiz Castro desistiu de botar tanto Nardoni quanto Danilo Barbosa.
4: Bom, agora talvez ele pense diferente, hein, CCD? Talvez até a saída do TT.
7: Não voltou, puta!
3: Opa! Tão brabo aí pelo visto, hein?
4: Não, agora é festa mesmo.
3: Estão bravos aí, eles estão bravos com o TT como eu ou não?
4: Não, acho que não, não. Não, não, o cara tá dando risada aqui na minha frente.
3: O Grêmio precisa mexer na sua estrutura. Vai lá, vai lá, vai lá, Debon.
4: Pavon ingressou na área, caiu, queria o pênalti. Mandou seguir a arbitragem, tira de trás. Eric para o time do Vitória e vai armar o contra-ataque. Dispara Eric aqui pela ponta direita. Segurou um pouco a jogada, torcedor não gostou. Ele jogou a bola para Zé Vitor. Pode ser agora, CCD.
3: É, o Grêmio precisa mudar a estrutura, tentar empatar o jogo. O fato é que o Grêmio parecia deixar o jogo passar, né? E aí a bola parada engoliu o Grêmio mais uma vez. O Grêmio tá perdendo o jogo para um adversário que quis ganhar, né? Quis ganhar. Enamorado. O Grêmio até agora não quis.
0: Enamorado, chamado pelo Luiz Castro. Ele e o Danilo Barbosa conversam com o Luiz Castro.
4: É, deve sair o Noriega e o TT, né? Pelo que... É isso, né, Leonardo?
2: Exato, e aí ele vai tentar dar mais velocidade para o lado Noriega, por razões óbvias, né? Está perdendo de 1-0, tem um primeiro volante com cartão amarelo, Vitória pressionando, então tem que preservar. Ele vai...
0: O Nardoni vem também.
4: TT, chegou o Grêmio, no fundo, para o Kaito, aparece para tirar ali. Quem estava na bola era o Jamerson, escanteio para o Grêmio, hein, Rodrigo?
0: É do TT, foi boa ideia do TT, o passe nas costas do Jamerson. Por um instante, parecia que o Diego Caetano ia tomar a frente. Mas na recuperação, o Jamerson mandou para escanteio. O placar é 1-0, Vitória, trilegal.
4: 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Torcedor tá cantando, esse é o microfone da Gaúcha que tá captando tudo aqui no Barradão. 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Três trocas serão feitas no Grêmio em seguida. Primeiro tem escanteio, Pavão na bola, pé direito. Gustavo tá por ali, afasta de cabeça Matheus Silva. Volta a bola no Vijaçante. Vijaçante tá ajeitando aqui atrás pra... Ih, a bola do Krovinovic foi enforcada. Caio Paulista tira de qualquer maneira. Volta a bola para ele, mata no peito, joga na grama. Agora o Krovinovic perdeu mais uma, hein? Parece que tá mortinho o Krovinovic. Será que ele pode ser um açaí, hein? Lateral pro Vitória, as trocas agora, Rodrigo. Vou te ajudar aqui, tá? Posso?
0: Pode.
4: Noriega sai.
0: Sai o Tito Noriega, Danilo Barbosa. Sai Noriega para a entrada do Danilo Barbosa.
4: Pavon.
0: Sai o 7, Pavon, para a entrada do 5, Nardoni. E sai o 20, Vila Sante, para a entrada do que faltou, que é o Enamorado, né?
4: É isso aí.
0: Enamorado que tem 9.
4: Então fica Enamorado, fica TT, fica Carlos Vinícius, fica Krovinovic. Esse passa a ser o Grêmio a partir de agora. Leonardo e CCD.
2: Danilo Barbosa, Nardoni e Krovinovic. E ele vai puxar o TT tentando dar o corredor para o Diego Caetano. E o Enamorado vai fazer o que o Pavon vinha tentando fazer pelo lado esquerdo. Ele renova gás, na verdade é isso, e preserva um cartão amarelo.
3: Não muda a estrutura do time. Ou seja, a tendência é que o time continue fazendo a mesma coisa. Quando tu não muda a estrutura, o treinador voltando à sua normalidade.
4: Lateral do Grêmio, bola cobrada, tentativa do Carlos Vinícius, não tá conseguindo jogar ali o Carlos Vinícius, vigiado pelo Brits e pelo Lua Cândido, Danilo Barbosa, volta a jogada para Gustavo Martins, de perna direita, ele tá empurrando a bola para TT, arranca lá pela meia direita, aí TT jogando com Diego Caetano, Caetano outra vez para TT, pisa na bola, tá voltando a jogada, vou com as minhas folhas aqui com as anotações, e eu tô dizendo que preços baixos... 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Lá vai o Grêmio. Domina a TT, deixou a bola escapulir dele, foi desarmado. O Vitória tenta chegar ao ataque, mas antes vem o Wallace. Sai dando um balãozinho ali no René. Na bola do Wallace, o Wallace tocando outra vez para a TT. No pé trocado dele pela meia direita, volta. Jogada para Gustavo Martins, 24 minutos do segundo tempo, de 1-0 para o time do Vitória. Gol do René na cobrança de escanteio. 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
6: Debona.
4: Oi, diga.
6: E o Grêmio também perde uma invencibilidade contra o Vitória. Não perdia para o time baiano há 10 anos, desde 2016. Eram 12 partidas, tanto em Porto Alegre quanto em Salvador. E agora o Grêmio vai perdendo a invencibilidade. 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
0: Marinho. Aquele mesmo. Ex-Inter, ex-Grêmio. 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
4: Marinho com a 7, está pronto para entrar. Eric traz o Vitória para o campo de frente. Tenta o drible, passa do Enamorado, não passa do Caio Paulista, que desarma. Chuta a bola para fora. E Marinho vem aí, a troca vai ser feita agora.
0: Sai 33, Eric. Trata do 7, Marinho. 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
4: Bastante aplaudido o Eric, que está saindo com a 33. Pegada, a marca da conquista. 26 minutos do segundo tempo. Bom, vamos lá, né? O Grêmio tem aí 25 minutos aproximadamente para buscar pelo menos um empate aqui em Salvador, né? Tá perdendo para o Vitória, que não tem 9 jogadores do seu plantel original. Lateral cobrado aqui pelo Matheus Silva, jogou a bola na ponta para René. A proteção é feita pelo Caio Paulista, ela sai em tiro de meta para o Grêmio fazer a cobrança. 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Sai jogando Gustavo Martins. Livre, o time do Vitória deixa o zagueiro do Grêmio jogar. Ele carrega, vai até a intermediária, se mexe ali na frente para receber o Danilo Barbosa. A bola é do Diego Caetano, ele está recuando para o zagueiro Wallace. Caio Paulista está aberto aqui na esquerda. 27 minutos, 1-0 para o Vitória. Caio Paulista... Como é que tá ficando a situação do Grêmio na tabela? Qual é a distância pro Z4, hein, Bertoncelo?
6: Apenas 3 pontos. O Grêmio é 15º colocado com 28. O Mirassol é 16º também com 28, mas o Grêmio tem um saldo melhor. O primeiro time no Z4 é o Vasco, 17º colocado com 25 pontos. Ou seja, 3 pontos atrás. 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
4: Bola invertida do Gustavo Martins, ele tentou no TT, perdeu na dividida ali pro Jamerson. Jamerson ganhou, antecipou, jogou para Zé Vitor. O time do Vitória vai desacelerar o jogo sempre que puder.
6: Ô, Debona.
4: Diga.
6: E o detalhe, né? A distância do Grêmio para o Vasco, né? 3 pontos. No próximo jogo temos Grêmio contra o Vasco.
4: É. No próximo sábado, né?
6: Sábado às 4 horas. Arena.
4: A bola na arena. Marinho dominou. Engatilhou no cruzamento aqui pela meia direita. Voltou para Mateuzinho. Mateuzinho no Zé Vitor. Ameaçou a jogada. Nardoni está na marcação. Zé Vitor tocando para Mateuzinho. Domina aqui na direita. Joga na ponta para Matheus Silva. Porta fechada para ele. Caio Paulista chegou. Mateuzinho deu a bola para Marinho. Wallace tromba com ele. Ela sai em lateral para o time baiano. 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Não tem pressa para cobrar aqui o Matheus Silva. Já já eu quero ouvir mais o Leonardo e o CCD sobre esse 1-0 para o time do Vitória. Pode ser agora, porque a bola está na linha de fundo. CCD, 1-0 para o Vitória.
3: É, tem uma explicação aqui que a gente torce, tá? A gente torce muito para que as coisas deem certo, pelo TT. Agora o Grêmio precisa explicar por que, que o TT joga. Primeiro, por que, que ele foi contratado. E depois, por que, que ele joga. A atuação do TT hoje, a partir dos 10 minutos, ela é de um jogador a menos. Então a gente...
2: Dos 10 do primeiro tempo.
3: E não dá nem... É, dos 10 do primeiro tempo. E não dá nem pra dizer que a gente não torce por ele, porque tá todo mundo torcendo. Ah, agora hoje vai. Hoje vai. E ele tá caminhando de novo. Então, olha, é difícil, sabe? É difícil.
4: Olha, né? O Nardoni, chegou, abriu na direita pro Caito. Caito recuando pra TT. Rodrigo,
0: estava tudo dando certo, belo passe do Krovinovic, o Nardoni girou bem sobre o marcador, escorou para o Caito achou o TT melhor posicionado, o TT cobrou um tiro de meta, a bola foi lá no Pelourinho, viu, Debona? 1-0, Vitória, informando claro.
4: 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Renê tá trombando com o Wallace, Gustavo Martins chega também, ajuda o Wallace, tira a bola pra frente, mas ela não sai ainda de uma zona de perigo, vem Marinho, tromba, chuta a bola, chuta Danilo Barbosa, e ela sobra limpa lá para o goleiro Everton. 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Mal demais, eu confirmo, 31-0 para o Vitória, Bertoncelo.
6: O Grêmio chegando a 10% de aproveitamento fora de casa neste Brasileirão. São 4 empates e 9 derrotas. A campanha só não é pior que a do Vitória como visitante, mas pelos critérios de desempate. Ambos marcaram apenas 4 pontos como visitante neste campeonato.
2: Debona, esse é um jogo que o Grêmio poderia trazer a primeira vitória.
4: O Vitória
2: é um time fraco. Vitória é um time que tem muito volume, tem muita disposição, está jogando em casa, mas correu muito no primeiro tempo e o Grêmio tem espaços agora, como teve para construir no meio campo.
4: Danilo Barbosa teve um segundo de desatenção aí, quase roubaram a bola dele, o Alan se antecipa, ganha do René, abre aqui na esquerda para Caio Paulista, do Enamorado, acelerou do Danilo Barbosa, passou Caio Paulista para receber, colocou na frente. É muito bom o volante o Kaique, gente, joga demais, hein? Já jogava muito no Juventude, a imposição física desse jogador para ganhar a frente do Caio Paulista. Ele arrancou uns 15 metros atrás e chegou primeiro, hein, Rodrigo?
0: O passe do Danilo Barbosa não foi ruim nas costas do Kaique. Só que o Kaique protegeu tão bem, como você sublinhou, que o Caio Paulista não conseguiu alcançar a bola. 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
4: É, pois é, esse é um ponto, né? O Leonardo fala do Vitória, das fragilidades, é um Vitória desfalcado, sem 9 jogadores, é um público que não é público de Barradão, né? 8 mil é a metade do que se projetava, que era a metade do que costuma dar, né? Troca!
0: Bright White, 22, lugar do Carlos Vinícius, 95, pão de alho Santa Massa.
3: Aí o treinador do Grêmio, ele, a sensação que dá é que tá bom o resultado, tá 1-0 pros caras, tá bom, faz parte, o time do adversário quer ganhar dentro de casa, tá em crise. O Grêmio não fez rigorosamente nada diferente para tentar virar o jogo.

0: do empatezinho do Grêmio, hein, Leonardo?
1: Principalmente por uma construção pelo meio. Vitória, como já está cansado, dá sinais de cansaço, recompõe menos. Tem espaço atrás dos volantes, mas aí o Grêmio precisa ter uma interação maior, principalmente do TT, que vem para dentro, para ser um meia. E o Bright White dá mais movimentação, mas o Carlos Vinícius também não participou tanto do jogo, porque a bola não chegou, teve uma chance no primeiro tempo, errou. Não faria essa troca não, Debona. Colocaria o Bright White de uma outra forma, com dois atacantes na frente, enfim. Mudaria a estrutura do time.
0: Gustavo Martins aí, né, Rodrigo?
2: Tomou cartão amarelo pela falta cometida em cima do Tárzia. Amarelado Gustavo Martins. Instante, tem troca tripla no Vitória da Bahia.
3: É, o Gustavo Martins abriu o braço, acertou o rosto do jogador do Vitória, mais ou menos como o Carlos Vinícius fez no Grenal, e levou o amarelo correto da arbitragem.
0: É falta pro Vitória, que não tem nenhuma pressa. O jogador do Vitória está ainda caído, rolando no chão. E daqui a pouquinho teremos três trocas no time do Jair Ventura, que se, né, se balançava no cargo, não oh, balança
2: pra mais. Para adiantar o serviço, 8, Pochettino, 26, Edenilson. Estou com o time do outro ali, Debon.
0: O outro é o 23.
2: Esse é o Fabri, que o Vitória contratou, mas não pagou. Não pagou o Levante, tanto que tomou um transfer ban por causa desse rapaz que vai entrar aí.
0: Edenilson é o 26, é isso?
2: Isso.
0: Então tá. Edenilson, Pochettino e Fabri. Falta pro Vitória. Agora sim vai ser autorizada a cobrança na meia esquerda. O time do Vitória ganha por 1-0. Não tem nenhuma pressa. Ainda assim vai jogar a bola para a área do Grêmio. 35 minutos jogados no segundo tempo. Tá na bola lá para fazer a cobrança. O Matheus Silva é sempre ele, o cara das bolas paradas. Matheus Silva vai ser autorizado. Vão 5 jogadores do Vitória lá para a área. 35 minutos e meio. Pegada, daqui a pouquinho vai escolher o craque do jogo. Atenção, Matheus Silva levantou o segundo pau, ela passa do Brits e vai embora pela linha de fundo. Só tiro de meta para o goleiro Everton fazer a cobrança e teremos as trocas agora.
2: A primeira plaquinha sai, 35, Kaique, que tá pela... Vai sair também o camisa número 12, que é o Tárzia. E a terceira plaquinha. Lembrando que entram Edenilson 26, Pochettino 8, 23. E sai o 10, Matheusinho. Troca tripla no Vitória, informando o Grupo IESA.
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1: Debona, o Edenilson que está entrando é um volante jovem formado na base do Vitória. Ele pediu para ser chamado pelo apelido de Perola, mas não pegou, tá? E o Fabri é o Fabrício, formado na base do Brasil de Pelotas, que veio pro Grêmio pro Sub-20, foi pra Espanha jogar, saiu daqui Fabrício, voltou Fabri.
0: É, deu uma reduzida no nome ali, o Fabri, Pochettino, Fabri, são os caras que ficam agora um pouco mais adiantados, ao lado do René, claro, o autor do gol. 36 minutos e meio, domina Diego Caetano lá pelo lado direito, encosta Danilo Barbosa, o recuo de bola é feito até Gustavo Martins. De Gustavo para a bola que é conduzida ali no meio. Já já o Bertoncelo traz a sequência. Os próximos três jogos do Grêmio no Brasileirão. Domínio de bola do Wallace. Wallace para Krovinovic. Ele outra vez trabalha aqui atrás com o Wallace, que toca no Gustavo Martins. Errou o passe o Gustavo, hein? Fabri domina. De fora da área. Pode até bater pro gol. Bateu! E ela vai embora pela linha de fundo, Rodrigo.
2: Impotente. Gustavo Martins deu um presente. Um passe errado no lugar onde não pode fazer isso, no pé do Fabri. Para sorte do Grêmio, o Fabri entrou frio e chutou muito mal. O placar é 1-0, Vitória, informando o Sicred.
0: Os próximos três jogos do Grêmio, hein, Bertoncelo?
3: São as três partidas que depois paralisa, né, para a Super Data FIFA de quase 20 dias. Vasco em casa no próximo sábado, enfrenta o Botafogo na outra quarta-feira no Rio de Janeiro, partida atrasada pelo Brasileirão. E no domingo, dia 20 de setembro, pela manhã, às 11 horas, em casa, encara o Palmeiras.
2: Impressão aqui do campo, tá? Os jogadores do Grêmio estão exaustos, não aguentam mais fisicamente.
0: 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Chegou lá o enamorado, foi ele, esqueceu a bola, perdeu ela para Jamerson. Jamerson domina, tenta ali com o Fabri, erra também.

0: essa reta final do jogo com um acúmulo de erros de passes, né? Lateral cobrado pelo time do Grêmio, com Nardoni.
1: Quantas substituições o Grêmio ainda pode fazer?
2: Nenhuma, César.
3: Nenhuma.
1: É um time que tem 5 jogadores que entraram no campo e o Grêmio tá parecendo um time que não tem nenhuma ambição de atacar. É difícil de compreender. É difícil de compreender. Nós estamos falando da metade de um time que saiu.
2: Porque as trocas foram feitas, mas a estrutura do time se manteve. Não,
1: mas ele nunca muda a estrutura. Fica difícil de compreender a utilização de alguns jogadores que não fazem nenhum sentido. O Grêmio passa um trabalho imenso para tentar fazer alguma coisa e ele não muda nunca a estrutura.
0: 1-0, vitória. 39 jogados do segundo tempo. 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Gustavo Martins tentou, não domina a bola. Nardoni vem outra vez. Gustavo ganha, soberano no alto. Nardoni foi puxado, caiu, queria falta. Cruzamento do Caio, segundo pau para TT, ajeitou pro meio da área. Arcanjo sai e pega antes do Bright White, Rodrigo.
3: É que o TT, embora ele tenha vindo alto, o Zé Vitor atrapalhou o impulso dele. Então o cabeceio foi fraco, não chegou no Bright White, que era onde ele queria. Foi nas mãos do goleiro Lucas Arcanjo. 1-0, vitória, trilegal.
0: É, e o Lucas Arcanjo vai cobrar a falta aos 40 minutos do segundo tempo. 1-0 para o Vitória. Gol marcado pelo René na cobrança de escanteio, 18 desse segundo tempo. Sobe TT, ganha na disputa pelo alto, ela cai ali no meio. Na tentativa de passe do Zé Vitor, volta então Fabri. Fabre é quem domina, recua a jogada, tenta, adianta demais, perde, divide, uma jogada feia ali no meio do carrinho do Fabre, corre atrás dela agora, o TT chega atropelando tudo ali o Brites, ela sai em lateral para o time do Grêmio.
3: TT olha para o banco,
0: tá mortinho,
3: e diz, eu não aguento mais. Aí o auxiliar diz, pois é, mas vamos fazer o quê? Trocando 5. Ó, o TT, olha o jeito que o TT caminha. E não é desleixo, tá? Não quero dizer isso. É cansaço mesmo. O TT não aguenta mais fisicamente.
1: Mas é preciso dizer que o TT não jogou o Grenal em alta intensidade. Jogou meia dúzia de minutos no Grenal. Olha, tem algumas coisas no Grêmio que... Eu, sinceramente, gostaria de entender o Luiz Castro. Por que que ele não mexe em alguns jogadores e por que que ele insiste em outros? É estranho até entender isso, porque o Grêmio... Se o Grêmio estivesse ganhando com eles... Olha lá, vamos ver agora.
0: Não deu em nada ali na tentativa do Grêmio. Corte feito pelo Pochettino. Volta a bola para o Wallace.
3: TT acabou de pegar um hidrato. O Jorge explicou que dá energia, né? Abastece o glicogênio muscular, dá mais energia. Para ver se agora ele consegue dar o último gás.
4: É, mas o carboidrato, ele vai prevenir. Ele não vai levantar o defunto, né? Não adianta. Os caras estão mortos, tá morto.
0: Krovinovic. Joga a bola ali no meio para Danilo Barbosa, ele quer a devolução com Krovinovic, era o Caio Paulista. Uma bola do Nardoni, tentou para Bright White, atropelado ali pela marcação do Luan Cândido. 42! 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São os minutos finais de partida no Barradão, o Grêmio corre atrás do empate, que era pelo menos um ponto aqui em Salvador. Perde a bola ali o time do Grêmio, agora é contra-ataque do Vitória. Arranca René, lá vai ele, colocou na frente, adianta e Gustavo Martins tira. Salva o Grêmio, Gustavo Martins. 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Lateral para o time do Vitória, já cobrado, tenta ali Fabre de costas para a marcação, cai no gramado, não houve nada no lance. O Grêmio tenta sair de trás, briga Fabre, está cheio de gás, toca a bola para Pochettino. Pochettino na ponta esquerda, deu para Fabre, ele pisou na bola. O cara aqui do meu lado começou a rir aqui, o colega aqui. O Fabre pisou na bola. Arranca de novo Vitória. Vem para o ataque. Campo de frente. Domina René, limpou, bateu alto pela linha de fundo, Rodrigo.
3: Média distância. Primeiro ele se desvencilhou do Wallace. Só a 2 palmos do ângulo direito do Everton. O placar é 1 a 0, vitória, informando o Trilegal.
0: Renato Kaiser em seguida, Rodrigo está pronto para entrar no time do Vitória. E vem o Grêmio, vem pelo lado esquerdo, Caio Paulista domina, passa Krovinovic, ele abre para TT. Já sem nenhuma condição física, não tem fôlego mais o TT. Volta a jogada para o Wallace na devolução para TT. Passa para receber lá Bright White, prende a bola TT a 43,5. Torcedor do Vitória vai querendo timidamente soltar o grito de vitória. Mas tem jogo ainda, em seguida sobe a placa de acréscimos também. O Wallace domina, o jogo vai para o fim aqui no Barradão. Bola do Wallace, volta a jogada, entrega para Gustavo Martins. Já todo o time do Grêmio no campo de frente. Krovinovic perdeu a bola no lugar perigoso. Se solta agora o Vitória com o Fabri. Está passando para receber Jamerson, ele domina. Passa pela marcação fácil ali pelo Krovinovic, cai no gramado. Falta nele, falta do Nardoni, falta para o Vitória. 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Com Borrússia no meio, sua roupilha, 44 minutos de 1 a 0 para o Vitória, Bertoncello.
4: E amanhã começam as quartas de final da Copa Libertadores e da Copa Sul-Americana com brasileiros em campo. Às 7 horas na Libertadores, Maracanã tem Fluminense e Platense. E pela Sul-Americana, às 7 horas na Colômbia, o Santa Fé recebe o Vasco. E às 9:30 na Bomboneira, o Boca Juniors encara o São Paulo.
0: Saiu o René, o autor do gol, né, para a entrada do Kaiser.
3: O René com a 91 sai para a entrada de Renato Kaiser, 79, 1 a 0, Vitória, informando o Tumeleiro.
0: Vai subir a placa aí, Rodrigo. Vamos bater agora 45. Pochettino levantou, Kaiser tentou, Gustavo Martins corta de cabeça e a bola é tirada pelo Nardoni.
3: 7.
0: Mais 7. Vamos até 52, portanto. Bola recuperada pelo time do Vitória. Chuta a bola Matheus Silva, bate no Bright White, sai em arremesso lateral. Portanto, teremos 7 minutos de acréscimos. O relógio está marcando agora, aqui no Barradão, 45 minutos mais 20 segundos. 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Lateral cobrado pelo time do Vitória, tenta. A bola é recuperada ali pelo Caio Paulista, jogou para Danilo Barbosa. Boa jogada, limpou bem, abriu para Enamorado, passa Caio, teu Enamorado, prende. Até sofrer a falta, o jogo está parado. Mais 7 minutinhos, CCD.
1: É um imponderável, né? Vamos torcer para isso, vamos torcer para uma bola qualquer aí e tentar fazer o gol. O treinador trabalhou para não ganhar o jogo, porque ele insistiu com o TT, ele botou o Enamorado e ele botou o Bright White. Então é torcer para que algo que não está previsto no script aconteça, ou seja, ou uma jogada qualquer, uma bola cruzada, algo assim para fazer o gol.
0: Enamorado tá brigando, mas a arbitragem está dando tiro de meta para o Vitória fazer a cobrança. 6 minutos agora é o que falta para o Grêmio, mas está difícil esse gol de empate, hein, Leonardo?
2: Difícil, está difícil, o Grêmio caiu muito tecnicamente, o Grêmio perdeu força, manteve a estrutura de time, as trocas foram óbvias e está pagando um preço. Um jogo, Debona, que era muito ganhável, o time do Vitória é fraco.
3: É impressão minha ou Gustavo Martins virou centroavante?
0: Não é impressão, não.
2: Virou centroavante,
1: tá lá. Faça o que o Bright White não fez o ano todo, né?
0: Danilo Barbosa, hein?
2: No final de semana, a Juventus empatou com o Milan. O gol da Juventus foi feito pelo Gatti, zagueiro que fez de centroavante.
0: Preços baixos do mês do cliente é na sua armação, São João. 47, mais 5 para jogar. Caio Paulista, chamou a tabela com Bright White, errou na devolução ali o dinamarquês. Erra também o Vitória, o torcedor vai à loucura. Danilo Barbosa pega a sobra, entrega para Krovinovic. Krovinovic com Danilo Barbosa, abriu para o Enamorado. Lá vai ele, contra a dupla marcação do Vitória. Balança para lá, para cá. Voltou no Danilo, tá livre, cruzou na entrada da área. Zé Vitor tira de cabeça, ela é amortecida pelo Pochettino. Este tá lançando uma bola comprida lá na frente para Renato Kaiser. Wallace ganha. Ai, ai, ai, errou Wallace. Kaiser tá fora do gol. Kaiser perdeu um gol incrível, porque ele quis driblar o Caio Paulista. Que erro do Wallace, Rodrigo.
3: Numa noite infeliz do Grêmio, até o Wallace erra. Quis recuar pro Everton, a bola ficou no meio do caminho. De presente pro Renato Kaiser, que se atrapalhou ao tentar driblar o Caio Paulista. 1 a 0, Vitória, o placar é 1-0 vitória, informando claro.
0: É, o Grêmio escapou do segundo gol agora, porque o Everton estava fora do gol, até meio caído. O Kaiser não chutou. 48, mais 4. A bola foi dominada pelo time do Grêmio agora com o Krovinovich. Estou aqui pensando se eu fiz as contas certas, né? Não. Mais 3, né? Mais 4. Mais 4. Vamos até 52.
2: É, 52 menos 48, 4.
1: O segundo tempo do Grêmio, ele não chuta nenhuma bola no gol. E não dá pra dizer que tem jogador que... Ah, o time tá cansado. Olha o time que tá no campo, hoje é tudo menos cansado. É que tem jogadores que não podem jogar e o treinador insiste. Quando o treinador insiste em jogador que não pode jogar, demite o jogador. Já que o treinador, o Grêmio não vai demitir.
0: 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São os minutos finais aqui no Barradão, torcedor do Vitória começa a cantar mais alto. Vai bater na bola o Lucas Arcanjo, bate para frente o goleiro, sobe Renato Kaiser, sobe com ele ali o Danilo Barbosa. Está sendo marcada uma falta para o time do Grêmio. Que vai jogar a bola lá para dentro da área, ou vai tentar, né? Porque é de muito longe, tá aqui no campo de defesa, hein? O Danilo Barbosa já olhou para a área, é o que ele vai fazer. Chutão para frente, quem sabe agora no Gustavo Martins. Agora vai sair o gol, Gustavo! Arcanjo salva o Vitória, Rodrigo!
3: Martins, o Gustavo Martins como centroavante estava posicionado no lugar certo. O Matheus Silva recuou de cabeça de uma forma meio estranha. Olha, mas por um milissegundo que o Gustavo Martins não dá o carrinho antes do Arcanjo defender. 1-0, informando o Pão de Alho Santa Massa.
0: São os minutos finais de jogo aqui no Barradão. 50 minutos, mais 2 por jogar. Lucas Arcanjo vai bater na bola. O Vitória volta a vencer no Brasileirão. Depois da eliminação na Copa do Brasil, de derrotas seguidas do brasileiro, inclusive aqui no seu estádio para o rival, para o Bahia. Está ganhando do Grêmio, que segue a sina de não ganhar fora, são 10% aproveitamento como visitante. 50 minutos e meio, falta para o Grêmio na defesa. O Everton manda todo mundo subir. O Everton está chutando a bola para o campo de frente. Gustavo Martins sobe na entrada da área com ele. Zé Vitor corta de cabeça. Volta a bola para o Danilo Barbosa. Subiu com ele ali Renato Kaiser. A bola cai para Caio Paulista. O Grêmio vai para o desespero. Brit sai, ganha no alto. Tira a bola do Gustavo Martins. Voltou no Caio Paulista. É para jogar para a área. Jogou. De cabeça, Jamerson está tirando. Insiste, Caito. Jamerson outra vez. Sai jogando. Prende a jogada. Perde na dividida. Wallace ganha no pé de ferro. Jogou para Nardoni. Caiu no gramado. É falta para o Grêmio. É 51, Rodrigo.
3: Kaiser, derrubado pelo Kaiser, o Nardoni sofreu a falta e vai deixar para o Caio Paulista botar na área, onde tem Gustavo Martins, tem Bright White, na real tem todo mundo. O Grêmio nesse momento tem 9 jogadores de linha na área, o Caio Paulista para bater a falta e só o Everton atrás da linha do meio do campo.
0: Último lance, última bola. Atenção, Caio fatiou, Gustavo subiu, cabeceou para fora da área. Tenta ainda namorado de costas para marcação, ajeitou no Caio Paulista. Caio Paulista recebendo a bola do TT. É muito atrapalhado o Caio Paulista, hein? Conseguiu chutar nas pernas do cara. E lá vai o time do Vitória, Pochettino. Foi driblado o Caio Paulista, vai sair o segundo. Kaiser na cara do Everton, bateu o Everton. O Kaiser errou de novo no lance em que o Caio Paulista foi humilhado 3 vezes e termina o jogo no Barradão. De novo o Grêmio perde como visitante, Bertoncello.
5: 10% de aproveitamento é a campanha do Grêmio fora de casa neste campeonato brasileiro. 15º colocado com 28 pontos, 3 pontos acima do Vasco, 17º. E justamente vamos ter Grêmio e Vasco no próximo sábado.
0: Onde tem orgulho de ser gaúcho, tem, claro, CCD, outra derrota com o segundo tempo muito ruim do Grêmio, hein, CCD?
1: E agora podemos colocar como oficial, o campeonato do Grêmio a partir de agora é um campeonato de rebaixamento. O Grêmio precisa ganhar e estar na frente de Mirassol e mais um, ou Vasco, ou Inter, quem quer que seja. A distância é de 3 pontos. O Grêmio hoje torceu pro imponderável. Até quando a insistência com o TT? Todos torciam por ele hoje. Todos torciam. E ele não vai dar certo. Por quê? Porque onde menos se espera, não sai nada. O treinador do Grêmio não será demitido. Então a diretoria tem o dever de demitir jogadores. Porque alguns jogadores vão levar o Grêmio para a segunda divisão. Vão levar o Grêmio para a segunda divisão. Quando joga o time titular por 20 minutos, ok, ficou bem, deu um lampejo ali. A partir dos 20 minutos do primeiro tempo, o Grêmio foi um time sofrível. E o treinador não mudou rigorosamente nada no segundo tempo. Voltou a botar o Bright White, insistiu com o TT, depois colocou o Enamorado, que é outro escândalo de jogador que não poderia estar vestindo a camisa do Grêmio. As coisas caminham para rebaixamento. O Grêmio ganhou da Chapecoense e do Inter. Sabe por quê? Porque eles conseguem ser piores do que o Grêmio. E o Grêmio hoje perdeu para o quarto pior do Brasil. O terceiro pior do Brasil é o Grêmio. Infelizmente, a gente está provando isso com uma atuação sofrível do Grêmio na Bahia. É triste dizer, mas eu sei, o treinador não vai cair. Talvez o Grêmio tenha que cair para isso.
0: Leonardo Oliveira, havia um cenário para um desfecho melhor, né? A vitória no Grenal, a classificação, a confiança, o adversário fragilizado, o técnico pressionado, 8 mil torcedores no estádio que lota sempre, 9 desfalques no rival, no Vitória. Nossa, o Grêmio foi irreconhecível de novo no segundo tempo, hein, Leonardo?
6: O Grêmio foi reconhecível no Grenal. O Grêmio do Brasileirão é esse mesmo, é um Grêmio com limitações. O Grenal, esse é o grande risco do Grenal. O Grenal, como dizia o saudoso Vianney e Carlê, né, que o gauchão engana bobo, o Grenal é engana bobo. Porque o Grenal é uma Copa à parte. Ganhar do rival tem sabor, tem diversão, tem seu valor, e muito valor, mas ele engana. E o Grêmio, tudo que ele construiu num Grenal em que ele foi muito soberano, muito superior, o Grêmio deixou escapar contra um Vitória que chora. O time do Vitória é frágil, o time do Vitória tem limitações. O time do Vitória tem dificuldades e com 109 jogadores tem muito mais dificuldades. E o Grêmio, que até fez um bom primeiro tempo, mais equilibrado, ajustou a marcação, tentou sair no contra-ataque. Mas no segundo tempo foi sofrível. No segundo tempo foi o Grêmio que a gente está acostumado a ver no Brasileirão. E não à toa, o Bertoncello traz um número pavoroso do Grêmio, de um aproveitamento de 10% fora de casa. Então, foi o Grêmio do Brasileirão e o Grêmio tinha esse jogo como uma final de campeonato. Porque o Vitória descola agora e deixa o Grêmio lutando lá embaixo. O Grêmio é que está ao alcance da turma do rebaixamento. Uma atuação ruim do Grêmio, uma atuação sem luzes do Grêmio. O Grêmio, no segundo tempo, se arrastou e o Luiz Castro não mexeu na estrutura do time. Então, essa derrota vai, em parte, sim, para a conta dele, porque ele tem apostado em alguns jogadores que não dão solução. O TT não dá solução para o Grêmio, gente.
1: Fica claro, Léo, que o Grêmio não quer demitir o treinador e faz isso por convicção e pelo grupo estar fechado com o treinador. Se o Grêmio não quer fazer isso, o Grêmio precisa ajudar o treinador. Como ajuda o treinador? Tira do grupo quem não tem condição de jogar. Até quando o Grêmio vai insistir no Bright White? Alguém acredita que hoje o Bright White não tocou na bola? Não tocou na bola. Alguém acredita que o Enamorado, contratado por essa gestão, é preciso dizer, vai fazer alguma coisa? Alguém acredita que o TT vai desabrochar? E eu repito aqui, todo mundo torceu por ele hoje. Todo mundo torceu. Acreditando em algo que ele está provando que não vai apresentar. Então, Léo, se não querem demitir o treinador, demitam alguns jogadores para preservar o treinador.
7: O Everton vai falar, o goleiro do Grêmio pelo Sport TV, um dos destaques da equipe. O Everton fala depois da derrota do Grêmio para o Vitória por 1-0. Vamos ouvir.
8: É o último atleta do Grêmio aqui, está deixando o gramado. E também se fala um pouco dessa partida, um resultado negativo fora de casa. O que poderia ter sido melhor hoje, né? O que pensar daqui para frente?
9: A gente estava ali falando, acho que ele fez uma boa arbitragem, na minha opinião. Eu só falo que essa nova regra não é só para coibir a cera, é para acabar com a energia de qualquer jogador que joga de quarta, domingo. Isso daqui a pouco eu tenho quase certeza que vai ocasionar muitas lesões, porque vai ser impossível competir para quem tiver em três competições. E eu estava explicando para ele que a função dele é coibir cera, e realmente os goleiros fazem muita cera, e eu me coloco em primeiro lugar também nesse grupo, que quando está ganhando quer tentar ganhar os minutos, e isso realmente tinha que melhorar, mas eu acho que está muito acelerado tudo, mas ok, isso não tem nada a ver com o que foi a partida aqui hoje. Eu acho que, sinceramente, a minha opinião é que não era jogo para perder, a gente criou boas oportunidades também, talvez o resultado mais justo seria um empate, porque acho que as duas equipes não criaram ali o suficiente para vencer, mas a bola parada é sempre determinante em alguns momentos e tem que ter atenção todo o tempo, mas mais uma vez a gente deixa escapar a oportunidade de vencer fora de casa, que isso incomoda o torcedor, incomoda principalmente nós atletas, porque pelo tamanho dessa equipe é meio que inaceitável, né? Você passar praticamente mais de um turno já sem vencer fora de casa. Mas ok, não adianta mais a gente ficar se lamentando, porque se já foi, agora é pensar no Vasco, que é um confronto muito importante pra gente, e recuperar bem todo mundo. Aí temos 4 dias aí até o próximo jogo para recuperar todo mundo e fazer um bom jogo em casa com o apoio do nosso torcedor.
8: Everton, bem rapidinho, o que você sentiu antes do jogo ali, que foi um baita susto, você caiu no gramado, o que aconteceu, e se você tá bem, por favor?
9: Cara, eu tô bem, sim. Aqui é o disparado, o pior refletor que existe, no fase refletor para iluminar o campo, fase refletor para atrapalhar com certeza a vida do goleiro, da bola parada, é muito difícil enxergar. Eu tava de olho fechado ali antes do jogo, orando. Quando eu abri o olho, embaçou tudo, porque foi muita luz ao mesmo tempo. Não me senti bem, caí para poder dar uma pausa ali até a hora de começar o jogo, mas está tudo bem. É só porque realmente é muito forte, o refletor aqui muito baixo, mas não ganha nada demais, eu estou muito bem, e agora é descansar para o próximo jogo.
7: Tá aí a palavra do Everton, goleiro do Grêmio pelo Sport TV. Aliás, pelo aplicativo de GZH, o Everton, 37% dos votos, foi o craque da galera gremista. Debona.
0: Vou votar no volante Kaique do Vitória. Fala, Rodrigo.
10: Eu voto no René, meu craque calçados pegado.
0: O voto do Leonardo Oliveira para quem é?
6: Vou votar no Kaique. Eu ia votar no Zé Vitor, 1,94m, 26 anos, aqueles andarilhos da bola, formado no Goiás, rodou aí por todos os times, era do Maringá e chegou no Vitória agora. Bom jogador, mas vou votar no Kaique, porque tu votou no Kaique e eu confio em ti.
0: Tá bom, obrigado.
1: Eu não vou votar no Kaique porque ele fez hora extra, ele deveria ter sido expulso. Então eu vou votar... Olha, jogo horroroso, tá? Jogo horroroso. Eu vou votar no zagueiro que fez o gol.
0: Não, atacante.
1: René? É, o que fez o gol lá, o rapazinho.
6: René, ele é atacante, César. César tá tonto.
0: Diori Vasconcelos, o teu voto.
4: Eu vou votar no René também, pra mim, o craque pegada.
0: René, o craque do jogo, Rádio Gaúcha, calçados, pegada. 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O Everton falou aí da arbitragem, hein, Diori? Esse ponto aí de que, à medida em que o árbitro ele quer coibir, quer acabar com a cena, né? Ele abre contagem para tudo, né? O Everton falou do outro ponto, né? Que o jogador precisa dar uma respirada. E aí, Diori?
4: Pois é, o pessoal tem que sentar e conversar, né, Debona? A partida tem que ser jogada, não tem que ser amarrada. Se o jogador fizesse isso para descansar, de fato, beleza. Agora, o jogador, quando o time tá ganhando, ele tem que descansar. Quando o time tá perdendo, ele não tá cansado. É. Aí é loucura, né? Aí eu não consigo entender essa conta.
0: Sobre a atuação dele hoje.
4: Desculpa o Everton, mas essa é uma questão que tem que ser levada pra CBF, ser debatida por todos os clubes, e todos os clubes têm que concordar com um calendário melhor para todos. E a partir do momento que se concordar, se faz uma outra medida. Agora, é interessante que o jogador só tá cansado quando tá ganhando. Só tá cansado quando tá ganhando. Sobre a arbitragem, Debora, teve a não expulsão do Kaique, que deu um soco no Noriega e deveria ter sido expulso. Não foi erro da arbitragem e foi o erro isolado da partida.
0: Bom, Bertoncelo, os próximos 3 jogos do Grêmio até a parada para a data FIFA.
7: A super data FIFA de mais de 20 dias, né? Começa no dia 21 de setembro e só volta no dia 7 de outubro. Tanto é que o Brasil tem 3 amistosos a serem realizados neste período. O Grêmio tem 3 partidas contra o Vasco, neste sábado, às 16h, em casa. viaja para o Rio de Janeiro enfrentar o Botafogo no dia 16, na próxima quarta-feira, na outra quarta-feira, jogo atrasado pelo Brasileirão, e fecha setembro em casa no dia 20 de setembro, um domingo pela manhã, contra o Palmeiras. 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Debonan.
0: 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Vou passar a bola para o Lucianinho, ele vai comandar o balanço final a partir de agora. A repercussão é de novo, né? De mais um jogo com derrota do Grêmio fora de casa nesse Brasileirão. E atenção, hein? Porque é um aproveitamento assustador fora, né? 10% apenas, hein, Lucianinho?
11: Pois é, Marcelo Debona. Vitória 1, Grêmio 0. De volta a rotina. O Grêmio volta a ser o Grêmio de Luiz Castro. O balanço final quer saber qual é o verdadeiro Grêmio, que venceu o Grenal ou aquele que tem um aproveitamento pornográfico fora de casa, Marcos Bertoncello?
7: Apenas 10% de aproveitamento. Esta é a campanha medíocre do Grêmio como visitante neste Brasileirão. 4 empates, 9 derrotas, marcou apenas 6 gols. Curiosamente, Grêmio e Vitória com 4 pontos em 13 são os piores visitantes do Campeonato Brasileiro, Lucianinho.
11: Onde está o futebol de TT, que segue no time do Grêmio até o final do jogo de hoje, mas não fez praticamente nada? E o jogo contra o Vasco, Bertoncello, vira agora decisão para o Grêmio nessa briga para fugir do rebaixamento.
7: Porque a distância é de 3 pontos do Grêmio para a zona de rebaixamento e, curiosamente, o Vasco é o 17º colocado, o primeiro time no Z4. No próximo sábado, 4 horas da tarde, praticamente uma decisão, o Grêmio 15º com 28 pontos, enfrenta o Vasco 17º com 25.
11: E eu já coloco a enquete que está no ar aqui em Gaúcha Esportes. O que foi mais determinante para a derrota do Grêmio? TT jogar os 90 minutos, Kaique não ter sido expulso, o cansaço do time ou os erros individuais da equipe? Vote, participe do balanço final, que tem muita coisa para entender a partir de agora na Gaúcha e em Gaúcha Esportes. Roda a vinheta.
12: 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Luciano Périco.
11: 10:13. 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Trilegal, Tumeleiro, ninguém facilita tanto, a não ser o Grêmio fora de casa, com 10% de aproveitamento. Vamos combinar que é inexplicável isso, né? O Grêmio com 10% de aproveitamento. Eu quero ouvir o CCD e o Leonardo em seguida, para vocês conseguem fazer eu entender como é que um time tem 10% de aproveitamento fora de casa, Rodrigo. 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Ministério da Fazenda adverte, aposta não é investimento. Qual é a informação, Rodrigo Oliveira?
10: Estou te chamando para marcar minha posição e fazer o teste do posto de onde falará Luiz Castro e de onde eu acompanharei.
11: Tá cortando um pouquinho aí, então já temos essa dificuldade aí. Pedir para o nosso Richard Borges dar uma olhada aí, porque o teu sem fio deu um cortezinho, ou o teu cabo, enfim, cortou, Rodrigo. Temos tempo aí para corrigir esse aspecto. César Cidade Dias, estou te vendo aí na live, no retorno, está de cabeça baixa. E eu perguntei ali nas manchetes, né, qual é o verdadeiro Grêmio, CCD? O que ganha da Chapecoense, ganha o Grenal, se classifica? Ou é esse Grêmio repetitivo, que tem 10% de aproveitamento jogando fora de casa, onde um treinador que não acha soluções, onde tu mesmo falou antes, coloca jogadores aí que não dão resposta nunca? Me ajuda a entender, CCD.
1: Sabe que a gente fica pensando assim, algumas situações. O Grêmio fez 20 minutos bons hoje. O Grêmio, mesmo dando espaço para o adversário no primeiro tempo, que perdeu algumas bolas em cima do volume de jogo e tal, o Grêmio fez.
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3: 10 horas e 17 minutos.
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3: 7 graus.
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0: Gilberto Gil, andar com fé. Andar com fé que a fé não costuma falhar.
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0: Agora 10h21. Olha, meus amigos, o sol aparece em todo o estado, amanhã terça-feira, mas com parcial nebulosidade. Ao amanhecer, pontos isolados com formação de neblina e nevoeiro. A massa de ar frio, que trouxe um começo de semana gelado e até com neve, já perde força. Faz frio ainda no começo do dia, mas com mínimas mais altas do que as que tivemos hoje, né, segunda-feira. Pode gear de forma localizada, especialmente em baixadas e fundos de vales nas áreas de relevo. Com o enfraquecimento do ar frio, a temperatura se eleva mais durante o dia, com uma tarde agradável em que as máximas devem ficar ao redor e pouco acima dos 20 graus. Vamos dar uma olhada então? Na capital, Porto Alegre, mínima 7, máxima 22. Vacaria, mínima 2, máxima 20. Passo Fundo, mínima 7, máxima 22. Caxias do Sul, mínima 5, máxima 21. Capão da Canoa, Torres, no litoral norte, no geral, né, mínima 7 e a máxima de 21, então, para esta terça-feira, na retomada aí das atividades, né, após o feriado. Agora, 10h22, seguimos com mais músicas, acústicos e valvulados. Até a hora de parar.

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3: 10:26.
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11: 7 graus.
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Dia da Pátria, Dia da Independência do Brasil e Dia do Grito dos Excluídos. Os aniversariantes do dia: cantor, compositor e instrumentista brasileiro Tony Garrido.

Os fatos do dia. Em 1822, um importante capítulo da história do Brasil foi escrito às margens do Rio Ipiranga, em São Paulo. Dom Pedro I proclamou a independência do Brasil de Portugal. Com as famosas palavras independência ou morte, Dom Pedro I decretou o fim do domínio português no território brasileiro. Em 1906, o brasileiro pioneiro da aviação, Alberto Santos Dumont, tirou o seu famoso 14 bis do chão pela primeira vez em Paris. 1911. Brasil, as suas cores são nosso sangue, a nossa raça. Foi fundado o Grêmio Esportivo Brasil de Pelotas. Em 1922, nasceu no Rio de Janeiro o ator de teatro, cinema e televisão Paulo Autran. Ele morreu em 2007 aos 85 anos. 2005.

0: Morreu aos 72 anos o cantor e compositor italiano Sergio Endrigo. Mário Vivan para a tua rádio.
1: Hoje na história.

0: Encostar na Tua, o som da Ana Carolina, fechando mais um bloco, mais uma hora, na noite desta segunda-feira de feriado. Parece domingo, né? Mas é segunda, amanhã é terça, o primeiro dia útil dessa semana, né? Olha só, falando em primeiro dia útil, professores nomeados no concurso do magistério têm até amanhã, 8 de setembro, para apresentar documentação e encaminhar exames. A expectativa é de que os novos docentes estejam em exercício nas escolas a partir de outubro. A notícia completa é um dos destaques que você confere no site tuaradio.com.br.
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1: 10 horas e 56 minutos.
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1: 7 graus.
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1: Começando mais um bloco, a última hora do Tua Essência nesta segunda-feira. Obrigado para você que esteve aí com a gente, né, ao longo dessa noite, para quem já foi para a cama, para quem segue no plantão, para quem está no trânsito, quem sabe voltando aí, né, da viagem, bom retorno, com calma, com segurança, e vamos em frente, porque amanhã é terça-feira, dia útil, né, e a sequência da semana, vamos em frente. América!

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0: Nina Simone, fechando mais um bloco de sucessos aqui no Tua Essência, a reta final desta segunda-feira de feriado. Intervalo e eu volto já já.
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7: 11 horas e 26 minutos.

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3: 7 graus.
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1: O bloco final do Tua Essência está no ar, para você com a gente. Obrigado aí mais uma vez pela companhia. Já já tem a prece, a bênção. Hoje com Dom Silvio Gutierrez Dutra, Dom Silvio, que é bispo da Diocese de Vacaria. Já já. E abrimos então com o último Te Aproxega, João Chagas Leite.
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E o Tua Essência de hoje era isso, né? É, ficamos por aqui agradecendo, claro, sempre o carinho da tua companhia. E a gente fecha tradicionalmente com a prece, a bênção deste horário. Hoje com Dom Silvio Gutierrez Dutra, Dom Silvio, que é bispo da Diocese de Vacaria.

0: Comecemos agradecendo. Obrigado, Senhor, pelo dia que termina, por todas as lições aprendidas, pelas experiências vividas. Obrigado, Senhor, pela vida que para nós é dom e compromisso. Também te suplicamos, pelo novo dia que virá, que seja um dia abençoado e nele possamos discernir as coisas que te agradam, que fazem bem aos nossos irmãos e a nós mesmos. Queremos, Senhor, lembrar neste momento todos os doentes que estão em suas casas, nos hospitais, também das pessoas aflitas e com dificuldades, para que esteja com elas. Oremos. Meu Pai, a vós me abandono. Fazei de mim o que quiserdes. O que de mim fizerdes, eu vos agradeço. Estou pronto para tudo, aceito tudo, contanto que a vossa vontade se faça em mim e em todas as vossas criaturas. Não quero outra coisa, meu Deus. Entrego a minha vida em vossas mãos. Eu vou lá dou, meu Deus, com todo o amor do meu coração, porque eu vos amo e porque é para mim uma necessidade de amor dar-me, entregar-me em vossas mãos, sem medida, com infinita confiança, porque sois o meu Pai. Senhor nosso Deus, após as fadigas de hoje, restaurai nossas energias por um sono tranquilo, a fim de que, por vós renovados, nos dediquemos de corpo e alma ao vosso serviço. Por Cristo nosso Senhor. Amém. Sobre todos, venha a bênção do nosso Deus, que é Pai, Filho e Espírito Santo. Amém.
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9: 11 horas e 56 minutos.
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17: 7 graus.
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Muito bom dia nessa madrugada de terça-feira. Depois do Tua Essência chegando por aqui, eu, Daniel Rodrigues, te fazendo companhia até as 3 horas da manhã. Das 3 às 5, retorna ele, Gilmar Ferreira, no comando da nossa madrugada aqui nas emissoras que integram a nossa rede. Você tem uma excelente terça-feira pela frente, ao desejo de todos os profissionais aqui da Rede Tua Rádio. Chegando agora muita música, o espaço da informação e também as mensagens para a gente começar com o pé direito essa terça-feira. Bom dia!

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1: Olá, pessoal. O ar frio da manhã já vai começar a perder força ao longo dos próximos dias. Esta massa de ar polar que trouxe frio intenso, temperaturas negativas aqui na nossa região, então ainda deve manter o frio ao longo desta terça-feira, mas já não de forma tão intensa. A tarde de hoje será de temperaturas um pouco mais elevadas do que ontem, máximas variando entre 16 e 18 graus em média aqui na nossa região. Já para amanhã, quarta-feira, a expectativa é de que os termômetros já fiquem bem mais elevados, né, comparado com esses primeiros dias da semana. As mínimas aqui na Serra e Campos de Cima da Serra devem oscilar entre 5 e 7 graus. Ao longo da tarde, as temperaturas também já sobem mais, beirando a faixa dos 17 a 19 graus em média por aqui. E aí, todos os prognósticos indicam que na quinta-feira as instabilidades retornam. Na quinta e na sexta-feira, e principalmente na sexta-feira, podemos ter chuvas até um pouco expressivas por aqui. Com a previsão do tempo, Kátia Valente.
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2: Meia-noite e 14 minutos.

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companhia, muito obrigado pela audiência. Nós vamos juntos até às 5 horas da manhã com os nossos quadros, com as nossas mensagens, os momentos de reflexão, né? Que a gente dá aquela respirada mais funda, faz aquele momento de espiritualidade sempre presente aqui na Rede Tua Rádio. Bom dia!

0: Ouvintes da Rádio São Francisco, no desejo de vivermos com alegria cada momento que Deus nos concede, estamos juntos neste instante de reflexão e de meditação interior. Faz muito bem dar uma olhada para a vida e buscar responder aos questionamentos que carregamos conosco. O pensamento de hoje assim nos diz: a pior solidão é a da pessoa que não ama. O ser humano foi feito para o encontro, para a convivência, para a comunhão. Viver isolado e fechado é não viver. Só vive bem quem compartilha o dom da vida e se coloca lado a lado com os demais irmãos. A solidão tem batido à porta de muitas pessoas. Mesmo rodeado de pessoas, muitos vivem uma profunda solidão. E a solidão é portadora de dor, de fechamento, de tristeza. Para sair da solidão, é necessário nunca cansar de amar. Amar a todos. Amar sem esperar nada em troca. Amar até aqueles que não nos amam. O amor é a grande força capaz de dar a direção da felicidade para todos. Quando colocamos o amor como ideal de nossa vida, então tudo passa a ter uma nova direção. De fato, o amor é a grande força capaz de nos transformar. O amor, somente o amor, afasta a solidão e devolve à vida a esperança e a paz interior. E neste começo de tarde, a bênção de Deus sobre todos. Em nome do Pai, do Filho e do Espírito Santo. Amém. Uma ótima tarde para você.
1: Meia-noite e 38 minutos.

a boa música desta madrugada de terça-feira. Muito obrigado pela tua audiência, você que está desde o radinho mais antigo até o mais moderno dos smartphones, sintonizado aqui em uma das emissoras que integram a rede Tua Rádio. Seguimos com mais música, mais mensagens e também o espaço da informação. Daqui a pouco, tem os destaques nacionais e internacionais das últimas horas.

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1: Na manhã desta sexta-feira, 4 de setembro, o Papa Leão XIV recebeu em audiência na Residência Apostólica Vaticana o presidente da República da Letônia, Edgars Rinkevičs. Em seguida, na Secretaria de Estado, o presidente encontrou-se com o secretário de Estado Vaticano, Cardeal Pietro Parolin, acompanhado pelo secretário para as Relações com os Estados e as Organizações Internacionais, Dom Paul Richard Gallagher. Durante as conversas cordiais na Secretaria de Estado, lê-se no comunicado da sala de imprensa da Santa Sé, foi manifestada satisfação pelas boas relações entre a Santa Sé e a República da Letônia. Durante as conversas, o foco esteve em questões de interesse recíproco, tanto no âmbito internacional quanto regional, com particular referência ao conflito em andamento na Ucrânia, reafirmando a necessidade de um maior compromisso da comunidade internacional na promoção de soluções pacíficas.
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2: Uma hora e 13 minutos.

diz para o teu amigo, para o teu filho, para os teus pais, o quanto que tu gosta deles. Vamos tentar fazer este exercício para que a gente possa viver mais

da Rede Tua Rádio, nessa madrugada de um novo dia, né? De um novo dia, que você tenha um excelente dia pela frente. É o desejo de toda a nossa equipe, de todos os profissionais que fazem parte da Rede Tua Rádio. Para você que está nos acompanhando em casa, para você que está trabalhando, fazendo um plantão nessa madrugada, muito obrigado pela companhia, muito obrigado pela audiência. Lembrando que você está sintonizado em uma das emissoras da Rede Tua Rádio. Bom dia!

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1: Se na fraqueza somos fortes, esta é a prova de que nunca sabemos a força que temos. Laura Mello. O movimento nos invade e somos praticamente obrigados a assumir um ritmo acelerado para tentar acompanhar as muitas solicitações de cada dia. É interessante observar o que nos coloca em movimento diariamente para avaliar se estamos gastando nossas energias com algo que valha a pena. Me impressiono com a força de tantas pessoas que são miúdas e franzinas, mas dão conta de grandes responsabilidades e exigências. Quando temos que ser fortes, as forças chegam mesmo não sabendo de onde elas vêm. Me refiro não tanto à força física, mas à energia que embala as decisões e que nos tornam resistentes. Muitas vezes fui forte na fraqueza e posso dizer que impressionei com a força que surgiu naquele momento, sem saber de onde ela veio. Somente mais tarde compreendi que a fé tem um papel extraordinário, na hora que as forças são mais necessárias. Acontece que a espiritualidade gera uma sensível autoconfiança que inspira as melhores e mais desafiadoras decisões. É impossível encontrar forças lá fora, num momento repleto de ruídos e simplesmente difuso. Quem deseja se fortalecer precisa se recolher e, então, poderá olhar para o contexto e tentar decifrar os enigmas presentes em tantos detalhes. Enquanto a pressa enfraquece e esvazia, a interioridade, em contato com o silêncio, nos permite aquela resistência que não podemos encontrar em nenhum lugar fora de nós. A maioria quer ser forte, mas não se recolhe e nem se retira para cultivar a interioridade. Ninguém sabe a força que tem até não ser colocado numa exigente prova. Acredito muito numa mudança do mundo, num tempo de mais espiritualidade, interiorização, oração e caridade. Pessoas interiorizadas cuidam mais da vida, dos sentimentos e da família. É visível o cansaço causado por uma vida agitada e sem quietude. Tomara que chegue um novo tempo, mais leve e simples. Eu creio. Nosso texto, a mensagem que inspira o bem aqui na Rede Tua Rádio, texto assinado pelo Frei Jaime Bêtega, A Força que Temos.
2: Uma hora e 35 minutos

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1: 8 de setembro, Dia Mundial da Alfabetização e Dia Internacional do Jornalista. Os aniversariantes do dia. A cantora norte-americana Pink.

0: 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Em 1551 foi fundada a cidade de Vitória, capital do estado do Espírito Santo. Em 1612 foi fundada a cidade de São Luís, capital do Maranhão. Em 1636 era fundada a Universidade de Harvard, como a primeira instituição de ensino superior dos Estados Unidos. Em 1904, Dom José de Camargo Barros, bispo de São Paulo, coroou solenemente a imagem da padroeira do Brasil com a coroa doada pela princesa Isabel, uma belíssima coroa de ouro cravejada de brilhantes. Em 1915, morreu aos 64 anos, o político gaúcho José Gomes Pinheiro Machado, ou simplesmente Pinheiro Machado, tendo sido um dos mais influentes da República Velha. Várias cidades do estado têm ruas que levam o seu nome em sua homenagem. 1966. O primeiro episódio de Star Trek foi exibido na TV norte-americana NBC. O seriado de ficção científica revela as aventuras da nave estelar USS Enterprise e sua tripulação pelo universo. Em 2022, morreu aos 96 anos a rainha do Reino Unido, Elizabeth II. Ela esteve no trono por 70 anos. No mesmo ano, Carlos, príncipe de Gales, tornou-se rei do Reino Unido, ascendendo ao trono após a morte da mãe. Mário Vivan para a tua rádio.
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1: Olá, pessoal. O ar frio da manhã já vai começar a perder força ao longo dos próximos dias. Esta massa de ar polar que trouxe frio intenso, temperaturas negativas aqui na nossa região, então ainda deve manter o frio ao longo desta terça-feira, mas já não de forma tão intensa. A tarde de hoje será de temperaturas um pouco mais elevadas do que ontem, máximas variando entre 16 e 18 graus em média aqui na nossa região. Já para amanhã, quarta-feira, a expectativa é de que os termômetros já fiquem bem mais elevados, né, comparado com esses primeiros dias da semana. As mínimas aqui na Serra e Campos de Cima da Serra devem oscilar entre 5 e 7 graus. Ao longo da tarde, as temperaturas também já sobem mais, beirando a faixa dos 17 a 19 graus em média por aqui. E aí, todos os prognósticos indicam que na quinta-feira as instabilidades retornam. Na quinta e na sexta-feira, e principalmente na sexta-feira, podemos ter chuvas até um pouco expressivas por aqui. Com a previsão do tempo, Kátia Valente.
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2: 2 horas e 15 minutos.

Nessa madrugada de terça, eu, Daniel Rodrigues, vou ficando por aqui, agradecendo mais uma vez a tua companhia. Muito obrigado e muito obrigado. Na sequência, chega o Gilmar Ferreira para te fazer companhia e para comandar a madrugada aqui da Rede Tua Rádio nessa terça. Um excelente dia pela frente a você, um excelente dia pela frente aos seus amigos, aos seus familiares. Paz e bem e santa alegria. Música.

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1: Neste dia 8 de setembro, uma festividade muito significativa, Natividade de Nossa Senhora. O nascimento de Maria foi diferente dos outros mortais. Ela, pelo poder de Deus, nasceu isenta do pecado, pura e santa, adornada das graças mais preciosas que convinham àquela que fora escolhida para ser a mãe de Deus. Esta festividade, celebrada em sua honra, é para glorificarmos a Deus pelas graças a ela concedidas e as bênçãos que, por intermédio dela, Ele, Jesus, concedeu ao mundo. A festa da Natividade iniciou no Oriente e, em algumas partes do Ocidente, era recomendada. Atestam o calendário de São Willibrordo e a menção do calendário jeronimiano, que a festa já era comemorada. O Papa Sérgio ordenou que fossem celebradas em Roma quatro festividades distintas de Nossa Senhora: Anunciação, Assunção, Natividade e Purificação. Em Jerusalém, perto da piscina de Betesda, existe a igreja de Santa Ana e que se diz ser o local do nascimento de Maria. Nesta igreja, os peregrinos rezam, lembrando Maria e Maria numa imagem adolescente. Que a Natividade de Nossa Senhora recorde a alegria de termos Maria como mãe. 8 de setembro, Natividade de Nossa Senhora.
2: Duas horas e 41 minutos.

Tribo de Já, uma onda que passou na madrugada desta terça-feira, 8 de setembro. Bom dia, boa terça, boa sequência da semana, né? A retomada das atividades para muita gente desde sexta, né? Então vamos lá, depois deste final de semana prolongado, né? Com o feriado de ontem, segunda-feira. Eu sou Gilmar Ferreira e é sempre um prazer estar com você aqui na Rede Tua Rádio. Desejo aí tudo de bom. Vamos com Alcione, depois do prazer.

Uma planta, para crescer bonita, saudável, ela tem que ser cultivada, tem que tirar os matinhos.

0: As pessoas feridas sentem medo do afeto. Existem pessoas que têm muita dificuldade em receber amor, afeto, cuidados. Isso é real, pode acreditar. Inclusive, muitas delas são especialistas em se dedicar ao outro. Aliás, elas fazem disso a sua religião. Há pessoas que não se sentem confortáveis quando são abraçadas, tocadas, afagadas. Elas não se sentem merecedoras do cuidado do outro. Me arrisco em dizer que são pessoas muito machucadas e carentes afetivamente, ao ponto de perceberem o carinho e a entrega do outro como uma ameaça. Eu faço uma comparação ao comportamento de alguns animais. O cachorro, por exemplo, quando muito maltratado, ele fica agressivo ao ser acariciado. Ele se sente ameaçado. Esse comportamento é comum nos mais variados contextos, nas amizades, nos relacionamentos amorosos, familiares, sociais. Eu conheço uma senhora que é extremamente dedicada a cuidar dos outros e ela faz isso com o melhor dela. Ela cuida dos vizinhos quando adoecem, dos familiares e até de estranhos, se for o caso. Ela ama cozinhar para todos. Sua cozinha está sempre cheirando a delícias feitas com muito carinho. Contudo, ela possui uma extrema dificuldade em ser agradada. O abraço dela é tenso e desconcertante. Nos relacionamentos amorosos, isso acontece também. Há quem não se sinta confortável o suficiente dentro do abraço do parceiro ou da parceira. Quem valoriza o toque físico e não percebe reciprocidade no parceiro tende a sentir-se rejeitado. E isso pode gerar uma grande ferida emocional ao longo do tempo. Por isso é necessário que o casal busque ajuda para que a relação não se torne uma fonte de adoecimento. Existem pessoas que se esmeram em cuidar do outro. Elas estão sempre atentas às necessidades das pessoas que as cercam, mas não se percebem como seres que também precisam e merecem aquilo que elas ofertam. E, no geral, são pessoas extremamente críticas consigo mesmas. Elas estão sempre se sentindo em dívida com o outro, se colocando em último plano da lista de prioridades. Lamentavelmente, nem todas são valorizadas e reconhecidas pelo que fazem em prol dos outros. Posso lhe pedir uma coisa? Aproveite esse clima, esse tema, e olhe com afeto para as pessoas da sua família. Sabe aquela tia esquisitona? Pois é, diga algo que a alegre. Diga que se lembra de quando ela te deu aquele pirulito na infância, sei lá. Mas faça com que ela se sinta enxergada, ao menos por algum instante. Abrace a sua avó. Mesmo que ela pareça durona, pode ter certeza de que ela vai se emocionar. Toque os cabelos brancos dela. Aí na sua casa, na sua família, existem muitas pessoas precisando do seu toque, do seu olhar. Faça algo por essa causa. No final, você vai se sentir o maior presenteado de todos. Até amanhã.
1: Três horas e 15 minutos.

E agora falando de amor aqui na Rede Tua Rádio, pois olha meu amigo, minha amiga, o amor somente será eterno se a conquista for diária.

0: Olá, meu caro ouvinte, estamos juntos mais uma vez, que a graça e a paz de Deus sejam o nosso sustento neste dia e nesta semana. Eu gostaria de falar hoje sobre a importância de ter foco. Se fala muito hoje em dia, sobremaneira no mundo do trabalho, sobre foco. Ter objetivos definidos, não dispersar-se no mundo de tantas possibilidades. Sempre que vemos uma pessoa vencendo, nós poderemos aplaudi-la, porque por trás da vitória há sempre muito esforço. Para a maioria das pessoas, a visão de uma conquista é somente o momento do aplauso. Mas quem entende bem, sabe que uma vitória é uma consequência de um objetivo bem definido, de estratégia, de muito trabalho e também de competência. Quando você tem um objetivo bem definido na vida, coloca a sua energia nele e o resultado dessa dedicação acaba sempre aparecendo. Alguém perguntou a um jardineiro que foi participar de um concurso de rosas, as mais bonitas rosas, sobre qual o segredo para que a rosa ficasse bonita como ficou. O jardineiro respondeu: o segredo é escolher o botão mais bonito e cortar todos os outros, porque a roseira tem uma quantidade limitada de seiva para os botões, ele diz. Se eu deixar todos os botões, nenhum receberá a quantidade necessária de alimento para atingir todo o seu esplendor. Na vida acontece coisa parecida. Como fazer com que a vida tenha o seu esplendor e sua beleza? Ou que o nosso trabalho se destaque? Em nossa carreira profissional pode acontecer o mesmo fenômeno desse jardineiro. Se você coloca a sua energia em várias carreiras ao mesmo tempo, seus esforços acabam se dispersando e no final das contas você não os verá florescer. Por causa dessa dispersão, se vê muitas pessoas transformando sonhos em pesadelos. Jovens que tinham sonhos de carros, de casas luxuosas, acabam andando de ônibus. Aprenderam a sonhar, mas não aprenderam a criar os recursos necessários para criar suas vitórias. Trabalham frustrados porque não sabem o que querem, não têm consistência em suas ações e veem o trabalho como uma obrigação desagradável. Por isso, o nosso talento precisa de foco. Se nós não cuidamos bem, nós perceberemos que o mundo do sucesso muitas vezes cria a ilusão de que é possível ter sucesso sem trabalho. Isso não é verdade. Com essa ilusão, muitas pessoas se frustram e outras acabam fazendo qualquer negócio para ter sucesso. E quando acordam, percebem que foram usadas, não alcançaram seus objetivos. Por isso, meu caro ouvinte, não existe caminho fácil. Há caminhos objetivos que evitam que você se distraia e se perca durante a caminhada, mas o caminhar é fundamental. Não parar de caminhar. Trabalhemos, nos empenhemos, tenhamos foco e objetivos definidos. Mais mensagens no nosso Facebook, facebook.com/Padre Ezequiel. Um forte abraço, Deus te abençoe, em nome do Pai, do Filho e do Espírito Santo. Amém.
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Christian Ralph, toalha molhada, aqui na seleção musical da madrugada deste 8 de setembro, terça-feira. Pois é, e até hoje, dia 8, os professores nomeados no concurso do magistério têm o prazo aí, né, para apresentar a documentação e encaminhar exames. A expectativa é de que os novos docentes estejam em exercício nas escolas a partir de outubro. A notícia completa você confere no site tuaradio.com.br. Seguimos com mais músicas aqui na Rede Tua Rádio, para você com a gente, agora o som de Queen.

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1: A gente cresce diminuindo o ego e não as pessoas. Porque maturidade não é precisar se sentir maior para que o outro pareça menor. É aprender a reconhecer seus erros sem se sentir diminuído. É ouvir sem precisar ter a última palavra. É admitir que você pode estar errado. É deixar de transformar toda a diferença em disputa. Você não precisa humilhar ninguém para provar que tem razão. Não precisa diminuir o brilho de alguém para o seu aparecer. Não precisa vencer todas as discussões. Às vezes, crescer é simplesmente perceber que algumas batalhas alimentam mais o nosso ego do que a nossa paz. E quando você aprende a diminuir o próprio ego, começa a enxergar as pessoas com mais humanidade. No fim, gente grande não precisa fazer ninguém se sentir pequeno. A verdadeira evolução acontece quando você deixa de competir com os outros e começa a vencer aquilo que existe dentro de você. Pensemos, neste novo dia, o Senhor te abençoe e te guarde, o Senhor faça brilhar sobre ti sua face e se compadeça de ti, o Senhor volte para ti o seu rosto e te dê a paz, o Senhor te abençoe, Pai, Filho e Espírito Santo.

Milton Nascimento, certas canções aqui na madrugada nesta terça, 8 de setembro. Banrisul encerra a Expo Inter 2026 com perspectiva de virada para o agronegócio gaúcho. O Banrisul continua focado em financiar a próxima safra por meio das operações de custeio. Mais detalhes no site tuaradio.com.br. Pois é, falando em Expo Inter, né? A Expo Inter registra mais de 6 bilhões de reais em negócios, sendo 14,4 milhões nos 509 estandes da agricultura familiar. Portanto, mais de 14 milhões aí, então, na agricultura familiar. Também foi anunciada a data da 50ª Expo Inter, que será de 28 de agosto a 5 de setembro de 2027. Todos esses dados aí neste balanço, portanto, da Expo Inter 2026, você confere também no site tuaradio.com.br. Meus amigos, está na hora do terço, na retomada dessa semana, né? Hoje, terça-feira, primeiro dia útil após o feriado. Vamos rezar então com fé, com esperança. Enquanto a gente traz presente as intenções, vamos ouvindo Anjos de Resgate, Tua Família.

0: iniciamos este novo dia com as bênçãos de Deus e proteção de Nossa Senhora, Virgem Maria. Em nome do Pai, do Filho e do Espírito Santo. Amém. Creio
1: em Deus Pai Todo-Poderoso, Criador do céu e da terra, em Jesus Cristo, seu único Filho, nosso Senhor, que foi concebido pelo poder do Espírito Santo, nasceu da Virgem Maria, padeceu sobre Pôncio Pilatos, foi crucificado, morto e sepultado, desceu à mansão dos mortos, ressuscitou o terceiro dia, subiu ao céu, está sentada à direita de Deus Pai Todo-Poderoso, onde há de vir julgar os vivos e os mortos. Creio no Espírito Santo, na Santa Igreja Católica, na comunhão dos santos, na remissão dos pecados, na ressurreição da carne, na vida eterna. Amém.
0: Pai nosso que estais no céu, santificado seja vosso nome. Venha a nós o vosso reino, seja feita a vossa vontade, assim na terra como no céu.
1: O pão nosso de cada dia nos dai hoje, perdoai as nossas ofensas, assim como nós perdoamos a quem nos tem ofendido. E não nos deixeis cair em tentação, mas livrai-nos do mal. Amém.
0: O anjo do Senhor anunciou a Maria.
1: E ela concebeu do Espírito Santo.
0: Ave Maria, cheia de graça, o Senhor é convosco. Bendita sois vós entre as mulheres e bendito o fruto do vosso ventre, Jesus.
1: Santa Maria, Mãe de Deus, rogai por nós, pecadores, agora e na hora de nossa morte. Amém.
0: Eis aqui a serva do Senhor.
1: Faça-se em mim segundo a vossa palavra.
0: Ave Maria, cheia de graça, o Senhor é convosco. Bendita sois vós entre as mulheres e bendito o fruto do vosso ventre, Jesus.
1: Santa Maria, Mãe de Deus, rogai por nós, pecadores, agora e na hora de nossa morte. Amém.
0: O Verbo Divino se fez carne
1: e habitou entre nós.
0: Ave Maria, cheia de graça, o Senhor é convosco. Bendita sois vós entre as mulheres e bendito o fruto do vosso ventre, Jesus.
1: Santa Maria, Mãe de Deus, rogai por nós, pecadores, agora e na hora de nossa morte. Amém.
0: Glória ao Pai, ao Filho e ao Espírito Santo.
1: Como era no princípio, agora e sempre. Amém.
0: Ó meu bom Jesus,
1: perdoai-nos, livrai-nos do fogo do inferno, levai as almas todas para o céu, e socorrei principalmente as que mais precisarem.
0: Nossa Senhora de Fátima e São Francisco,
1: rogai por nós.
0: E nesta terça-feira, contemplamos os mistérios dolorosos. E neste primeiro mistério doloroso, contemplamos
1: a oração e a agonia de Jesus no Getsêmani. Pai nosso que estais no céu, santificado seja o vosso nome. Venha a nós o vosso reino, seja feita a vossa vontade, assim na terra como no céu.
0: O pão nosso de cada dia nos dai hoje, perdoai as nossas ofensas, assim como nós perdoamos a quem nos tem ofendido. E não nos deixeis cair em tentação, mas livrai-nos do mal. Amém.
1: Ave Maria, cheia de graça, o Senhor é convosco. Bendita sois vós entre as mulheres, e bendito é o fruto do vosso ventre, Jesus.
0: Santa Maria, Mãe de Deus, rogai por nós, pecadores, agora e na hora da nossa morte. Amém.
1: Ave Maria, cheia de graça, o Senhor é convosco. Bendita sois vós entre as mulheres, e bendito é o fruto do vosso ventre, Jesus.
0: Santa Maria, Mãe de Deus, rogai por nós, pecadores, agora e na hora da nossa morte. Amém.
1: Ave Maria, cheia de graça, o Senhor é convosco. Bendita sois vós entre as mulheres, e bendito é o fruto do vosso ventre, Jesus.
0: Santa Maria, Mãe de Deus, rogai por nós, pecadores, agora e na hora da nossa morte. Amém.
1: Ave Maria, cheia de graça, o Senhor é convosco. Bendita sois vós entre as mulheres, e bendito é o fruto do vosso ventre, Jesus.
0: Santa Maria, Mãe de Deus, rogai por nós, pecadores, agora e na hora da nossa morte. Amém.
1: Ave Maria, cheia de graça, o Senhor é convosco. Bendita sois vós entre as mulheres, e bendito é o fruto do vosso ventre, Jesus.
0: Santa Maria, Mãe de Deus, rogai por nós, pecadores, agora e na hora da nossa morte. Amém.
2: Ave Maria, cheia de graça, o Senhor é convosco. Bendita sois vós entre as mulheres e bendito é o fruto do vosso ventre, Jesus.
0: Santa Maria, Mãe de Deus, rogai por nós, pecadores, agora e na hora de nossa morte. Amém.
2: Ave Maria, cheia de graça, o Senhor é convosco. Bendita sois vós entre as mulheres e bendito é o fruto do vosso ventre, Jesus.
0: Santa Maria, Mãe de Deus, rogai por nós, pecadores, agora e na hora da nossa morte. Amém.
2: Ave Maria, cheia de graça, o Senhor é convosco. Bendita sois vós entre as mulheres e bendito é o fruto do vosso ventre, Jesus.
0: Santa Maria, Mãe de Deus, rogai por nós, pecadores, agora e na hora da nossa morte. Amém.
2: Ave Maria, cheia de graça, o Senhor é convosco. Bendita sois vós entre as mulheres e bendito é o fruto do vosso ventre, Jesus.
0: Santa Maria, Mãe de Deus, rogai por nós, pecadores, agora e na hora da nossa morte. Amém.
2: Ave Maria, cheia de graça, o Senhor é convosco. Bendita sois vós entre as mulheres e bendito é o fruto do vosso ventre, Jesus.
0: Santa Maria, Mãe de Deus, rogai por nós, pecadores, agora e na hora da nossa morte. Amém.
2: Glória ao Pai, ao Filho e ao Espírito Santo.
0: Como era no princípio, agora e sempre. Amém.
2: Ó meu bom Jesus, perdoai-nos, livrai-nos do fogo do inferno, e levai as almas todas para o céu, e socorrei principalmente as que mais precisarem. Nossa Senhora de Fátima e São Francisco,
0: rogai por nós. Segundo mistério doloroso, contemplamos
2: a flagelação de Jesus.
0: Pai nosso que estais no céu, santificado seja vosso nome. Venha a nós o vosso reino. Seja feita a vossa vontade, assim na terra como no céu.
2: O pão nosso de cada dia nos dai hoje. Perdoai as nossas ofensas, assim como nós perdoamos a quem nos tem ofendido. E não nos deixeis cair em tentação, mas livrai-nos do mal. Amém.
0: Ave Maria, cheia de graça, o Senhor é convosco. Bendita sois vós entre as mulheres e bendito o fruto do vosso ventre, Jesus.
2: Santa Maria, Mãe de Deus, rogai por nós, pecadores, agora e na hora de nossa morte. Amém.
0: Ave Maria, cheia de graça, o Senhor é convosco. Bendita sois vós entre as mulheres e bendito o fruto do vosso ventre, Jesus.
2: Santa Maria, Mãe de Deus, rogai por nós, pecadores, agora e na hora de nossa morte. Amém.
0: Ave Maria, cheia de graça, o Senhor é convosco. Bendita sois vós entre as mulheres e bendito o fruto do vosso ventre, Jesus.
2: Santa Maria, Mãe de Deus, rogai por nós, pecadores, agora e na hora de nossa morte. Amém.
0: Ave Maria, cheia de graça, o Senhor é convosco. Bendita sois vós entre as mulheres e bendito o fruto do vosso ventre, Jesus.
2: Santa Maria, Mãe de Deus, rogai por nós, pecadores, agora e na hora de nossa morte. Amém.
0: Ave Maria, cheia de graça, o Senhor é convosco. Bendita sois vós entre as mulheres e bendito o fruto do vosso ventre, Jesus.
2: Santa Maria, Mãe de Deus, rogai por nós, pecadores, agora e na hora de nossa morte. Amém.
0: Ave Maria, cheia de graça, o Senhor é convosco. Bendita sois vós entre as mulheres e bendito o fruto do vosso ventre, Jesus.
2: Santa Maria, Mãe de Deus, rogai por nós, pecadores, agora e na hora de nossa morte. Amém.
0: Ave Maria, cheia de graça, o Senhor é convosco. Bendita sois vós entre as mulheres e bendito o fruto do vosso ventre, Jesus.
2: Santa Maria, Mãe de Deus, rogai por nós, pecadores, agora e na hora de nossa morte. Amém.
0: Ave Maria, cheia de graça, o Senhor é convosco. Bendita sois vós entre as mulheres e bendito o fruto do vosso ventre, Jesus.
2: Santa Maria, Mãe de Deus, rogai por nós, pecadores, agora e na hora de nossa morte. Amém.
0: Ave Maria, cheia de graça, o Senhor é convosco. Bendita sois vós entre as mulheres e bendito o fruto do vosso ventre, Jesus.
2: Santa Maria, Mãe de Deus, rogai por nós, pecadores, agora e na hora de nossa morte. Amém.
0: Ave Maria, cheia de graça, o Senhor é convosco. Bendita sois vós entre as mulheres e bendito o fruto do vosso ventre, Jesus.
2: Santa Maria, Mãe de Deus, rogai por nós, pecadores, agora e na hora de nossa morte. Amém.
0: Glória ao Pai, ao Filho e ao Espírito Santo.
2: Como era no princípio, agora e sempre. Amém.
0: Ó meu bom Jesus,
2: perdoai-nos, livrai-nos do fogo do inferno, e levai as almas todas para o céu, e socorrei principalmente as que mais precisarem.
0: Nossa Senhora de Fátima e São Francisco.
2: Rogai por nós.
0: E no terceiro mistério doloroso, contemplamos
2: Jesus coroado de espinhos. Pai nosso que estais no céu, santificado seja o vosso nome. Venha a nós o vosso reino, seja feita a vossa vontade, assim na terra como no céu.
0: O pão nosso de cada dia nos dai hoje, perdoai as nossas ofensas, assim como nós perdoamos a quem nos tem ofendido. E não nos deixeis cair em tentação, mas livrai-nos do mal. Amém.
2: Ave Maria, cheia de graça, o Senhor é convosco. Bendita sois vós entre as mulheres, e bendito é o fruto do vosso ventre, Jesus.
0: Santa Maria, Mãe de Deus, rogai por nós, pecadores, agora e na hora da nossa morte. Amém.
2: Ave Maria, cheia de graça, o Senhor é convosco. Bendita sois vós entre as mulheres, e bendito é o fruto do vosso ventre, Jesus.
0: Santa Maria, Mãe de Deus, rogai por nós, pecadores, agora e na hora da nossa morte. Amém.
2: Ave Maria, cheia de graça, o Senhor é convosco. Bendita sois vós entre as mulheres, e bendito é o fruto do vosso ventre, Jesus.
0: Santa Maria, Mãe de Deus, rogai por nós, pecadores, agora e na hora da nossa morte. Amém.
2: Ave Maria, cheia de graça, o Senhor é convosco. Bendita sois vós entre as mulheres, e bendito é o fruto do vosso ventre, Jesus.
0: Santa Maria, Mãe de Deus, rogai por nós, pecadores, agora e na hora da nossa morte. Amém.
2: Ave Maria, cheia de graça.

0: E bendito é o fruto do vosso ventre, Jesus.
1: Santa Maria, Mãe de Deus, rogai por nós, pecadores, agora e na hora da nossa morte. Amém.
0: Ave Maria, cheia de graça, o Senhor é convosco. Bendita sois vós entre as mulheres. E bendito é o fruto do vosso ventre, Jesus.
1: Santa Maria, Mãe de Deus, rogai por nós, pecadores, agora e na hora da nossa morte. Amém.
0: Ave Maria, cheia de graça, o Senhor é convosco. Bendita sois vós entre as mulheres. E bendito é o fruto do vosso ventre, Jesus.
1: Santa Maria, Mãe de Deus, rogai por nós, pecadores, agora e na hora da nossa morte. Amém.
0: Ave Maria, cheia de graça, o Senhor é convosco. Bendita sois vós entre as mulheres. E bendito é o fruto do vosso ventre, Jesus.
1: Santa Maria, Mãe de Deus, rogai por nós, pecadores, agora e na hora da nossa morte. Amém.
0: Glória ao Pai, ao Filho e ao Espírito Santo.
1: Como era no princípio, agora e sempre. Amém.
0: Ó meu bom Jesus, perdoai-nos, livrai-nos do fogo do inferno, e levai as almas todas para o céu, e socorrei principalmente as que mais precisarem. Nossa Senhora de Fátima e São Francisco,
1: rogai por nós. E no quarto mistério doloroso, contemplamos
0: a subida de Jesus ao Calvário.
2: Pai nosso que estais no céu, santificado seja vosso nome. Venha a nós o vosso reino. Seja feita a vossa vontade, assim na terra como no céu.
0: O pão nosso de cada dia nos dai hoje. Perdoai as nossas ofensas, assim como nós perdoamos a quem nos tem ofendido. E não nos deixeis cair em tentação, mas livrai-nos do mal. Amém.
2: Ave Maria, cheia de graça, o Senhor é convosco. Bendita sois vós entre as mulheres. E bendito o fruto do vosso ventre, Jesus.
0: Santa Maria, Mãe de Deus, rogai por nós, pecadores, agora e na hora de nossa morte. Amém.
2: Ave Maria, cheia de graça, o Senhor é convosco. Bendita sois vós entre as mulheres. E bendito o fruto do vosso ventre, Jesus.
0: Santa Maria, Mãe de Deus, rogai por nós, pecadores, agora e na hora de nossa morte. Amém.
2: Ave Maria, cheia de graça, o Senhor é convosco. Bendita sois vós entre as mulheres. E bendito o fruto do vosso ventre, Jesus.
0: Santa Maria, Mãe de Deus, rogai por nós, pecadores, agora e na hora de nossa morte. Amém.
2: Ave Maria, cheia de graça, o Senhor é convosco. Bendita sois vós entre as mulheres. E bendito o fruto do vosso ventre, Jesus.
0: Santa Maria, Mãe de Deus, rogai por nós, pecadores, agora e na hora de nossa morte. Amém.
2: Ave Maria, cheia de graça, o Senhor é convosco. Bendita sois vós entre as mulheres. E bendito o fruto do vosso ventre, Jesus.
0: Santa Maria, Mãe de Deus, rogai por nós, pecadores, agora e na hora de nossa morte. Amém.
2: Ave Maria, cheia de graça, o Senhor é convosco. Bendita sois vós entre as mulheres. E bendito o fruto do vosso ventre, Jesus.
0: Santa Maria, Mãe de Deus, rogai por nós, pecadores, agora e na hora de nossa morte. Amém.
2: Ave Maria, cheia de graça, o Senhor é convosco. Bendita sois vós entre as mulheres. E bendito o fruto do vosso ventre, Jesus.
0: Santa Maria, Mãe de Deus, rogai por nós, pecadores, agora e na hora de nossa morte. Amém.
2: Ave Maria, cheia de graça, o Senhor é convosco. Bendita sois vós entre as mulheres. E bendito o fruto do vosso ventre, Jesus.
0: Santa Maria, Mãe de Deus, rogai por nós, pecadores, agora e na hora de nossa morte. Amém.
2: Ave Maria, cheia de graça, o Senhor é convosco. Bendita sois vós entre as mulheres. E bendito o fruto do vosso ventre, Jesus.
0: Santa Maria, Mãe de Deus, rogai por nós, pecadores, agora e na hora de nossa morte. Amém.
2: Ave Maria, cheia de graça, o Senhor é convosco. Bendita sois vós entre as mulheres. E bendito o fruto do vosso ventre, Jesus.
0: Santa Maria, Mãe de Deus, rogai por nós, pecadores, agora e na hora de nossa morte. Amém.
1: Glória ao Pai, ao Filho e ao Espírito Santo.
0: Como era no princípio, agora e sempre. Amém.
1: Ó meu bom Jesus,
0: perdoai-nos, livrai-nos do fogo do inferno, e levai as almas todas para o céu, e socorrei principalmente as que mais precisarem.
1: Nossa Senhora de Fátima e São Francisco,
0: rogai por nós.
1: Neste quinto mistério doloroso, contemplamos
0: Jesus morre na cruz. Pai nosso que estais no céu, santificado seja o vosso nome. Venha a nós o vosso reino, seja feita a vossa vontade, assim na terra como no céu.
2: o pão nosso de

0: cada dia nos dai hoje. Perdoai as nossas ofensas, assim como nós perdoamos a quem nos tem ofendido. E não nos deixeis cair em tentação, mas livrai-nos do mal. Amém.
1: Ave Maria, cheia de graça, o Senhor é convosco. Bendita sois vós entre as mulheres, e bendito é o fruto do vosso ventre, Jesus.
0: Santa Maria, Mãe de Deus, rogai por nós, pecadores, agora e na hora da nossa morte. Amém.
1: Ave Maria, cheia de graça, o Senhor é convosco. Bendita sois vós entre as mulheres, e bendito é o fruto do vosso ventre, Jesus.
0: Santa Maria, Mãe de Deus, rogai por nós, pecadores, agora e na hora da nossa morte. Amém.
1: Ave Maria, cheia de graça, o Senhor é convosco. Bendita sois vós entre as mulheres, e bendito é o fruto do vosso ventre, Jesus.
0: Santa Maria, Mãe de Deus, rogai por nós, pecadores, agora e na hora da nossa morte. Amém.
1: Ave Maria, cheia de graça, o Senhor é convosco. Bendita sois vós entre as mulheres, e bendito é o fruto do vosso ventre, Jesus.
0: Santa Maria, Mãe de Deus, rogai por nós, pecadores, agora e na hora da nossa morte. Amém.
1: Ave Maria, cheia de graça, o Senhor é convosco. Bendita sois vós entre as mulheres, e bendito é o fruto do vosso ventre, Jesus.
0: Santa Maria, Mãe de Deus, rogai por nós, pecadores, agora e na hora da nossa morte. Amém.
1: Ave Maria, cheia de graça, o Senhor é convosco. Bendita sois vós entre as mulheres, e bendito é o fruto do vosso ventre, Jesus.
0: Santa Maria, Mãe de Deus, rogai por nós, pecadores, agora e na hora de nossa morte. Amém.
1: Ave Maria, cheia de graça, o Senhor é convosco. Bendita sois vós entre as mulheres, e bendito é o fruto do vosso ventre, Jesus.
0: Santa Maria, Mãe de Deus, rogai por nós, pecadores, agora e na hora da nossa morte. Amém.
1: Ave Maria, cheia de graça, o Senhor é convosco. Bendita sois vós entre as mulheres, e bendito é o fruto do vosso ventre, Jesus.
0: Santa Maria, Mãe de Deus, rogai por nós, pecadores, agora e na hora da nossa morte. Amém.
1: Ave Maria, cheia de graça, o Senhor é convosco. Bendita sois vós entre as mulheres, e bendito é o fruto do vosso ventre, Jesus.
0: Santa Maria, Mãe de Deus, rogai por nós, pecadores, agora e na hora da nossa morte. Amém.
1: Ave Maria, cheia de graça, o Senhor é convosco. Bendita sois vós entre as mulheres, e bendito é o fruto do vosso ventre, Jesus.
0: Santa Maria, Mãe de Deus, rogai por nós, pecadores, agora e na hora da nossa morte. Amém.
1: Glória ao Pai, ao Filho e ao Espírito Santo.
0: Como era no princípio, agora e sempre. Amém.
1: Ó meu bom Jesus, perdoai-nos, livrai-nos do fogo do inferno, e levai as almas todas para o céu, e socorrei principalmente as que mais precisarem. Nossa Senhora de Fátima e São Francisco,
0: rogai por nós. Infinitas graças vos damos, soberana rainha, pelos benefícios que todos os dias recebemos de vossas mãos liberais. Dignai-vos, agora e para sempre, tomar-nos debaixo de vosso poderoso amparo, e para mais nos obrigar-nos, vos saudamos com uma salve, rainha.
1: Salve, rainha, mãe de misericórdia, vida, doçura, esperança, nossa salve. A vós bradamos, degredados filhos de Eva, a vós suspirando, gemendo e chorando neste vale de lágrimas. Eia, pois, advogada nossa, esses vossos olhos misericordiosos a nós volveis. E depois desse desterro, mostrai-nos Jesus, bendito o fruto do vosso ventre. Ó clemente, ó piedosa, ó doce sempre Virgem Maria,
0: rogai por nós, Santa Mãe de Deus,
1: para que sejamos dignos das promessas de Cristo.
0: Juntos rezamos o Santo Terço, que possamos ficar com as bênçãos de Deus e proteção de Nossa Senhora. Em nome do Pai, do Filho e do Espírito Santo. Amém. Paz e bem.
1: Santa alegria.
0: Louvado seja o nosso Senhor Jesus Cristo.
1: Para sempre seja louvado.
2: 4:54. 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
4: Olá, bom dia, muito bom dia. Manhã de terça-feira, hoje dia 8 de setembro. Tá começando aqui na tua Rádio Fátima, tá na hora. Um bom dia, um forte abraço. Hoje, 8 de setembro, é o dia de número 251. Faltando 114 dias para acabar o ano, gente. 114 dias para acabar o ano. Hoje, dia mundial da alfabetização, dia mundial de conscientização e divulgação da fibrose cística, dia mundial da fisioterapia. Hoje no Brasil, Dia Nacional de Luta por Medicamentos, Dia Nacional do Terço dos Homens, festa da Natividade de Nossa Senhora, muitos municípios comemorando aniversário na data de hoje, gente. São Luís do Maranhão comemorando aniversário, Vitória no Espírito Santo, Estância Velha aqui no Rio Grande do Sul e muitos outros locais, Mafra, Santa Catarina, enfim, né? Comemorando aniversário da Natividade de Nossa Senhora. Hoje também, 8 de setembro, se celebra o dia do encontro da imagem de Nossa Senhora da Oliveira. Um bom dia a todos, o Tá Na Hora está no ar. Muita paz e muito bem, abrindo por aqui com os Pertucci. Um bom dia, gente, um grande abraço. Paz e bem.
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5: 8 graus.

0: 5:01.
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2: Neste dia 8 de setembro, uma festividade muito significativa, Natividade de Nossa Senhora. O nascimento de Maria foi diferente dos outros mortais. Ela, pelo poder de Deus, nasceu isenta do pecado, pura e santa, adornada das graças mais preciosas que convinham àquela que fora escolhida para ser a mãe de Deus. Esta festividade, celebrada em sua honra, é para glorificarmos a Deus pelas graças a ela concedidas e as bênçãos que, por intermédio dela, Ele, Jesus, concedeu ao mundo. A festa da Natividade iniciou no Oriente e em algumas partes do Ocidente era recomendada. Atestam o calendário de São Willibrordo e a menção do calendário jeronimiano que a festa já era comemorada. O Papa Sérgio ordenou que fossem celebradas em Roma 4 festividades distintas de Nossa Senhora: Anunciação, Assunção, Natividade e Purificação. Em Jerusalém, perto da piscina de Betesda, existe a igreja de Santa Ana e que se diz ser o local do nascimento de Maria. Nesta igreja, os peregrinos rezam, lembrando Maria e Maria numa imagem adolescente. Que a Natividade de Nossa Senhora recorde a alegria de termos Maria como mãe. 8 de setembro, Natividade de Nossa Senhora.
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4: 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Bom dia, gente, tá na hora aqui na tua Rádio Fátima. Paz e bem.
5: Um ótimo dia para você, são 5:02.

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1: 5:08.
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1: 8 graus.
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21: Muito bem, gente, vamos seguindo nessa manhã, te mandar um bom dia e um abraço lá pro Pelé, Terezinha Fit, o Odair, no bairro São João. Bom dia pro meu amigo José Fontana e a dona Mercedes, na Raia Gaúcha. Um abraço e um bom dia também nessa manhã lá pro tio Zé Guedes, tio Ari Piton, bom dia, um abraço pra vocês. Bom dia pro Pirulito, Aristides Bobsim, bom dia pro Aldenor Carloto Sonera, o Assis Lopes, bom dia pra Sueli Paim, o Sadia Dona Almira lá em Campestre da Serra, Vori Soares também, um abraço, bom dia na audiência. Tio Podarir e Maciel e a Maria de Lourdes, bom dia pro Biônico, bom dia pro Gelson Vaninho, o Joãozinho lá no bairro Franciose. Bom dia para Neura Trentinho, um abraço também na audiência dessa manhã, né? Pessoal na sintonia, um bom dia para vocês. A Regiane, o Tino Salvador, a Maria José Gomes, minha amiga lá no bairro Kennedy, a Maria Pereira Nunes lá no bairro São José, também um abraço. Os mirins e o shot do Rincão, depois os milongueiros pedindo pousada. Um abraço pro José, a Marna e o Jean Cassol e André da Rocha, o Ari Silveira e a Dona Juraci no bairro Imperial, a Benta e o Gringo lá no Passo do Carro, meu amigo Paulão ali no Sacolão Avenida, também um bom dia para vocês. O Tato, artista, meu amigão Gilberto Ferreira aí na sintonia, o Laurindo Riva lá no Capão da Herança também na audiência. Um bom dia a todos.
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1: 8 graus.
21: 5:12, está iniciando mais um dia.

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1: Olá, bom dia. Você já se perguntou por que os dedos ficam enrugados depois de muito tempo na água? Durante muito tempo, a explicação mais conhecida dizia que a pele simplesmente absorvia a água e inchava. Mas a história é bem mais interessante. Senta aí que lá vem conversa. Pesquisas indicam que as rugas características dos dedos molhados estão relacionadas a uma resposta ativa do organismo, envolvendo o sistema nervoso e os vasos sanguíneos na região. Quando ficamos algum tempo na água, os vasos sanguíneos sob a pele dos dedos se contraem, com menos volume logo abaixo da superfície. A pele forma aquelas pequenas dobrinhas. E existe uma hipótese fascinante sobre a função disso. As rugas podem ajudar a melhorar a aderência dos dedos em superfícies molhadas, funcionando de maneira parecida com os sulcos de um pneu. Eles poderiam facilitar o escoamento da água e ajudar no contato com objetos. Isso faria sentido do ponto de vista evolutivo, especialmente para os nossos ancestrais que precisavam lidar com ambientes úmidos. Mas atenção! Ainda há detalhes dessa explicação que são estudados pela ciência. O importante é que os dedos enrugados na água não são simplesmente uma esponja que absorveu o líquido. Então, da próxima vez que sair do banho ou de uma piscina e olhar para as mãos, você estará vendo uma pequena resposta do seu sistema nervoso acontecendo diante dos seus olhos. Essa é a nossa curiosidade de hoje para você. Eu volto amanhã com muito mais.
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2: 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Bom dia, uma ótima manhã para você na companhia aqui da tua Rádio Fátima.

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0: 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Bom dia, são 5 horas e 22 minutos.
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2: Olá pessoal, terça-feira o dia começa ainda com bastante frio, temperaturas que em média devem oscilar entre 1 e 3 graus. Nos pontos mais elevados ainda pode ter alguma temperatura negativa e ainda tem condições para geadas. Ao longo do dia os termômetros vão subindo e vamos ter uma grande amplitude térmica. As temperaturas da tarde devem oscilar entre 15 e 17 graus. E aí a partir de quarta-feira o ar frio finalmente vai perdendo intensidade. Com a previsão do tempo, Kátia Valente.
0: Oito graus.
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0: 5 horas e 24 minutos.
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0: 8 graus.
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0: Hora de irmos até a nossa central de conteúdos, onde está Ladimir Fabris com as primeiras informações do dia, os destaques do jornalismo nesta manhã. Ladimir, bom dia.
17: Então, muito bom dia a você, Ronaldo. Bom dia também para os ouvintes. Mais uma manhã gelada, mas as notícias estão quentíssimas na Central Fátima de Conteúdos. E a partir das 6 horas, você confere estes e outros assuntos. Hoje, 276 anos do encontro da imagem de Nossa Senhora de Oliveira, padroeira de Vacaria da Diocese, haverá missa solene às 4 horas da tarde na Catedral. Coleta de resíduos recicláveis acontece hoje no 3º e 6º Distrito e amanhã será no 5º Distrito de Vacaria. Unidade móvel da RGE estará hoje pela manhã em Campestre da Serra e à tarde em muitos capões para orientar e esclarecer dúvidas aos consumidores sobre o aumento elevado das contas de energia elétrica. A adolescente de 16 anos que no último sábado desferiu 2 golpes de faca no menor de 17 anos no bairro Jardim América, por determinação judicial, foi encaminhado para a casa de Caxias do Sul. PRF de Vacaria registrou ontem 3 acidentes com 9 pessoas feridas na BR-285. Um excelente dia com muita saúde a você e também para os nossos milhares de ouvintes, Ronaldo.
0: Obrigado, Latimir, e as informações do jornalismo aqui da tua Rádio Fátima. Já tem produção rural com a Fábia Schiller. Daqui a pouquinho a história da música com o Benito Gobetti também nessa manhã. Uma ótima terça-feira a todos, gente. Um bom dia de paz e bem. Tá na hora até às 7 aqui na tua Rádio Fátima.
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0: 8 graus. 5h29, bom dia, olha a hora certa, 5h29.

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0: Rural.
1: Mais de 40 entidades representativas do setor agropecuário encaminharam ao Congresso Nacional uma carta em que pedem ajustes e empenho para destravar a implementação da medida provisória 1376 de 2026. A principal preocupação apresentada é a dificuldade que produtores rurais têm enfrentado para cessar as linhas de reputação previstas na medida provisória da renegociação das dívidas. Desde a instalação, não houve andamento nos trabalhos do grupo. E o receio é que isso atrase uma resolução dos problemas na implementação da medida provisória. Entre os pontos de atenção elencados pelas entidades estão a necessidade de simplificar e uniformizar a exigência de comprovação das perdas, dar segurança jurídica aos profissionais responsáveis pelos laudos, reduzir ou flexibilizar a exigência de entrada para produtores sem capacidade de desembolso, estabelecer critérios claros e nacionais de enquadramento, impedir exigências adicionais que descaracterizem a renegociação e assegurar que a operação renegociada não inviabilize o acesso futuro do produtor ao crédito necessário à quantidade da atividade. As organizações cobraram ainda uma atuação dos parlamentares junto ao governo federal para que o fundo garantidor previsto na MP saia do papel. Outro aspecto ressaltado é a execução da medida nas instituições financeiras. A solicitação é para que os deputados e senadores ajudem na cobrança por celeridade, uniformidade e transparência na análise dos pedidos. Fábia Schiller para a tua rádio.
0: 8 graus.

0: Uma ótima manhã para você, amigo ouvinte, de muita paz e muito bem. Agora 5h42. Bom dia.
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0: 5 horas e 43 minutos.

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4: Oito graus.
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1: Deixa eu mandar um bom dia, um abração lá pro meu amigo, o Atílio Busato e Muliter, do Nereu Moraes, ali no bairro Santa Cruz. Bom dia para pro tio Ilares e a dona Maria da Graça. O Odilon Ribeiro também, um abraço. Bom dia pro Jari César Dallagnol, lá na Esmeralda. O Manuel Luiz Couto Baladão. Bom dia e um abraço pro Pirulito, né? O Aristides Popsinho, o Aldenor Carlotto, o senhor Aristides Costa também na audiência, o Diomar Padilha em Bom Jesus, a Doroti Barbosa aqui no centro de Vacaria. Bom dia e um abraço pro Lete, ali no Lete Autopeças, o Antônio e a Célia Pontel. Bom dia e um abração pro Osmar e a Sandra Armiliato na audiência, a dona Justina e o seu Hermínio. Bom dia pro seu Dimas e a dona Mercedes. O meu amigo Irineu Magro também, um abração. Um bom dia e um abraço pro João Valdir Mendes de Cândido, lá na Lomba Chata, também na audiência. Um bom dia para todos vocês, gente. Obrigado pela sintonia.
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2: A história de hoje é sobre Dionísio Costa. É natural do município de Seberi, Rio Grande do Sul. Cantor, compositor, tendo inúmeras canções de sua autoria gravadas por diversos grupos musicais. O artista já passa de 300 músicas compostas e está entre os grandes nomes do Rio Grande do Sul. Gravou 5 discos como cantor de conjunto e 3 como trabalho solo. O primeiro CD solo participaram 14 nomes importantes da música regional gaúcha. Disco este denominado Em Parceria, gravado no ano de 2005. Não Nego a Raça, Pra Campear Namoro, Cantiga de Parceria e Saudade Gaúcha são alguns de seus sucessos. E vamos ouvir Dionísio Costa.

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1: 8 graus. Tá na hora, te desejando uma ótima manhã de muita paz e muito bem, 5 horas e 52 minutos. Bom, finalizando essa primeira parte aqui do Tá Na Hora, deixa eu deixar um abração aqui pro Clodoveu Bisotto ali no bairro Santana, o Flori Reis lá em Bom Jesus, o tio Lourenço Escolaro, o Zete, bom dia. Bom dia pro Joel de Jesus, bom dia pra Elisângela e toda a família. Um abraço e um bom dia pra Zeni Pascoal Ferreira, meu amigo Gabriel Valdrigues, professor João Maria Dona Enedina, seu Amantino Ferreira e toda a família lá no Passe do Carro, Dinarte Antunes, um abraço. Bom dia pra Neura Duarte, o Voni lá em Anarec. Bom dia e um abraço pra Regina e pro Toco, Ari Long e a Dona Lourdes. Bom dia pra vocês, o Ari Bueno e a Clarice, o Ari Maciel e a Dona Isabel. Um abraço a todos, gente. Tio Eloir Bairros também na sintonia nessa manhã. Meu amigão Roberto Silva, paz e bem para vocês. Uma ótima terça-feira, excelente semana, restante de semana de paz e bem. Já já, Ladimir Fabris com a sequência do Tá Na Hora e um bom dia.
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1: 5h53, bom dia, são 5 horas e 53 minutos.

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15: Bom dia! Alegria, alegria, alegria. Viva intensamente este novo dia. 8 de setembro, senhoras e senhores ouvintes. Estamos na fase da lua minguante. A estação até o dia 22 é inverno. Depois chega a primavera. E é terça-feira. Se ligue, não é segunda, já passou feriado. É terça-feira. 6:04. Terça-feira que já estamos iniciando com a noite saindo, já tá indo descansar. E o novo dia já tá surgindo, já tá clareando na Vacaria. Temperatura 8 graus. Melhorou? Só para te informar, ontem neste horário nós tínhamos menos um. Hoje tá 8, positivo, tá bom? Só tem um detalhe, hein? ventinho gelado, nosso minuano. Ah, o nosso minuano tá soprando ali fora. Então saia bem agasalhado. Às 6:05, então, deste 8 de setembro. Tempo encoberto, mas é bom. Eu vou lhe dizendo já, que estamos de coração, então, lhe desejando o melhor dia da sua vida.
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15: Um recado especial para você e para mim também. Senhoras e senhores ouvintes, nunca duvide se Deus está perto ou longe de você. Porque, na verdade, Deus nunca se afasta de você. Pelo contrário, você que por vezes se afasta dele por não ter fé suficiente para reconhecer que sem ele tu jamais será feliz. Saiba que sem Deus o peso da tua cruz só aumentará. Mais pedras e espinhos no teu caminho tu vai encontrar. Então fortaleça tua fé todos os dias, porque sem ela tudo fica mais difícil. Mais dores irás sentir, haverá mais sofrimento e a solidão por vezes toma conta de ti. Jamais duvide se Deus está cuidando de você. Jamais duvide se Deus está te escutando, e muito menos no seu poder. Pela tua fé, busque a cada novo dia estar mais próximo dele. Mantenha teu coração e teus pensamentos conectados com Deus, que daí ninguém vai impedir de novos sonhos você concretizar. E nunca esqueça, Deus anda com você. Ele te escuta, ele está sempre à tua frente para te proteger. É ele que ergue os teus pés para você caminhar. É ele que abre os teus olhos para você não se perder. É ele que faz o sangue circular pelo teu corpo. E é ele o primeiro a te socorrer quando você cair. Enfim, Deus nunca abandona você. Nunca! Sabe por quê? Porque Deus ama muito você.
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15: Alô, ouvintes! 6:08, 6:08, 8 graus. Já clareando o dia, tempo encoberto, vento gelado. Bom dia. Um excelente e abençoado dia, e muito obrigado pela sua companhia. Mais um dia, você que está ligado, conectado no 90.5, a tua Rádio Fátima de Vacaria.
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15: Vamos de imediato trazer os assuntos que serão ampliados pela nossa equipe, que nesta manhã gelada já está na movimentada e na quentinha Central Fátima de Conteúdos. Então, anote aí. Hoje, 276 anos do encontro da imagem de Nossa Senhora de Oliveira, padroeira de Vacaria, da Diocese, haverá missa solene às 16h na Catedral. Definido o dissídio coletivo dos comerciários de Vacaria, que será de 4% retroativo ao mês de março. Corsan vai instalar equipamento para reforçar a segurança no sistema de captação. E amanhã vai faltar água em Vacaria. Coleta de resíduos recicláveis acontece hoje no 3º e 6º distrito. E amanhã, no 5º distrito de Vacaria. Patran notifica vários produtores na região durante o mês de agosto pela prática da queimada sem autorização dos órgãos ambientais. Governo federal, através da Caixa Econômica Federal, autoriza empréstimo de R$25 milhões para a Prefeitura de Vacaria investir em obras de infraestrutura urbana. Previdência Social paga hoje os aposentados de finais 5-0. Empresa LLA realiza obras de melhorias no trecho mais precário da 456, entre Esmeralda e Aberge 285. Condutores devem redobrar os cuidados devido ao trabalho que está sendo executado na 456. Unidade móvel da RGE estará hoje pela manhã em Campestre da Serra e à tarde em Muitos Capões para atender consumidores que tiveram aumento elevado nas contas de energia elétrica nos últimos meses. PRF de Vacaria registrou ontem, 3 acidentes com 9 pessoas feridas na BR-285. A adolescente de 16 anos, que no último sábado desferiu 2 golpes de faca no menor de 17 anos no bairro Jardim América, por determinação judicial, foi encaminhado para a CASE em Caxias do Sul. Brasileirão, ontem à noite na Bahia, o Vitória venceu o Grêmio por 1-0.
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15: 6:11, acabou o feriado, vamos lá, minha gente, é terça-feira, dia de trabalho e de estudar também. Alô, gurizada, vamos lá, acabou a folga aí, vamos se agasalhar bem aí e vamos estudar. É, estudar e deixar o celular desligado e prestar atenção no que o professor disser aí. 6:11, 8 graus, pedreira, Vacaria, sempre a melhor entrega. 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E tem as meninas também lá. Alô, dona Jônia. Alô, dona Alexandra, bom dia. 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Ô, tio Luiz, um abraço. Deus te abençoe, meu irmão. Bom dia. Já estamos trabalhando aqui na divisa do Rio Grande do Sul com Santa Catarina, do lado de Bom Jesus, aqui na localidade do Luizinho. Então, um abraço, pessoal, aí que tá na propriedade aí da localidade do Luizinho. Estão trabalhando. É isso aí, gurizada. Vamos trabalhar com disposição, com vontade aí. Alô, Paulo aí da Eclodema aí, me passou um WhatsApp aqui, alô Ernesto, é pra você não se atrasar, Clodomiro aí dá de olho em você, tá Ernesto? É o Paulo, teu colega que tá aqui na Moreira Paz, no prédio da Eclodema aí, te avisando, me ligou agora, que não é pra você se atrasar, olha que o Clodomiro tá de olho em você. 6:14, 8 graus, vamos trazer o espaço comercial, tem inserções políticas e depois eu volto aí com o trânsito aí. Acidentes com 9 pessoas feridas somente na 285 ontem à tarde. Um intenso movimento aí, mas alguns não cuidaram aí, principalmente alguns cuidados essenciais. É ultrapassagem, velocidade, quando tem movimento assim, tem que ter mais cautela, mais prudência, minha gente. 6:14, 8 graus, terça-feira, bom dia!
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21: Acordo cedinho, faço uma oração.
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15: Então, vamos lá, porque o feriado já acabou, minha gente, é terça, é 8 de setembro, dia de trabalhar, graças a Deus. Olha a hora, 6h28 graus, sensação térmica de 5 graus, um vento gelado aí fora, é o nosso minuano, minuano, que não me larga da gente, fica o ano inteiro aí. 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Capão da Herança, Cedro, São Pedro, alô professor Pedrinho, você mexa? Também a Caravaggio, Itacolomi, alá na Itacolomi tem o Jaime, alô Jaime! Bom giorno, como está o pien de soldi? Move-te fora! Tem lá também São, no, Toca Feia, no São Francisco, lá, Invernada das Vassouras, Capitela e Bela Vista, tá? Hoje, nessas localidades, coleta do lixo de recicláveis. E amanhã, no quinto distrito, 6h23, alô Paulo Roberto, Valdomiro Vida, alô Dirney, um abraço pra você. Alô Tunga, ô Manuel, o Tunga tá te mandando um abraço, perguntando o que aconteceu na Bahia. Não sei, é o Tunga que tá te mandando um abraço pra ti, Manuel. Acho que já acordou. 999-93-4202 no ar.
6: Bom dia, Ademir.
15: Bom dia.
6: Bom dia, o pessoal da Capão Grande.
15: Sim.
6: Admiro muito o teu programa.
15: Obrigado.
6: Eles estão sempre escutando. Todos os dias 8 de cada mês,
15: sim,
6: eu faço o horário. 7h30 de lá, trago para a vacaria. Negociam todo dia a vacaria e às 4h30 volta.
15: Tá bom.
6: Então eles ficam te agradecendo muito o teu programa.
15: Um abraço pro Capão Grande.
6: Que é o rádio, tua rádio Fátima é ouvida.
15: Tá bom.
6: 90% Capão Grande.
15: Um abraço, seu Fontana. Alô, pessoal do Capão Grande. 7h30 vai sair o gostosão daí. É, senhores e senhoras aí, pessoal mais antigo sabe aí. Mais antigo aí, sabe? Não era ônibus que eles diziam, era o gostosão. Vai passar o gostosão pra nós ir pra cidade fazer as compras.
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15: A 6h24, 6h24, 8 graus, tá, tá tempo encoberto, nebulosidade na Vacarina região, é hora do trânsito, pip, pip. 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A Polícia Rodoviária Federal de Vacaria registrou 3 acidentes com lesões ontem, todos na BR-285. O primeiro foi por volta das 11h50 no quilômetro 141, quando ocorreu uma colisão frontal envolvendo um Gol e um Siena. 7 pessoas ficaram feridas e foram socorridos pelo Corpo de Bombeiros de Vacaria, SAMU, e pela ambulância da Unimed. O segundo foi no quilômetro 157, trecho de muitos capões, envolvendo uma motocicleta BMW e uma caminhonete S10. O motociclista teve ferimentos, foi socorrido pelo Corpo de Bombeiros Voluntários de Muitos Capões, junto com a Secretaria de Saúde, e encaminhado ao Hospital de Vacaria. O condutor da caminhonete não teve ferimentos. E o terceiro acidente foi ontem à tarde, também, no quilômetro 128, ali, próximo à estrada do antigo desvio do pedágio, envolvendo um Fiat Uno e um caminhão tanque que transportava combustível, mas não houve derramamento. O condutor do Fiat Uno foi socorrido pelo Corpo de Bombeiros de Vacaria e também encaminhado ao hospital. A Guarda Municipal, por sua vez, ontem não registrou, ou pelo menos não chamaram a guarda para nenhum acidente, e também ninguém foi notificado. Muito bom. 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Alô, tia Nelva! Lá no Monte Alegre, tia Nelva. Tem também a tia Rosa lá no São Francisco. Alô, Rosa! Mete-te fermo, sote querte. É, Zé Fredo, lá fora esta matina. Mete-te fermo, sote querte, certo? Que não entende italiano, tô dizendo pra tia Rosa lá que ela fique quieta embaixo das cobertas, porque lá fora tá muito frio. 6h28, 8 graus, 6h28, 8 graus. Vou espaço comercial. Alô, Felipe Pires, tá chegando nessa semana, Farroupilha. Grande coordenador, parabéns pelo teu trabalho, viu, Felipe? Parabéns pelo teu trabalho aí, junto com a tua comissão organizadora. Vai ser uma grande semana Farroupilha, já começa no próximo sábado aí, com o Pouso Regional, festival do nosso Porteira. Alô, Patrão Júnior! Vai bombar nosso festival sábado no Porteira. É o início da grande semana Farroupilha, aqui em Vacaria, com o festival Pouso Regional. 6h28, 8 graus, espaço comercial. Já volto com mais informação. Bom dia, saúde para você, para sua família também, para seus colegas de trabalho também, tem que se querer bem com os colegas e com os vizinhos também. É, tem que se querer bem, se cuidar e se ajudar os vizinhos também.

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1: Então não vamos se atrasar. Olha a hora, 6h34. Vamos se agasalhar. 8 graus, mas o vento gelado, tempo encoberto. Sensação térmica agora é de 5 graus. 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Isso aí, jovem presidente Décio. Vamos pra cima, não tá morto quem peleia, Décio. Não tá morto quem peleia. E quinta-feira lá em Passo Fundo, diante do Gaúcho lá. Vamos pra cima, presidente. Eu confio que nós vamos ainda chegar na nossa classificação. 6h35. Alô, Adriano, o que que houve com a tua conta de luz, homem? Diga.
2: Ainda não chegou. Teve quantos vizinhos, ainda não passaram os caras. O cara tem que estar indo atrás, irmão. Estão de brincadeira.
1: Barbaridade, não chegou a conta de luz do Adriano. Um abraço aqui pro Rodrigo. Alô, alemão. Diz que tá tomando chá de gelatina. Te falei, chá de gelatina é sensacional.
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1: 6h36, seguindo 8 graus a temperatura. Vamos à previsão do tempo. 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E daí, minha amiga Kátia, este frio vai continuar? Tempo bom até quando? Vai chover? O que que vai acontecer, Kátia?
3: Olá, pessoal. O ar frio da manhã já vai começar a perder força ao longo dos próximos dias. Esta massa de ar polar que trouxe frio intenso, temperaturas negativas aqui na nossa região, então ainda deve manter o frio ao longo desta terça-feira, mas já não de forma tão intensa. A tarde de hoje será de temperaturas um pouco mais elevadas do que ontem, máximas variando entre 16 e 18 graus em média aqui na nossa região. Já para amanhã, quarta-feira, a expectativa é de que os termômetros já fiquem bem mais elevados, né? Comparado com esses primeiros dias da semana. As mínimas aqui na Serra e Campos de Cima da Serra devem oscilar entre 5 e 7 graus. Ao longo da tarde, as temperaturas também já sobem mais, beirando a faixa dos 17 a 19 graus em média por aqui. E aí todos os prognósticos indicam que na quinta-feira as instabilidades retornam. Na quinta e na sexta-feira, e principalmente na sexta-feira, podemos ter chuvas até um pouco expressivas por aqui. Com a previsão do tempo, Kátia Valente.
1: 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É a sensação térmica de 5 graus, ventinho minuano soprando nos cantos aí da cunheira, aí tá gelado esse minuano aí, mas vamos em frente, vamos trazer os aniversariantes deste 8 de setembro, dia de nossa padroeira de Vacaria, é dia de Nossa Senhora da Oliveira, da Diocese também, alô Padre Cláudio, viva Nossa Senhora da Oliveira.

0: estimados amigos e amigas, queridos aniversariantes do Clube da Amizade. Nós hoje estamos em festa junto com vocês. Esta data é muito especial e nós queremos dizer a Deus, obrigado, Senhor, pelo dom da vida dos aniversariantes deste dia do Clube da Amizade.
1: Parabéns a você, aniversariante do dia 8 de setembro. Em IP, Alice Zanotto recebe os parabéns do esposo Vilmar, das filhas, dos genros e netos. Em Vacaria, Carlos Antunes Carneiro recebe os parabéns da esposa Juliana, da filha Inajara, em especial do neto Lucas Veríssimo. Em Antônio Prado, Lourdes Camati Ghiseli recebe os parabéns do esposo José Luiz e dos filhos. Em Esmeralda, Marli Terezinha Bife de Oliveira recebe os parabéns das filhas, netos, genros e do esposo Rony. Em IP, Norma Zanotto Montanari recebe os parabéns do esposo Percy, das filhas Adriana e Luciana, do genro e do neto. Em Vacaria, Vanessa Barbosa Pegoraro recebe os parabéns dos pais, Joelci e Claudete, dos avós, dos tios, padrinhos e demais familiares. Felicidade a você, aniversariante. Receba o carinho da tua Rádio Fátima.
2: E muita saúde, 6h48 graus. Alô, Ita, o que que houve?
3: Bom dia.
2: Bom dia. Bom. Sim.
3: Eu acho que tá com o caminhão estragado. Tô vendo aqui da janela.
2: Sim.
3: Eu acho que precisa de um mecânico ali. Não sei, porque eu vou lá na sacada ver o que tá acontecendo. Tá lá, Admir.
2: Valeu, obrigado, obrigado. Alô, Dutra. Alô, Dutra, pessoal da Guarda Municipal. É ali na frente do supermercado Petrópolis, a Itamira. Tá avisando, o caminhão deu problema mecânico. Ninguém passa aí em frente ao Petrópolis. A Carlos Zac tá interrompida. Deu problema mecânico no caminhão. Deu uma mão lá pro caminhoneiro, lá, dá uma ajeitada no trânsito ali, Dutra. Vamos se ligar, meu irmão. 6h48 graus. Já volto com informações aí da área da segurança. Adolescente de 16 anos que desferiu dois golpes de faca no menor de 17, sábado à tarde no Jardim América, por decisão judicial, foi encaminhado para casa em Caxias. Bom dia, um excelente dia, 6h41, 8 graus, tempo encoberto em Vacaria.
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5: Então, muito obrigado pela sua companhia. Olha a hora, 6h48. Ó, só pra te avisar, 6h já tava claro, já tinha clareado o dia. Agora, 8 graus, tempo bom na Vacaria, ventinho gelado, nosso Minuano. Sensação térmica nesse momento aqui nas nossas ruas, 5 graus. 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Alô, Vacari. Ah, o pessoal aqui. Alô, Guarda Municipal. Obrigado, já estou no local aí, na frente do Super Petrópolis, trânsito interrompido na frente aí do Super Petrópolis, deu um problema mecânico no caminhão. Alô, Vacaria, amanhã Corsan vai colocar novos equipamentos lá na bacia de captação para agilizar a vinda da água, para vir mais água aí para a estação de tratamento. Vai faltar água amanhã em toda a cidade. Já estou avisando. 6h49, já tem horário político. Então vamos lá, cotações com o Perval. 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Alô, presidente Pegurari, é terça-feira hoje, é dia de trabalhar. 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Ronaldo e as cotações?
2: As cotações com informações da Cooperval. A saca da soja cotada a R$147. Saca da soja, R$147. Milho disponível, R$70. Milho disponível a R$70. E o trigo, R$1.350 a tonelada, dependendo do prazo de pagamento e o PH. Com informações da Emater. O arroz, 50 quilos a R$75.74. Saca do feijão, R$190.71. O boi quilo vivo, R$12.48. Cordeiro quilo vivo, R$14.54. Suíno quilo vivo, R$5.09. Vaca quilo vivo, R$11.22.
5: 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E Cooperval, valores que crescem na cooperação. 6h51, notícias do campo. 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
1: Importadores europeus anteciparam compras de frango brasileiro antes da restrição às exportações para a União Europeia. Segundo a ABPA, as vendas do bloco cresceram 73% de janeiro a julho de 2026. Desde a última quinta-feira, dia 3 de setembro, novos lotes não podem ser certificados. Uma missão europeia avalia os controles sanitários brasileiros e ainda não há previsão para a retomada das exportações. Da Central de Conteúdos da tua Rádio Fátima, Luiz Barreto.
0: 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Ligue 3232-1022. 6h52, alô Vitor, sim, amanhã vai faltar água de manhã, Vacaria, mas é para melhorar. Novos equipamentos, trazer mais água lá da bacia de captação aqui para a estação de tratamento, para não faltar água para a população. Chega de faltar água em Vacaria, Corsã. Vamos para a região Campestre.
2: Atenção, moradores de Campestre da Serra. Nesta terça-feira, dia 8 de setembro, a unidade móvel da CPFL-RGE estará no município para atendimento presencial à comunidade. Será das 8h30 às 11h30 da manhã, em frente ao posto de atendimento credenciado da RGE. A população poderá aproveitar a oportunidade para esclarecer dúvidas e fazer solicitações sobre as contas de luz. De Campestre da Serra, Bruna Zanotto Goulart para a tua Rádio Fátima.
0: 6h53, 8 graus. Alô, vamos agora, Esmeralda.
3: Prefeitura Municipal de Esmeralda convida toda a comunidade para participar da programação que integra a Semana Farroupilha 2026 do nosso município. No dia 20 de setembro, domingo, dia do Gaúcho, acontece na Praça Matriz a grande mateada com participação das escolas municipais e estadual de Esmeralda, Simone do Amaral, para a tua Rádio Fátima.
0: 6h54 e o Betão já chegou. Alô, Monte Alegre dos Campos!
4: A Secretaria de Agricultura informa que está aberta a segunda etapa de imunização contra a brucelose. O agendamento pode ser feito diretamente na Secretaria da Agricultura ou pelo WhatsApp 54996842413 até o dia 30 de setembro. As vacinações serão realizadas durante o mês de outubro e devem ser vacinadas todas as fêmeas, bovinas e bubalinas com idade entre 13 e 8 meses. De Monte Alegre dos Campos, Letícia de Onda Silva para a tua Rádio Fátima.
0: 6h54, 8 graus, muitos capões.
5: Você está convidado para um momento especial de cuidado, escuta e acolhimento. No dia 18 de setembro, às 14 horas, teremos uma roda de conversa e confecção de almofada aromática e terapêutica. Uma oportunidade para cuidar do corpo e da mente, promovendo relaxamento, bem-estar, redução da ansiedade e melhora do sono. Temos capões para a tua Rádio Fátima, Jefferson Costa.
0: E fechando a região, alô, Pinhal!
6: A Prefeitura de Pinhal da Serra informa que realizará o leilão público eletrônico para a venda de bens imóveis inservíveis e dispensáveis ao patrimônio público na modalidade de maior lance. O leilão acontecerá às 9 horas da manhã do dia 10 de setembro, na quinta-feira, por meio do site portaldecompraspublicas.com.br. De Pinhal da Serra, Emily Duarte para a tua Rádio Fátima.
0: 6h55! Às 6h55, com 8 graus, vamos para as informações da área da segurança, Valdir Tintas. 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Já está na casa em Caxias do Sul. O adolescente de 16 anos que no último sábado à tarde desferiu dois golpes de faca em um menor de 17 anos no bairro Jardim América. Ele foi encaminhado para casa em Caxias do Sul devido à gravidade do fato por já ter antecedentes por determinação do Poder Judiciário. A solicitação de internação foi do delegado plantonista do final de semana, doutor Rafael Keller, de São Marcos, que estava aí, e também da promotora da Infância e Juventude, Cláudia Bonetti. O adolescente de 17 anos atingido pelos golpes de faca foi submetido a uma cirurgia de emergência e permanece internado no Hospital de Vacaria. 6h55... Agora, 6h56, vamos ao horário político, volta às 7h30. Bom dia, 8 graus.
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9: Vladimir Fábio.
10: Bom dia! Alegria, alegria, alegria. Viva intensamente este novo dia. 8 de setembro, senhoras e senhores ouvintes. Acabou feriadão, é terça-feira, é dia de trabalhar, graças a Deus. 7:30, terça-feira que estamos aí com o tempo bom, parcialmente encoberto em Vacaria região, temperatura de 8 graus, minuano soprando, gelado, sensação térmica agora de 6 graus, mas vamos em frente por isso estou lhe desejando então o melhor dia da sua vida. A partir de agora, vamos pro Conectado. 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E os guris lá, o pessoal que estão no engarrafamento lá, Zé Love, um abraço. 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Oral Unique, na Borges, ali no antigo DACA. 7h33, 8 graus, irmão Betão, como estás? Bom dia.
9: Admiro, bom dia, ouvintes. Tudo tranquilo, graças a Deus. Só avisando o seguinte para todos que nos ouvem, hein, como sempre, né? Hoje é terça-feira, viu?
10: Não é segunda.
9: Não é segunda, mas a semana é curta.
10: É verdade.
9: A semana é curta, mas
10: pra
9: é
10: alguns,
9: terça,
10: né? Porque como é a gente, nós trabalhamos, né?
9: É, graças normal, a Deus, não é? Normal. Mas hoje é terça-feira, minha gente, a semana é curta, tá?
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10: E vamos lá então, 7h33, 8 graus, tempo bom, parcialmente encoberto em Vacaria região. Vamos trazer para você os assuntos que serão ampliados a partir de agora pela nossa equipe, com o apoio da corretora de seguros Nova Era do Tio Valdir Canal. 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
9: Hoje, 276 anos do encontro da imagem de Nossa Senhora da Oliveira, padroeira da Diocese de Vacaria, haverá missa solene às 16h na Catedral Nossa Senhora da Oliveira.
10: Decídio coletivo dos comerciários de Vacaria, que terá aumento de 4% retroativo ao mês de março.
9: Corsan vai instalar equipamento para reforçar a segurança no sistema de captação e amanhã, quarta-feira, vai faltar água em Vacaria.
10: Coleta de resíduos recicláveis acontece hoje no terceiro e sexto distrito e amanhã no quinto distrito de Vacaria.
9: Patran notifica vários produtores na região durante o mês de agosto pela prática da queimada sem autorização dos órgãos ambientais.
10: Governo Federal, através da Caixa Econômica, autoriza empréstimo de 25 milhões de reais para a Prefeitura de Vacaria investir em obras de infraestrutura urbana.
9: Previdência Social paga hoje os aposentados de carnês finais 5 e 0.
10: Empresa LLA continua com as obras de melhorias nos trechos mais precários da IRS 456. Entre Esmeralda e a BR-285.
9: Unidade móvel da RGE estará hoje pela manhã em Campestre da Serra e à tarde em Muitos Capões para atender consumidores que tiveram um aumento elevado nas contas de energia elétrica nos últimos meses.
10: Polícia Rodoviária Federal registrou ontem 3 acidentes com 9 pessoas feridas na BR-285. Um dos acidentes teve 7 pessoas feridas aqui. De Vacaria, Betão.
9: E adolescente de 16 anos de idade que no último sábado desferiu 2 golpes de faca no menor de 17 anos no bairro Jardim América, por determinação judicial, foi encaminhado para a casa em Caxias do Sul.
10: E o Brasileirão, colega Betão?
9: E o Brasileirão? O Grêmio ontem foi derrotado na Bahia, perdeu para o Vitória por 1-0. No domingo, o Internacional já havia sido derrotado pelo Santos por 3-2. Está embaixo o futebol gaúcho.
10: 7h37. Alô, Dutra, caminhão interrompendo a Carlos Akira, diga aí.
11: Finalizou.
10: Sim. Tá.
11: Beleza? Vamos te mantendo informado.
10: Valeu, Dutra. Beleza, muito pouco, mas é força e coragem, meu irmão. Então, atenção ali no Super Petrópolis, aí em frente do Super Petrópolis, na Carlos Acre, caminhão com pane mecânica, trânsito totalmente interrompido. Quem puder, evite a Carlos Acre, porque a guarda está lá e não tem previsão de liberação. 7h38. Eu vou ao espaço comercial. Eu e o Betão já voltamos com mais informação. 8 graus, bom dia. Terça-feira, hein?
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4: Obrigado então pela sua companhia. Confere aí, 7h47, subiu a temperatura, bom, 9 graus, tempo bom, parcialmente encoberto em Vacaria, região. 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É CVC Viagens Vacaria, 7h44. Vamos de imediato trazer o esporte com o colega Betão. 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É contigo, Betão.
5: O Glória, que perdeu para o Veranópolis no domingo aqui em Vacaria por 2-0, volta aos treinamentos hoje à tarde, hein? E enfrenta na quinta-feira em Passo Fundo a equipe do Gaúcho, pensando somente na reabilitação. O Glória está na zona do rebaixamento.

0: fechamento na divisão de acesso. Quinta-feira, 19 horas, Gaúcho e Glória, direto de Passo Fundo. O Internacional, que perdeu para o Santos no domingo por 3-2, volta a jogar contra a equipe da Chapecoense no próximo sábado em Chapecó. Forte crise no Internacional. O Grêmio ontem à noite perdeu para o Vitória na Bahia por 1-0. O Grêmio volta a jogar no final de semana em Porto Alegre, enfrentando a equipe do Vasco da Gama.
1: Às 7h46, vamos de imediato trazer as loterias

0: 7h47, eu já volto. Bom dia, 9 graus em Vacaria.
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3: 7:53, 9 graus. Vamos para as informações do trânsito e segurança. 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A PRF registrou ontem 3 acidentes com 9 pessoas feridas na BR-285. Acidente mais grave foi no quilômetro 141, colisão entre um Gol e um Siena. Foram atendidos no hospital e já liberados deste acidente. Matheus Dutra Lima, 25 anos, Isabelle de Almeida de Melo, 11 anos, Juarez Antônio de Moraes Melo, 58 anos, Cibele Padilha de Almeida, 20 anos, a Marinês e o Yuri, permanece internada, a Milena Alves Farias, de 19 anos. 7:54, teu serviço de utilidade pública, 9 graus, eu já volto aí o Betão com mais informação. Bom dia, terça-feira.
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3: 7:57, temperatura de 9 graus. 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Alô, Abel, depois das 8 eu vou trazer a resposta que o senhor está me perguntando aí sobre a situação dos pardais aí. 7h58, o tempo é bom, parcialmente encoberto aqui em Vacaria Região, a temperatura de 9 graus, mas não vai se enganar aí, você que vai sair de casa agora para trabalhar alguma atividade, hein? Tem ventinho gelado, sensação térmica é de 6 graus. A seguir, notícias da hora e depois o Conectado, segunda hora, em Ubetão, voltamos com muito mais. Bom dia, muito obrigado pela sua companhia, um excelente dia.
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14: 8 horas. 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O Rio Grande do Sul registrou ao menos 16 mortes em acidentes de trânsito ao longo do feriadão de 7 de setembro. Os óbitos foram contabilizados a partir do meio-dia de sexta-feira. O sábado foi o dia mais violento nas vias e estradas gaúchas. No total, 8 óbitos em acidentes de trânsito foram registrados. O Brasil repetiu em 2025 o desempenho que vem registrando desde 2015 no PISA, Programa Internacional de Avaliação de Estudantes, prova aplicada em 91 países e economias para avaliar alunos de 15 anos. Os dados foram divulgados nesta terça pela OCDE, Organização para a Cooperação e Desenvolvimento Econômico. Esta edição avaliou 4 áreas: ciências, matemática, leitura e, pela primeira vez, resolução de problemas por meio de ferramentas computacionais. Matemática é a disciplina mais crítica. O Brasil ficou em 71º lugar entre os 89 países com dados na área. Na América Latina, o Brasil ficou atrás de Uruguai, Chile, México, Costa Rica, Peru e Colômbia. Já Argentina, Equador, El Salvador, República Dominicana, Paraguai e Guatemala tiveram notas menores. Ser feliz sem motivo é a mais autêntica forma de felicidade. 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A Rússia voltou a atacar Kiev na madrugada desta terça, poucas horas após a saída de enviados americanos da capital ucraniana. Segundo autoridades locais, os bombardeios com mísseis e drones deixaram ao menos 2 pessoas mortas e 10 feridas, além de provocar incêndios e danos em edifícios residenciais. Autoridades da região de Saratov, às margens do rio Volga, afirmaram que drones ucranianos atingiram infraestrutura civil e deixaram feridos também na Rússia. Segundo autoridades ucranianas, pelo menos 14 prédios, um alojamento estudantil, uma escola, uma clínica e galpões foram danificados. 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
3: Bom dia! 8 horas, 8 minutos e é 8 de setembro. Vou de novo. 8 horas, 8 minutos e é dia 8 de setembro, dia da nossa padroeira de Vacaria, da nossa diocese. Sim, exatamente hoje, 8 de setembro de 2026, são 276 anos do encontro da imagem de Nossa Senhora da Oliveira, ali onde temos o santuário hoje na Doutor Flores, próximo ao Corpo de Bombeiros. Não é feriado municipal. Já há alguns anos, o feriado da padroeira é 8 de dezembro. Mas a data oficial da nossa padroeira, do encontro dela em Vacaria, é hoje, 8 de setembro. Agora 8 horas 9 minutos, é terça-feira, acabou o feriado, é dia de trabalhar, graças a Deus. O tempo é bom, parcialmente encoberto em Vacaria região, temperatura de 9 graus. Obrigado a você que nos dá o privilégio, a honra de nos estar mais um dia em sintonia. Você que está aí no seu trabalho, na sua casa, seu apartamento, no seu brutão, nas suas máquinas agrícolas, no seu galpão, onde quer que esteja. Obrigado, obrigado a você que nos dá o privilégio de estar ligado, conectado no 90.5, a tua Rádio Fátima de Vacaria. Vamos em frente dizendo que às 8h10 com 9 graus e tempo bom parcialmente encoberto e tem vento gelado, está chegando a segunda hora do Conectado e apoio ZC. 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
3: Vamos para a nossa pauta desta terça-feira, 8 de setembro. 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Já já vamos trazer informações da Câmara de Vereadores, que tem sessão ordinária hoje, tem projetos na pauta. E às 9 horas no Temática, colega Betão.
0: Nós teremos o programa Conexão Cidadã, sob a responsabilidade da Prefeitura Municipal, e também a respeito do Setembro Amarelo, que nos convida a olhar com mais atenção para as pessoas ao nosso redor. É tempo de valorizar a vida, cuidar da saúde emocional e fortalecer os vínculos, né? Ouvir, acolher e estar presente podem fazer toda a diferença. E nesse mês de setembro, a AMA estará com uma série de atividades sobre o Setembro Amarelo. E é o pessoal do AMA que nós vamos conversar aqui dentro do nosso Temática nesta manhã de terça-feira, Vladimir.
3: Às 8h13, a nossa pauta para a Ótica e Relojaria valendo as lojas de Vacaria. Na subida da Marechal Floriano, na Júlio de Castilhos, sempre com o melhor para você. 8 horas, 13 minutos, 9 graus, vamos em frente.
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3: Então vamos conferir a previsão do tempo. 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Alô, Cátia Valente. E daí, esse tempo aí vai continuar bom? Temperatura vai se elevar, o que, que vai acontecer? Explica então.
4: Olá pessoal, o ar frio da manhã já vai começar a perder força ao longo dos próximos dias. Esta massa de ar polar que trouxe frio intenso, temperaturas negativas aqui na nossa região, então ainda deve manter o frio ao longo desta terça-feira, mas já não de forma tão intensa. A tarde de hoje será de temperaturas um pouco mais elevadas do que ontem, máximas variando entre 16 e 18 graus em média aqui na nossa região. Já para amanhã, quarta-feira, a expectativa é de que os termômetros já fiquem bem mais elevados, né? Comparado com esses primeiros dias da semana. As mínimas aqui na Serra e Campos de Cima da Serra devem oscilar entre 5 e 7 graus. Ao longo da tarde, as temperaturas também já sobem mais, beirando a faixa dos 17 a 19 graus em média por aqui. E aí todos os prognósticos indicam que na quinta-feira as instabilidades retornam. Na quinta e na sexta-feira, e principalmente na sexta-feira, podemos ter chuvas até um pouco expressivas por aqui. Com a previsão do tempo, Cátia Valente.
3: 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Alô, doutor Narciso Barizão. Um abraço, doutor Narciso. Saúde, meu irmão. 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Alô, Nona, unstrucon, stemme ben certo. 8h15, quem não entende italiano, unstrucon, um abraço, stemme bem, fique bem. 8h15, subir a temperatura 10 graus. Alô, Estevão, secretário de obras lá de Esmeralda. Alô, gurizada da Secretaria de Obras de Esmeralda. Esses guris são bons. Estão lá na Fazenda do Leão ajeitando a estrada lá. Alô, pessoal que tinha pedido aí melhorias na estrada, Fazenda do Leão. O Estevão e os guris da Secretaria de Obras estão lá. Alô, prefeito aí. Obrigado por atender o povão. Povo querido lá da Fazenda do Leão. Ô, Betão, hoje, dia da padroeira, tem uma celebração especial?
0: É, hoje, 276 anos do encontro da imagem de Nossa Senhora da Oliveira, que é a padroeira de Vacaria, padroeira da diocese, não é? Então haverá uma missa solene às 16h na Catedral Nossa Senhora da Oliveira. Padre Cláudio está convidando a comunidade para participar dessa missa solene hoje às 16h na Catedral Nossa Senhora da Oliveira. em comemoração aos 276 anos do encontro da imagem Nossa Senhora da Oliveira.
3: E ontem, Betão, ele deu uma entrevista aqui para a Fábia e ele também está envolvido, apoiando aí sobre aquela notícia que o senhor trouxe aqui em primeira mão, que vai ser revitalizada, diz que está no final aí a aprovação do projeto, ao entorno da catedral, e vai mudar de lado a nossa imagem.
0: A imagem Nossa Senhora da Oliveira vai trocar de lado.
3: Há vários dias aqui em primeira mão. Ela vai passar ali na Oliveira,
0: né? 2, 3 meses atrás, vai passar, vai ficar embaixo da Nossa Senhora da Oliveira, vai ficar embaixo da árvore da Oliveira que tem ali.
3: Ele confirmou ontem para a Fábio em entrevista, o Padre Cláudio.
0: Outra coisa é a seguinte, Admir, em outros tempos, e o pessoal diz assim, ah, mas está veterano, hein? Está idoso para dizer outros tempos. É outros tempos. O 8 de setembro era feriado.
3: Sim.
0: Não havia contestação aqui em Vacaria, porque era um feriado municipal. Mas a cidade cresceu, esse negócio todo, daí o comércio, não é? O comércio achou por bem de que emendava o feriadão de 7 de setembro, caía sempre numa segunda ou terça-feira, daí o 8 numa quarta-feira ou numa terça-feira, como queiro, emendava. E o comércio aí ficava, se sentia prejudicado.
3: Era uma semana quase perdida.
0: É, agora, né? Não é feriado mais no 8 de setembro. Tá? Houve um acordo entre a Diocese, a Catedral Nossa Senhora da Oliveira, aí, o Comércio e a Prefeitura Municipal e a Câmara de Vereadores passaram 8 de setembro, então, para 8 de dezembro. Só que é o seguinte, não é? Também no 8 de dezembro não paralisa nada. Até porque nesse ano, o 8 de dezembro, sabe qual é o dia da semana que ela vai cair?
3: Qual?
0: Terça-feira.
3: Dia útil.
0: Vai ser, considerado feriado municipal. Entendeu? Mas pode.
3: A grande maioria trabalha.
0: A grande maioria vai trabalhar.
3: É isso aí. 8:18, 10 graus, aí o Betão já voltamos. Alô, Abel, já vou te responder a sua pergunta, meu irmão.
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3: 8h25, tempo bom, parcialmente encoberto em Vacaria região, presença do sol e do vento também, vento minuando, 10 graus. 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É na Avenida Militar, 2223, no bairro Glória. 8h25, Betão, a semana aí que estamos indo já para o próximo final de semana com muitas atrações aqui em Vacaria. É o início da semana Farroupilha com extensa programação. Temos aí o Pouso Regional, Festival do Nosso Porteiro, já no próximo sábado. E no próximo final de semana, o Retrô Sobre Rodas, lá no Parque Nicanor Câmara da Luz. Já tem mais de 300 veículos inscritos, Betão. Sensacional.
0: O final de semana promete realmente, promete. Aí, muitas atividades a partir de sexta-feira aqui na Grande Vacaria. A partir de sexta-feira, muitas atividades. Agora começa o mês de setembro, outubro, novembro, dezembro. Eu sempre tenho a maneira de dizer que passa rápido. Por que que passa rápido? São 30, 31 dias, Betão. Passa rápido porque tem muitas atividades, tem feriados pela frente aí, minha gente. Tem feriados pela frente. Claro que nós temos mais um feriado pela frente, que é o 20 de setembro, mas que cai num domingo, tá? Que cai num domingo. Mas veja bem, essa semana aí já começa aí as festividades, como falou o Admir, Semana Farroupilha, o Retrô, o Pouso, enfim, diversas atividades. Bom, setembro, então, nós teremos feriado dia 20, tá? Depois, Vladimir, no mês de outubro, nós teremos feriado aqui, ó, dia 12, que é o dia de Nossa Senhora Aparecida, dia da criança, que cai numa segunda-feira, é feriado nacional, tá?
3: Mais um feriado.
0: Feriado nacional, tá? Temos o dia...
3: 22, que é aniversário de Vacaria.
0: 22, que é aniversário de Vacaria, numa 176 quinta-feira.
3: 176 anos.
0: É numa quinta-feira, tá? Na
3: quinta-feira, muita quinta-feira. Gente vai emendar a sexta.
0: É, numa quinta-feira. Então, são feriados no meio de semana. São feriados no meio de semana. E dia 4 não é feriado, mas é feriado nacional, sim, porque é eleições federais. É eleições, Admir.
3: É no domingo.
0: É eleições é no domingo, tá? Depois, em novembro, dia 2 é uma segunda-feira, finados, tá?
3: Feriadão.
0: Nós temos aí Programação da República no dia 15, que é domingo, tá? Dia da Consciência Negra, dia 20, que é feriado nacional também. Cai numa sexta-feira em novembro.
3: Outro feriado.
0: E aí vai. Tá?
3: Exatamente.
0: Então passa rápido realmente, passa rápido. Já estamos aí na metade, mas estamos aí no dia 8 de setembro, dia 8 de setembro. A semana é curta, porque nós temos, ó, terça, quarta, quinta e sexta, sábado.
3: É isso aí. Alô, gurizada do Retrô, esses guris são bons.
0: Retrô é sensacional, sensacional.
3: Promoção Retrô, exclusiva aí das Rádio Fátima, mais nova com o Retrô. Esses guris são bons.
0: Programa...
3: Alô, Closvaldino Curva. Gurizão, né?
0: Gurizão. Gurizão de 80 anos, mas é gurizão. É o gerente aqui da Cafofa, não é? O prefeito da Cafofa, ele e o Volmir Farias. Ele e o Volmir Farias são os prefeitos da Cafofa aqui. Mas também tem o Pouso Regional, que acontece sábado.
3: Grande Festival do Porteiro,
0: aqui na sede social do CTG Porteiro do Rio Grande. E nós temos, a partir de sexta-feira, aí, a programação da Semana Farroupilha.
3: Grandes shows. Alô, Felipe Pires, parabéns. Você e a tua comissão, hein? Vai ser uma grande, grande Semana Farroupilha. Destacando em dia 19, Betão, desfile de cavalarianos, tem o desfile temático e o início do grande, do maior campeonato de laço do mundo, do Porteira do Rio Grande, que este ano vai ter recorde de quadros de laçadores. 8h30, amanhã vai faltar água em Vacaria, sabia, Betão?
0: Amanhã é quarta-feira, a Corsan, Admir.
3: Isso aí.
0: Ela vai instalar um equipamento para reforçar a segurança no sistema de captação, tá, de água. E amanhã, quarta-feira, vai faltar água aqui em Vacaria em alguns bairros.
3: A maioria pela parte da manhã.
0: Pela parte da manhã, tá?
3: Informação...
0: Mas é para melhoramento,
3: isso,
0: né, gente?
3: Aí.
0: Para melhoramento, nós já estamos avisando, desde semana passada.
3: Inclusive, além da questão de segurança, Betão, trazer mais água lá da barragem para a estação de tratamento, porque daí produz mais e daí é mais água que está armazenada para não faltar para a população.
0: Então, ficar atento que amanhã é quarta-feira. Vladimir, você já recebeu a sua conta de luz, hein?
3: Ainda não.
0: Eu também não.
3: Tem vários.
0: Para se cortar de novo, bom.
3: Bom,
0: a unidade móvel da RGE vai estar hoje, Admir, agora pela manhã, lá em Campestre da Serra, tá lá em Campestre da Serra.
3: Alô, prefeito Tairo.
0: É a tarde em Muitos Capões. Alô, prefeito em Muitos Capões.
3: O Luciano.
0: Luciano em Muitos Capões. A tarde em Muitos Capões, tá? para atender os consumidores que tiveram um aumento elevado nas contas de energia elétrica nos últimos meses. Aqui em Vaquaria, quando que eles vão estar?
3: Quinta-feira.
0: Quinta-feira, é aonde? Qual é o local?
3: Eu vou passar aqui, ó, Beto, bem rapidinho aqui.
0: Rapidinho,
3: ó.
0: Qual é o local?
3: Vai ser sempre na frente do atendimento que é feito aqui em Vaquaria.
0: Por que que não instala a sinalidade móvel na praça? Aqui em Vaquaria instala na praça, minha gente.
3: Boa pergunta.
0: Por que que não instala na praça? Ainda há tempo, instala a sinalidade móvel da RGE na praça. Aí as pessoas chegam mais rápido,
3: mais
0: entendeu?
3: Facilidade.
0: Mais facilidade para chegar. Instale na praça. Não aqui, nada, por amor de Deus, nada. Não aqui no bairro Pradense, que é mais longe.
3: Vai ser na frente aí do posto de atendimento.
0: Não, instala aqui na praça.
3: Ó, aqui, ó, atenção campestre. Você que teve o valor elevado da conta aí, agora de manhã até as 11h30, a unidade móvel da RGE está aí. À tarde, das 14h17, muitos capões. Amanhã, pela manhã, em Pinhal da Serra e à tarde, Esmeralda. E quinta-feira, das 8 às 3 da tarde, inclusive atendendo ao meio-dia, aqui em Vacaria, no posto de atendimento e na Samaguazelli, no bairro Pradense. E deixar bem claro, né, Betão? É para orientar, buscar informação, porque não vai ter diminuição do preço, né,
0: conta? Pode ficar tranquilo. Pode ficar
3: que isso aí não vai ter desconto nenhum. Tu vai ter que pagar e ficar quieto.
0: Mas você tem que abrir a boca, minha gente, entendeu? Não adianta ficar só nas redes sociais aí.
3: Exatamente.
0: E tem alguns amigos meus que estão dizendo, bah, Betão, você está ficando muito ranzinza. Ranzinza, fazia horas que eu não ouvia essa palavra, ranzinza. Não é... É que, por que que não instala essa unidade móvel aqui na praça, que é mais facilidade para o povão chegar? Por que que tem que ser lá na frente da unidade, lá no bairro Pradense? Nada contra o bairro Pradense.
3: E outra coisa, pessoal, redes sociais, tá aí, tudo bem, pode fazer. Agora tem que ser olho no olho, tem que ir lá, levar tua conta e reclamar do aumento abusivo que teve aí. Não adianta só ficar nas redes sociais em casa. Tem que ir lá e dizer para eles que essa conta tá com um preço elevado, tá fora da normalidade.
0: E fique atento, se sua conta de luz não chegar, olha, se manifeste e vai atrás, porque senão eles cortam.
3: 8h33, 10 graus, bom dia.
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1: Então, muito obrigado pela sua companhia. 8h40, 10 graus, tempo bom em Vacaria, região. 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
3: Olá, um forte abraço a todos. Estamos chegando com as informações do Legislativo a partir de agora para você que nos acompanha. Passada aí a programação da Semana da Pátria, as atenções se voltam para os festejos Farroupilhas de 2026. Que tem como tema Herança Jesuítica Guarani, 400 anos, cultura e tradição. A programação oficialmente inicia no próximo sábado, 7 horas da noite, na sede do CTG Porteiro do Rio Grande, com a realização do quarto pouso regional. A Câmara de Vereadores apoia a realização de todas estas atividades do dia 12 até o dia 20 de setembro. Sendo que no dia 16, é uma quarta-feira, a partir das 7 horas da noite, na sede do CTG Porteira do Rio Grande, haverá uma sessão solene para entrega do troféu Candeeiro Farrapo deste ano ao diretor, cantor, músico, né, do conjunto Os Serranos, o Edson Dutra. Depois tem show com César Oliveira e Rogério Melo e depois também tem um show baile com Os Serranos. É a programação que está sob a responsabilidade da Câmara de Vereadores no dia 16, na próxima semana, na sede do CTG Porteira do Rio Grande. Entidade que mudou o nosso chão, na roda de... Na última sessão ordinária, o vereador Jorge Pires relatou um pedido de providências que fez ao Executivo.
4: Fizemos um pedido de providência número 232, foi protocolado dia 14 de agosto. O pedido de providências, presidente, ele se trata da remodelação e revitalização dos nossos viadutos que hoje estão abandonados. Precisamos cuidar não só por uma questão de patrimônio público, vereador Leandro, mas por uma questão de que é um lugar de grande trânsito de pessoas, de circulação de pessoas e veículos, e é um cartão de visita para quem transita aqui na cidade. Então, é óbvio que nós melhoramos em infraestrutura, a gente vê Vacaria crescendo, mas também é necessário olhar com outros olhos para essas revitalizações. Também investir no novo viaduto, revitalizar, criar um ambiente que seja adequado para a população, que seja visível essa sensação de bem-estar de morar em Vacaria.
3: Já a vereadora Silvana Montanari mostrou preocupação com relação aos atos de vandalismo que vem acontecendo especialmente no cemitério Santa Clara.
5: É o caso no cemitério do vandalismo, do descuidado. Tem câmara de monitoramento, guarda municipal não tem. A capela, a família arrumou. Foram lá, roubaram todas as argolas, roubaram as duas fechaduras da porta, foram lá, colocaram de novo, voltaram lá, dali um mês foram lá, roubaram tudo de novo e fizeram uma moradia dentro do ossário, dentro da capela. Com cobertor, com toco de cigarro, colocaram fogo num vaso e quase pegou fogo na capela. Tá, e daí onde é que está o cuidado, gente? É patrimônio público. É os nossos antes queridos que estão lá. E o respeito onde fica? Humaniza? Humaniza o quê? Cada vez a situação está crítica em todos os setores. O senhor colocou bem colocado, vereador Douglas. A situação daquele lixo descartado lá é uma falta de respeito. Tem que monitorar, tem que multar quem coloca lá. É o mesmo caso do cemitério, gente. O vandalismo está demais. O descuido... Está tudo sujo, os moradores de rua moram lá dentro, dormem lá, arrombam as portas. Cadê o cuidado do patrimônio público? Cadê o cuidado com nossos antes queridos? Cadê o respeito à população? Senhor prefeito, eu acho que está na hora de tomar uma providência radical lá no cemitério.
3: Estão abertas as inscrições para o programa Jovem Parlamentar Vacariano. Uma oportunidade para os jovens conhecerem de perto o trabalho da Câmara de Vereadores, entenderem o processo legislativo e vivenciarem na prática a participação democrática. As inscrições são realizadas até o dia 30 de setembro na Câmara. Podem participar estudantes de 14 a 20 anos, matriculados no ensino fundamental, médio, técnico ou superior. Cada instituição de ensino poderá indicar um aluno titular e um suplente. O sorteio das instituições participantes será realizado em outubro. Participe, aprenda, represente e transforme. Entre em contato com a Câmara para mais detalhes sobre o programa Jovem Parlamentar Vacariano. Um bom início de semana a todos. Ficamos por aqui com a edição de hoje do Câmara em Forma. Tem sessão logo mais a partir das 5h30 da tarde. Amanhã estaremos de volta aqui neste mesmo horário com mais informações. Até lá.
1: Valeu, colega Aldoir Santos, da Assessoria de Imprensa do Poder Legislativo. Portanto, tem sessão ordinária hoje a partir das 5h30 da tarde. 8h47, subiu a temperatura, agora 11 graus. Tempo bom em Vacaria e região. E aí, o Betão, já voltamos.

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11: A Lovato Prêmio Service, juntamente com familiares, participa do falecimento da senhora Olga Antônia Vargas Padilha, com 92 anos de idade. Esposa Ivanildo Campos Padilha, filhos Paulinho em memoriam e Fabiana. Netos, bisnetos, sobrinhos, amigos e demais familiares, ao noticiar o falecimento de seu ente querido, convidam amigos e pessoas de seu convívio para participar das homenagens que estão sendo prestadas na Funerária Lovato Sala 4, sendo que as cerimônias religiosas e de despedidas e último adeus terão início às 9h30 de hoje. Em seguida, o cortejo fúnebre seguirá para o cemitério São Francisco, onde será realizado o sepultamento. Antecipam agradecimentos. Funerária Lovato, a vida é um lugar de memórias, participou do falecimento da senhora Olga Antônia Vargas Padilha, com 92 anos de idade.
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13: Então, muito obrigado a você que nos dá o privilégio de mais um dia estar ligado, conectado no 90.5, a tua Rádio Fátima, indo para os 60 anos, é? O ano que vem, 60 anos da tua Rádio Fátima. 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E depois o temática, primeira hora na apresentação do colega Betão Carneiro. Depois segue o Betão e o Ronaldo a partir das 10 horas da manhã. Alô, pessoal do 3º e 6º Distrito de Vacaria. Pessoal da Secretaria de Agricultura já está aí para a coleta do lixo reciclável. Atenção, pessoal do 5º Distrito, é amanhã. É amhã. Alô, Tia Nili, lá na Rega hoje. É amanhã aí a campanha de coleta, então, do lixo reciclável ali no 5º Distrito, nesta quarta-feira. 8h58, a temperatura de 11 graus. Tempo muito bom aqui em Vacaria Região, presença do sol brilhando nos campos verdejantes de cima da serra. 8h58, só aqui para dizer, Betão, que o Adelar disse que você tem razão. A RGE, ao invés de facilitar, ela está complicando para o pessoal quinta-feira ter que reclamar dos valores da conta de luz aí no posto de atendimento aí. Valeu, Adelar, um abraço! 8h58, 11 graus. Um bom dia, paz e bem, saúde, muita saúde para você e sua família também.
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0: 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Vamos ao giro da reportagem da Rede Tua Rádio.
1: Farroupilha registrou para 2027 o maior crescimento no índice de participação dos municípios, o IPM, dos últimos 20 anos. O resultado consta no índice provisório divulgado pela Receita Estadual e coloca a cidade na sexta posição entre os 497 municípios do Rio Grande do Sul em avanço percentual. O desempenho também mantém Farroupilha entre as cidades econômicas do estado na 19ª colocação. O cálculo do IPM considera o movimento econômico registrado pelos municípios em 2025, tendo como principal componente o valor adicionado fiscal, indicador que mede a produção e a circulação de mercadorias e serviços. Na prática, o resultado reflete o desempenho conjunto de setores como indústria, comércio, serviços e agricultura ao longo do ano passado. O crescimento da atividade econômica municipal tem impacto direto na parcela do ICMS destinada à Farroupilha. Da tua Rádio São Francisco de Caxias do Sul, Alice Correa.
2: Na região, destaque para a Polícia Rodoviária Federal, que apreendeu cerca de 500 unidades de medicamentos para emagrecer e anabolizantes na noite desta segunda-feira, 7 de setembro. Os produtos, de origem paraguaia, estavam em um Virtus, abordado no quilômetro 136 da BR-386, altura do município de Sarandi. E eles não possuíam a documentação fiscal e nem o registro sanitário necessário. O motorista, de 37 anos, foi detido e encaminhado à delegacia da Polícia Federal de Passo Fundo, juntamente com o veículo e com os medicamentos apreendidos. Da tua Rádio Alvorada de Amaral, Ana Lúcia Jacomini.
3: Os professores nomeados no concurso público do Magistério Estadual devem apresentar a documentação exigida e encaminhar os exames necessários ao processo de ingresso até a data limite, 8 de setembro, hoje, portanto. A relação dos professores foi publicada no Diário Oficial do dia 25 de agosto e as informações sobre as etapas de ingresso foram encaminhadas ao e-mail registrado pelo candidato no momento da inscrição. Da tua Rádio Cacique, Rudimar Galvão.
4: Em Soledade, a polícia prendeu um homem e apreendeu um adolescente de 17 anos por venda de drogas no bairro Botucaraí. Os policiais pararam um carro após receberem denúncias de que o mesmo fazia entregas entorpecentes na cidade. Durante a abordagem, a guarnição flagrou o descarte de um invólucro contendo 63,4 gramas de cocaína. Além da substância ilícita, foram apreendidos o automóvel, 3 celulares e R$ 1.657 em dinheiro, sendo a dupla encaminhada à delegacia de polícia para os trâmites legais. Da tua Rádio Cristal de Soledade, Kathleen Gox.
5: E a homenageada da Semana da Pátria em nível municipal em Garibaldi, Denise Maria Leal, recebeu uma placa do município em reconhecimento à sua contribuição para a educação do município. A homenagem aconteceu durante a abertura do desfile cívico, quando Denise esteve no palanque oficial, acompanhada do esposo Pedro Nelson Nunes. Denise é autora de 4 livros infantis publicados, mas um de seus principais trabalhos é Champolina, escrito na década de 80 com ilustrações de Ana Maria Stefani. Durante a homenagem, o prefeito Sérgio Chesine destacou a importância da personagem da história infantil, a Abelina Champolina, que na narrativa era muito ativa e apresentava a cidade à sua amiga africana. Por meio da história, as crianças eram convidadas a conhecer de forma lúdica os principais pontos turísticos de Garibaldi. Da tua Rádio Garibaldi, Luiz Henrique Guarnieri.
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11: 9:08, 9:08. Bom dia, grande vacaria. Estamos chegando nesta terça-feira, hoje é terça-feira, viu? Estamos chegando nesta terça-feira, dia 8 de setembro do ano de 2026, para a apresentação do nosso temático, o nosso encontro de todas as manhãs aqui na tua, na nossa Rádio Fátima de Vacaria, trazendo sempre muitas informações para você, ouvinte Fátima de Rádio. É um início de semana, né? O início de semana, porque esta é uma semana curta, uma semana de mangas curtas. Ontem foi feriado nacional, dia 7 de setembro, tivemos diversas atividades em todo o país. E hoje realmente inicia a semana. Essa semana, como sempre, não é? Vai até o sábado, mas nós temos terça, quarta, quinta, sexta e sábado. Temos 5 dias de atividades aí e depois já vem o domingo. Então, obrigado pela sua preferência, obrigado pela sua audiência, como sempre, aqui na tua, na nossa Rádio Fátima de Vacaria. Foi um final de semana de tempo bom, só um final de semana de muito frio. Tivemos neve em algumas localidades aqui da região da Grande Vacaria. Ontem a presença do sol, muita gente na Praça do Alto Figo para acompanhar o desfile comemorativo à independência do Brasil. E hoje tempo bom, céu azul, sol brilhando aqui na Grande Vacaria, a temperatura de 12 graus. 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O frio chegou, sim, o frio chegou, não é? Final de semana foi com frio. 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O nosso departamento de jornalismo, admira pouco, estive com ele, trazendo muitas informações, todo o pessoal trabalhando ali no nosso jornalismo para trazer informações. Comigo aqui, nesta manhã de terça-feira, a Júlia Rodrigues. Bom dia, Júlia.
12: Bom dia, Betão. Bom dia aos ouvintes e às meninas que estão aqui com a gente hoje.
11: É, bom dia, não é? Para as meninas, já vamos falar a respeito das meninas que estão presentes aqui. Confere para mim, confere, Júlia, a hora certa, faz favor.
12: Agora são 9:11, Betão.
11: 9:11, a hora certa aqui dentro do nosso temática para Mega Bazar. 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E agora confere para mim, Júlia, a temperatura.
12: 12 graus, Betão.
11: 12 graus desta manhã de terça-feira, uma manhã de tempo bom, de céu azul, de sol brilhando aqui na Grande Vacaria. 12 graus é a temperatura. 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Temática, nossa pauta de hoje, nós teremos o programa Conexão Cidadã sobre a responsabilidade do setor de comunicação da Prefeitura Municipal de Vacaria. E em seguida, olha só, hein, iniciar uma semana desta maneira é especial. Estou recebendo as meninas aqui da Associação de Meninos e Meninas Assistidas, o AMA, Associação de Meninos e Meninas Assistidas Santo Cecílio, AMA aqui de Vacaria. Nós vamos falar a respeito do mês de setembro, que é um mês especial, e elas vão trazer aqui um recado muito especial para você, ouvinte Fátima de Rádio, dentro do nosso temática. Por isso mesmo, eu vou agora ao programa Conexão Cidadã sobre a responsabilidade da Prefeitura Municipal de Vacaria, e em seguida nós vamos bater um papo aqui com essas meninas que estão presentes aqui nos estúdios da tua, da nossa Rádio Fátima.
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14: Olá pessoal, bom dia, um forte abraço a todos e aqui estamos nesta manhã de terça-feira com as informações do governo municipal. O desfile de 7 de setembro reuniu milhares de pessoas na praça e 23 instituições surpreenderam pelo conteúdo e qualidade das apresentações. Esse ano, as programações da Semana da Pátria surpreenderam todos os dias nos hasteamentos e também nos arreamentos das bandeiras. E ontem, no desfile de 7 de setembro, uma demonstração completa de uma grande evolução no civismo, no respeito aos símbolos e também na apresentação de ações concretas nas escolas que demonstram esta evolução. O dia de ontem foi completo. Milhares de pessoas superlotaram a grande extensão da rua Ramiro Barcelos e puderam assistir, aplaudir e se emocionar. Nossas crianças fizeram muitas evoluções no desfile, mostrando crescimentos importantes em nossa formação e em sinal de respeito. Cantaram o hino espontaneamente. Aliás, crianças cantando o nosso hino, o nacional e também o rio-grandense, foi uma das grandes e alegres surpresas em todas as manhãs e tardes durante a Semana da Pátria. As 6 bandas que se apresentaram deram a demonstração da evolução em nossas escolas, aproveitando ferramentas que proporcionam a inserção, responsabilidade, disciplina e colaboração. 3 projetos realizados pelos órgãos de segurança em nossa cidade também foram muito saudados: o PROERD, da Brigada Militar, Bombeiro Mirim, dos Bombeiros Militares, e Guarda Municipal Mirim, da Guarda Municipal de Vacaria. O mais recente de todos, com apenas 3 meses, e visível evolução, inclusive com a formação de uma banda marcial. Ao abrir a programação na tarde de ontem, o prefeito Andrezinho chamou a atenção para a importância de investir e do cuidar das crianças para um futuro melhor.
15: Tenhamos um momento de união, um momento de confraternização, onde nós comemoramos o nosso maior legado, que é o país onde nós nascemos, onde nós crescemos, onde nós vivemos. Então, portanto, gostaria de agradecer aqui todas as autoridades que estão aqui conosco, né? Agradecer a Secretaria da Educação por todo o empenho, por toda a dedicação profiada para nós fazermos da melhor maneira possível o nosso desfile cívico aqui na praça, enfim. Agradecer a cada um que vem aqui neste momento tão importante, onde nós comemoramos a nossa bandeira, o nosso país tão amado, né, que nós somos privilegiados de termos nascidos aqui. Então, um momento muito importante onde principalmente as nossas crianças irão abrilhantar essa tarde, irão abrilhantar esse dia. Nós temos um cuidado muito grande com as nossas crianças para que elas cresçam com disciplina, com respeito, com amor às suas famílias, aos seus colegas, aos seus professores e na nossa comunidade no todo. Portanto, vocês vão ver aqui hoje um desfile onde as crianças serão protagonistas, porque são as crianças que certamente serão o nosso futuro de amanhã.
14: O comandante do 10º Batalhão de Polícia Militar, o tenente-coronel Ângelo Márcio Ferraz, elogiou a grande participação e o senso de responsabilidade de todos.
16: Podemos dizer que foi uma aula de civismo e cidadania, onde várias escolas, polícia civil, brigada militar, bombeiros, enfim, todos os entes significativos da sociedade estiveram presentes, enaltecendo cada vez mais o que é ser cidadão, quais são os deveres do cidadão e os seus direitos. Foi um desfile muito bonito, com a participação de toda a comunidade e que cada vez mais assevera-nos como uma verdadeira nação.
14: A secretária municipal de educação, Adriana Ferreira Bueira, observou o comprometimento de todos, não apenas como evento, e sim com os seus significados e demonstrações de civismo.
17: Paulo, bom dia a todos, bom dia a todos os ouvintes. Uma alegria ter participado desse momento. Nossa praça, nosso centro da cidade, estava repleto de famílias, de estudantes, de profissionais da educação, de entidades, de órgãos de segurança, que puderam apresentar o que eles têm de melhor. Não era um dia letivo, não estava previsto no dia letivo, então as pessoas aceitaram o nosso convite de vir representar o nosso país, o orgulho de sermos brasileiros aqui nas ruas da nossa Ramiro Barcelos. Bom, foi um dia muito emocionante, realmente.
14: O que mais chamou a atenção, professora? Muita gente na praça assistindo, famílias inteiras, 23 instituições participando e uma evolução muito bonita que demonstrou um comprometimento de todos.
17: Um comprometimento de todos. A gente viu 6 bandas se apresentando e eu tenho que destacar e agradecer o trabalho de todos esses profissionais que estão por trás nos bastidores. É muito tempo de ensaio, é muita dedicação para que hoje, no dia 7 de setembro, tudo ocorra como ocorreu. O que acontece com o trabalho da banda? Eles se apresentam, há um instrumento, mas durante todo o trabalho realizado, há um trabalho de respeito, de hierarquia, de disciplina. E é isso que nós temos que carregar também para os próximos dias e não só na Semana da Pátria, né? Esses valores que acabam às vezes se perdendo. Eu notava que muitas pessoas são saudosistas e têm um valor afetivo com o 7 de setembro, porque já desfilaram, porque fez parte da sua trajetória escolar. E o que nós estamos fazendo a partir de 2025 é resgatar esse espírito de pertencimento ao nosso município, aos nossos valores, à nossa pátria, né? Então, me deixa muito emocionada. Me deixa emocionada também ter a oportunidade de tratar de 3 temas muito importantes que foram tratados no desfile de 7 de setembro, né, na Semana da Pátria. O primeiro deles, os 7 povos das missões. O segundo, o trabalho incansável da Polícia Civil. E o terceiro, e eu tenho destacado isso, quando a gente elege para comemorar, homenagear uma escola, e nesse caso, em 2026, foram 2 escolas, a Escola Municipal Ceci Sabrito e a Escola João Becker da Silveira, uma lá da Fazenda da Estrela, do nosso interior, e uma escola aqui do quilômetro 5, nós estamos valorizando o que há de mais sagrado, que é a educação. Todos os profissionais que fazem a educação. Então, isso me emociona muito. É um reconhecimento ao trabalho e da importância que a educação tem nas nossas vidas.
14: Faz parte também da emoção, e isso aqui tocou muita gente, as crianças aprenderam a cantar os nossos hinos e cantam com maestria.
17: A gente conseguiu ver isso, Paulo, em todo o achamento, em todo o arreamento, durante toda a semana. Mas isso é fruto de um trabalho que está sendo realizado também de resgate dos nossos símbolos nacionais. E um deles é o nosso hino. É cantado, é entoado em todas as semanas, em todas as escolas. Isso não é algo que nós inventamos. Isso é lei. E a gente só está cumprindo com uma lei lá de 2009. E o resultado é esse. É as crianças se apropriando de um símbolo nosso, sabendo o que estão cantando e com orgulho dessas palavras, né, que fazem parte do nosso hino.
14: E é com o reconhecimento à importância do trabalho de todos os envolvidos na programação da Semana da Pátria que encerramos o nosso Conexão desta manhã de terça-feira. Amanhã estaremos de volta neste mesmo horário. Até lá, bom dia.
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11: 9:29, 9:29, 12 graus. Tempo bom, céu azul, sol brilhando aqui na Grande Vacaria nesta manhã de terça-feira. 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Eu falava no início do temática que o mês de setembro, é um mês especial, setembro amarelo, ele nos convida a olhar com mais atenção para as pessoas ao nosso redor. É tempo de valorizar a vida, cuidar da saúde emocional e fortalecer os vínculos. Ouvir, acolher e estar presente podem fazer toda a diferença. Também, não é? Nesse mês de setembro amarelo, lembre-se, estar presente também é cuidar. Uma conversa, um abraço, uma palavra amiga, ou simplesmente saber ouvir pode levar acolhimento a quem precisa. Valorizar a vida começa nas pequenas atitudes do dia a dia. Por isso que nós estamos recebendo com muito prazer, nesta manhã de terça-feira, nesse setembro amarelo aqui, as representantes da Associação de Meninos e Meninas Assistidas Santa Cecília, o AMA aqui de Vacaria. Estão comigo aqui Bianca Oliboni, que é assistente social, Amanda Testolin, que é psicóloga, Itanise Tchuk, que é psicóloga, e a Milene Fernandes, que é assistente social, e que fazem parte aqui do AMA de Vacaria. Inicialmente, bom dia para vocês. Eu queria saber de vocês o seguinte: o que que representa, o que que é o Setembro Amarelo e qual é a importância desta campanha que vocês participam, que vocês realizam, hein?
2: Bom dia.
11: Bom dia, então, bom dia.
2: Bom dia, ouvintes.
11: Itanise, bom dia.
2: O Setembro Amarelo, ele é uma campanha de conscientização sobre a prevenção do suicídio e valorização da vida. A importância, então, está principalmente em abrir espaço para falarmos sobre saúde mental, reduzir preconceitos e mostrar que buscar ajuda é necessário. E reforçar ainda que esse cuidado não deve acontecer somente em setembro, mas durante todo o ano.
11: Importante realmente essa participação do Setembro Amarelo. E qual é a sua importância, a importância dessa campanha, que é realmente o que a gente tem que falar? Agora a Milene, né? A Milene Fernandes que fala, quem é que fala de vocês aí?
3: Amanda
11: Testolin, que é psicóloga, não é? Ainda a respeito, ainda existe muito preconceito, é isso, não é? Ainda existe muito preconceito quando falamos sobre saúde mental, hein, Amanda?
3: Sim, Betão, existe ainda esse preconceito. Né? Apesar de a gente ter avançado bastante, ainda existem pessoas que têm muita vergonha em falar que não estão bem. Às vezes o sofrimento ele é interpretado com fraqueza, a falta de vontade ou exagero. Precisamos desconstruir isso. O sofrimento emocional precisa ser acolhido e, quando necessário, buscar a ajuda de algum profissional habilitado.
11: Importante realmente, né? Porque existe muito preconceito quando falamos sobre saúde mental, não é? E quais são os sinais, que podem indicar o que uma pessoa precisa ajuda, hein? Quem é que nos fala a respeito disso?
2: Bianca.
11: Bianca, não é? Tá ok.
4: Na verdade, não existe um único sinal, mas algumas mudanças merecem mais atenção. A questão do isolamento, a perda de interesse por atividades que antes davam prazer, alterações importantes do comportamento, a fala sobre morte ou sobre não querer mais viver, despedidas incomuns ou a sensação de ser um peso para os outros. E é importante observar essas mudanças e levar essas manifestações a sério. Se a pessoa verificar que alguém está passando por isso e uma situação de risco imediato, é necessário buscar um atendimento de urgência, como um SAMU ou serviço de emergência, e também a unidade básica de saúde do nosso município. Todas as unidades básicas são preparadas para realizar encaminhamentos para os serviços de saúde mental do município, que é o CAPS.
11: É o CAPS realmente que é no município aqui, onde a gente deve procurar ajuda.
4: Isso, responsável por essas questões de saúde mental.
11: Bom, e qual é a importância, da família e dos amigos nesse processo, hein, Milene? Bom dia, Milene, tudo bom?
5: Bom dia, ouvintes. Eu acredito, enquanto assistente social, que é muito importante abordar a saúde mental a partir de uma perspectiva mais ampla, né? Entendendo que o indivíduo ele não é um ser isolado. Ele vive em uma sociedade, dentro de uma família, dentro de uma comunidade, de determinadas condições sociais, econômicas, e tudo isso interfere diretamente na saúde mental. Então, as redes de apoio, sim, elas são muito importantes, até para falar sobre o assunto, para a pessoa saber que ela não está sozinha. E, nesse sentido, a AMA promove grupos. Nós temos duas atividades lá que são ofertadas nas terças e quintas-feiras. Na terça-feira, a gente tem a ginástica integrativa, que é uma forma de aproximar a comunidade, as famílias. E a gente, na quinta-feira, nós temos a yoga. Nesses momentos, a gente busca conversar, refletir, trocar informações. Então, isso ajuda também na questão de saúde mental. As pessoas podem se sentir pertencentes, né? Esses grupos são bem importantes também para acessar a comunidade e as nossas famílias.
11: Bom, estou batendo um papo aqui com a Bianca Oliboni, que é assistente social, com a Amanda Testolin, que é psicóloga, com a Itanise Stuck, que é psicóloga, e com a Milene Fernandes, que é assistente social. Elas fazem parte do AMA, Associação de Meninos e Meninas Assistidas Santa Cecília, aqui de Vacaria. São dois núcleos, não é, meninas? São dois núcleos.
2: Isso.
11: Pode explicar quais são esses dois núcleos, onde funcionam esses dois núcleos aí? Quem é que fala de vocês?
2: Então, Tanise. O nosso núcleo 1, que é a sede, fica localizado aqui no Jardim dos Pampas, atendendo atualmente 250 crianças no turno contrário da escola. Então, a gente atende crianças de 5 a 14 anos, assim como no núcleo 2, que as meninas vão explicar um pouquinho melhor a localização.
11: Uhum. Núcleo 2, então?
4: O núcleo 2 fica localizado na Rua Presidente Kennedy, antiga UX. Ali a mesma, realizamos as mesmas atividades que o núcleo sede propõe, com o serviço de convivência e fortalecimento de vínculos no contraturno escolar, atendendo também atualmente 250 crianças.
11: Então são mais de 500 crianças que são atendidas nesses dois núcleos aqui pelo AMA, é?
4: Isso,
3: isso mesmo.
11: Qual é a importância, desse trabalho que vocês realizam junto ao AMA? Queria ouvir aí a Milene ou também a Amanda. O que vocês falam a respeito disso aí, Amanda?
5: Pode falar.
11: Não, pode falar. Desculpa.
5: O nosso trabalho, então, ele, além de atender as crianças e adolescentes, como eu falei, também a gente está procurando aproximar as famílias e a comunidade, né? Então, o nosso trabalho ele é de fortalecimento de vínculos. A gente também proporciona alimentação para as crianças, proporciona um espaço de acolhimento, de escuta, né? A gente tem, então, a nossa equipe técnica, formada por assistentes sociais, psicólogos, educadores. Então, a gente tem uma equipe bem completa para atender todas essas demandas que possam surgir. O nosso trabalho ele está situado na proteção social básica. Então, é na questão da prevenção, né? Quando a gente identifica já alguma demanda nesse sentido, já procura intervir, dar o encaminhamento necessário para serviços de saúde ou outras políticas públicas que sejam necessárias, né? Atende as famílias e também a comunidade com os grupos ali que eu mencionei, que é nas terças e quintas-feiras, na sede, né? No Jardim dos Pampas.
3: Isso, vale a pena lembrar que...
11: Pode chegar mais perto, professora.
3: A yoga e a ginástica integrativa é no Jardim dos Pampas,
5: isso,
3: né?
5: Sim.
3: Por enquanto, lá na...
4: Mas está aberto a toda a comunidade, né? Se todos Sim. quiserem participar.
11: Como é que a comunidade pode participar, já que vocês estão falando que está aberto a toda a comunidade? Como é que a comunidade
5: Sim.
11: pode participar?
5: Eles podem nos procurar lá na entidade, não precisa fazer inscrição. É só chegar lá no, na entidade que a gente orienta como que funciona. São todas as terças e quintas, das 5 às 6 da tarde. E é uma, são oficinas gratuitas que a gente quer que as famílias também participem, né? E são atividades, assim, para a questão de saúde mental também vai auxiliar, né? De autoestima, essas questões são bem importantes. E uma rede de pertencimento também, né? As pessoas se fortalecem, criam amizades, porque a gente sabe que a saúde mental, ela também... precisa desse apoio, né? Precisa de rede de apoio. As pessoas precisam se sentir pertencentes a algum espaço, né? Seja na comunidade, seja na família, seja com amigos.
11: E quais as atividades, que o AMA, realiza nesse mês de setembro, nesse setembro amarelo, hein?
5: Nós criamos, né? Até as meninas podem falar também.
11: Sim, sim, toda a vida.
5: Mas nós criamos uma campanha lá dentro da entidade para trabalhar com os beneficiários. E tem o nome da nossa campanha, que é essas pulseirinhas até que a gente está usando aqui, foi confeccionada para fornecer para os beneficiários, né? É Viver Vale a Pena, Você é Importante, o nome da nossa campanha. Todas as atividades vão ser trabalhadas em cima disso. Querem falar um pouquinho mais, meninas?
11: Toda então, vida, pode falar.
2: Hoje à tarde, em especial, estaremos recebendo a equipe do CAPS, que vão fazer uma fala bem especial lá com os nossos beneficiários da sede, no turno da tarde. E amanhã, a mesma equipe do CAPS fará a fala com o turno da tarde lá no nosso núcleo 2. Quanto ao turno da manhã, nós, equipe técnica, estaremos fazendo atividades bem especiais com eles, no contexto de sala, além dos educadores, né? Então, eu acho que é muito importante todos nós falarmos bastante sobre isso, porque além dos beneficiários, eles estarão levando para casa, né? Para que toda a família possa ver, possa participar e estarem a par da importância dessa campanha.
11: É o importante, né, que esse setembro amarelo, ele nos convida a olhar com mais atenção para as pessoas ao nosso redor, não é isso?
5: Uhum.
4: Isso aí. E não só setembro amarelo, assim como todos os outros meses, os outros dias, os outros meses, sempre a gente trabalha com eles essas campanhas voltadas com os temas, até para que eles trabalhem a educação para a vida. Eles saiam de lá sabendo um pouquinho mais sobre isso e que não tenham receio de, se ver alguma situação, eles saibam onde procurar ajuda.
5: É, e acho que é bem importante a gente lembrar também que, e ser realista, né? A ponto de compreender que o estar saudável emocionalmente não é uma decisão apenas do indivíduo. Também depende de oportunidades e de acesso a direitos.
11: Deixa eu saber assim, nesse dia a dia, Bianca, Amanda, Itanise, Milene, vocês que fazem parte do AMA como assistentes sociais, como psicólogos, nesse dia a dia, vocês notam alguma diferença nas crianças, nas pessoas que frequentam o AMA? Hein?
5: Sim.
2: Com certeza.
11: Pode ser.
3: Sim, nós notamos sim. Muitas vezes eles chegam até o projeto, né, sensibilizados ou com alguma dificuldade, e a gente no nosso dia a dia consegue auxiliá-los, não só os beneficiários que lá estão, né, mas as suas famílias. A gente consegue alcançar também as famílias, a comunidade como um todo, né, em diversos temas, diversas dificuldades que eles nos trazem, nós como técnicas conseguimos dar esse auxílio.
11: Deixa eu ver agora com a Bianca, então. Bianca, quando vocês encontram, assim, que as crianças têm alguma dificuldade, algum problema, vocês encaminham essas crianças, essas famílias, qual é o trabalho que vocês realizam aí?
4: Sim, na verdade, a gente acolhe, né, tanto a criança quanto a família, e enquanto equipe técnica, a gente conversa, troca uma ideia, analisa o que é necessário e realiza o encaminhamento para a rede conforme a necessidade. É isso que a equipe técnica realiza no nosso dia a dia. Tanto atendimento aos beneficiários quanto às famílias.
11: Bom, estou batendo um papo aqui, estou me encaminhando para o final devido aos compromissos que a gente tem aí com o horário político e com outras situações. A Bianca Uriboni, que é assistente social, a Amanda Testolin, que é psicóloga, e Tanise Tio, que é psicóloga, a Milene Fernandes, que é assistente social, que fazem parte da Associação de Meninos e Meninas Assistidos aqui. Queria começar agora aqui pela Milene. Milene, em 30 segundos, qual é o recado, qual é a mensagem que você passa à comunidade da Grande Vacaria nesse trabalho que vocês realizam, hein?
5: Eu acredito que é muito importante, então, reforçar o que eu já havia dito, a gente enxergar as pessoas como um todo, né? A gente recebe muitas pessoas que estão fragilizadas também em situações econômicas, e é muito difícil, então, você ter uma saúde mental adequada quando você precisa suprir suas necessidades básicas. Então, enxergar a pessoa como um todo, que além de estar bem, ou só dizer frases positivas, né? Enxergar o contexto que aquela pessoa está inserida. Talvez ela não vai conseguir ficar bem só com alguma frase positiva. Ela precisa de mais, precisa de acesso a direitos, precisa de políticas públicas. Então, acho que é isso.
11: Obrigado, Milene. Te ver com a Itanise em 30 segundos. Qual é o recado, qual é a mensagem que você passa nesse setembro amarelo? Você como psicóloga, Itanise.
2: Bom, eu acredito que todos nós somos humanos, feitos de sentimentos. Todos nós passamos por momentos difíceis, por fragilidades, por momentos até de desespero, muitas vezes. Então, é importante a gente saber que nesses momentos a gente tem com quem contar, né? Evitar tentar lidar sozinho com aquela situação e entender que muitas vezes a gente quer acabar com o problema e não com a vida, né? Então, acredito que essa seja o principal lema dessa campanha do Setembro Amarelo.
11: Obrigado, Itanise. Subi agora com a Amanda, não é? Amanda Testolin. Realmente, qual é, em 30 segundos, o que você diz, qual é a mensagem que você deixa à comunidade nesse setembro amarelo aí?
3: Então, a comunidade, ela precisa se unir cada vez mais, né? Estar mais disposto também a ter empatia, olhar o próximo, entender o sofrimento das pessoas. Cada um sente de uma forma, cada um explana de uma forma o seu sentimento, demonstra, né, o seu sentimento de uma forma. E nós, falando como projeto, estamos de portas abertas também para a comunidade, para os nossos beneficiários, para os pais dos nossos beneficiários, que nos busquem sempre que a gente puder auxiliar, ajudar, que eles nos busquem.
11: Importante realmente. Bianca Uriboni, que é assistente social do AMA, qual é a mensagem que você deixa à comunidade de Vacaria nesse setembro amarelo, nesse trabalho que vocês realizam?
4: Então, assim como a nossa campanha diz que viver vale a pena, você é importante, a gente quer ressaltar que todos são importantes e que nós, enquanto equipe técnica, enquanto equipe da AMA, estamos à disposição para auxiliar tanto os nossos beneficiários quanto as famílias, e não somente agora nesse mês de setembro, não destacar somente esse mês, assim como todos os outros meses, nós estamos de portas abertas.
11: Ok, obrigado mais uma vez, eu agradeço aqui a presença da Bianca Liboni, que é assistente social, da Amanda Testolin, que é psicóloga, da Itanise Stuck, que é psicóloga, e da Milene Fernandes, que é assistente social do AMA, da Associação de Meninos e Meninas Assistidas Santa Cecília aqui de Vacaria, que faz um trabalho sensacional na nossa comunidade. Obrigado pela presença, esse importante trabalho Setembro Amarelo. A gente vai voltar mais vezes para falar a respeito desse importante trabalho, o que é realmente Setembro Amarelo, qual a importância desta campanha. Eu vou a um rápido espaço comercial, 9h47, tenho mais compromisso, mas a gente volta em seguida dentro do nosso temática.
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7: 9h50. Nosso temático batendo um papo agora com a Leise Maier, da Viver Aposentadorias, para algumas informações. Leise, bom dia, prazer em conversar contigo aqui na tua, na nossa Rádio Fátima.
8: Bom dia, Betão. Bom dia a todos. 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E, Betão, hoje eu queria falar sobre uma coisa que muita gente deixa para pensar na última hora, que é a aposentadoria. Uma vida inteira aí de trabalho, né, precisa ser vista com responsabilidade. E a aposentadoria não é simplesmente chegar em uma idade e pedir o benefício. Cada pessoa tem uma história diferente, um tempo de contribuição diferente e, principalmente aqui na nossa região, muitas pessoas têm uma história de trabalho no meio rural, na roça. E esse período, né, que a pessoa trabalhou na agricultura pode fazer toda a diferença na aposentadoria. E não é só para quem continua no campo, né? Continua na roça. A pessoa pode ter trabalhado alguns anos na agricultura, agora, ou quando era criança, junto com os pais, irmãos, e depois ter vindo para a cidade, começando a trabalhar com a carteira assinada ou como autônomo. Existe um detalhe importantíssimo nisso, né? Não basta também simplesmente dizer que trabalhou na roça. É preciso analisar o período e verificar quais são os documentos e quais são as provas que existem para comprovar essa atividade. E é justamente por isso que eu sempre digo, não deixe para procurar ajuda quando já estiver na porta da aposentadoria. 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
7: 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Uma ótima semana, Leise. Ótima semana, obrigada, saúde, Betão. Saúde para você e para os nossos ouvintes.
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15: 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Um homem de 37 anos foi preso após ser flagrado com cerca de 500 unidades de medicamentos para emagrecimento e anabolizantes trazidos ilegalmente do Paraguai. A abordagem foi na noite desta segunda, no quilômetro 136 da BR-386, em Sarandi, no norte do estado. Segundo a Polícia Rodoviária Federal, os agentes realizavam uma operação de combate ao crime quando deram ordem de parada ao motorista de um Virtus, com placas de Belo Horizonte. Os produtos, conforme a polícia, não tinham documentação fiscal nem registro sanitário. O motorista, natural de Sapucaia do Sul, foi encaminhado à Polícia Federal em Passo Fundo. O ministro do Supremo Tribunal Federal, André Mendonça, determinou nesta terça o afastamento preventivo de Andrei Rodrigues do cargo de diretor-geral da Polícia Federal. Além dele, o diretor de inteligência policial da corporação, Leandro Almada da Costa, também foi afastado. Mendonça solicitou a convocação de sessão virtual extraordinária da segunda turma do STF para referendar a decisão ainda nesta terça. A decisão de Mendonça ocorre depois de Alexandre de Moraes usar relatórios da Polícia Federal para acusá-lo de cometer crimes de abuso de autoridade, de responsabilidade e de improbidade administrativa na condução dos casos Banco Master e INSS. Tudo parece impossível até que seja feito. 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Dois ladrões invadiram um museu dedicado ao pintor impressionista francês Pierre-Auguste Renoir, no sul da França, e roubaram três obras de arte nesta terça-feira. Durante a fuga, eles deixaram uma quarta obra cair no chão. O valor estimado das obras roubadas é de 9 milhões de euros, cerca de 53 milhões de reais. O alarme do museu foi acionado às 5h48 da manhã, no horário da França, 00h48, horário de Brasília. 5 minutos depois, a polícia chegou ao local. Os policiais perseguiram os ladrões, que deixaram uma obra cair no chão. 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
1: Olá, bom dia, forte abraço. São 10 horas e 10 minutos, 10 e 10. É o nosso Temática aqui da tua Rádio Fátima nessa manhã. Agradecendo teu carinho, tua audiência e a tua companhia. Vamos seguindo nessa manhã de terça-feira. Hoje dia 8 de setembro, cara de segunda, né? Mas é terça-feira hoje, gente, dia 8 de setembro. O nosso muito bom dia. Muito obrigado pelo teu carinho, tua audiência e a tua sintonia. Um forte abraço hoje, 8 de setembro, gente. Alguns destaques da data de hoje, deste 8 de setembro, é Dia Nacional de Luta por Medicamentos. Hoje também é o dia de número 251, faltando 114 dias para acabar o ano. 114 dias para acabar o ano. Hoje também, dia 8 de setembro, se celebra a Natividade de Nossa Senhora. É feriado em muitos locais aqui do Brasil devido, né, à comemoração da Natividade de Nossa Senhora. Hoje aqui em Vacaria também celebra o encontro da imagem de Nossa Senhora da Oliveira. 10 horas e 11 minutos. Hoje também é Dia Nacional do Terço dos Homens. E hoje feriado, portanto, em muitos locais aqui do Brasil devido à festa da Natividade de Nossa Senhora. Curitiba, no Paraná. Também São Luís do Maranhão, comemorando aniversário. Vitória no Espírito Santo, Estância Velha aqui no Rio Grande do Sul. Muitos locais aí também comemorando o dia de Nossa Senhora, né? Sua padroeira, na data de hoje, dia 8 de setembro. 10 horas e 15 minutos. 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E o recado do Frei Jaime Bittega nesta manhã.
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2: Se quiseres ter uma boa ideia, tenha uma porção de ideias. Se quiseres ter uma boa ideia, tenha uma porção de ideias. Nós buscamos boas ideias. E olha que a gente se ocupa tanto, dia após dia, em pensar, repensar, inventar, reinventar. A vida tem um dinamismo incrível. Feliz de quem não se acomoda, porque a vida precisa desta contínua criatividade. Porém, para ter uma boa ideia, muitas vezes temos que ter antes muitas ideias. É no emaranhado de ideias que às vezes a gente consegue alcançar uma ideia capaz de realização, capaz de entusiasmo, capaz de realização de um grande sonho. Vamos ter sempre muitas ideias. As ideias fazem bem. Estar em contínuo pensar e repensar, isso é desenvolvimento, é crescimento, é assimilação do novo. Mas no meio de tantas ideias, vamos observar, deve ter uma ideia bem especial. Tomara que essa ideia especial tenha a tonalidade da vida, do amor, da realização. Se quiseres ter uma boa ideia, tenha uma porção de ideias.
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1: Comunicado aos adquirentes do Residencial Harmonia, a MO Construtora e Incorporadora Limitada, em razão do falecimento de seu então sócio administrador e da consequente reorganização da administração da empresa, vem a público comunicar aos adquirentes de unidades do Residencial Harmonia que a atual administração está realizando um levantamento e a conferência das relações contratuais vinculadas ao empreendimento. O objetivo é assegurar a adequada organização das informações e a conferência dos contratos e demais documentos relacionados às unidades comercializadas. Para tanto, solicita-se gentilmente aos adquirentes que realizaram a aquisição diretamente com a MO Construtora ou por intermédio de outras imobiliárias que entrem em contato com o departamento jurídico da empresa, encaminhando uma breve descrição da situação ou da questão que desejam esclarecer, acompanhada de cópia do respectivo contrato firmado. Exceção: excepcionalmente, os adquirentes que formalizaram a aquisição de suas unidades por intermédio da Frederico Rec Imóveis ficam dispensados do encaminhamento de seus contratos, uma vez que a referida imobiliária possui a autorização da MO Construtora para a comercialização das unidades do Residencial Harmonia. Contatos: e-mail jurídico.moconstrutora@gmail.com. WhatsApp 549-9965-5397. Importante: os contratos e demais documentos deverão ser encaminhados exclusivamente por e-mail. O WhatsApp ficará disponível para contato e esclarecimentos iniciais. A documentação recebida será analisada individualmente, considerando as particularidades de cada contratação. Após a conclusão da análise, cada adquirente será contatado individualmente pela MO Construtora para que sejam prestados os esclarecimentos pertinentes e, quando necessário, agendada uma conversa para tratar especificamente de sua situação contratual. A atual administração da MO Construtora e Incorporadora Limitada agradece a colaboração de todos e reafirma seu compromisso com a organização, transparência e adequada condução das questões relacionadas ao Residencial Harmonia. 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
1: Agora 10h25, são 10 horas e 25 minutos, a temperatura marcando desta manhã 16 graus aqui nos campos de cima da serra. 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No Minuto Saúde Pronto Trauma, hoje vamos contar com a participação do Dr. Matheus Machado Liboni, médico ortopedista e especialista em cirurgia da mão e microcirurgia, que vai falar sobre a dor na ponta do dedo que se agrava com o frio e que várias pessoas, inclusive, têm procurado seu consultório na Pronto Trauma com este problema. Vamos saber mais? Palavra do Dr. Matheus Machado Liboni, médico ortopedista, especialista em cirurgia da mão e microcirurgia, aqui na tua Rádio Fátima. Minuto Pronto Trauma desta terça-feira, doutor Matheus.
2: Bom dia aos ouvintes da tua Rádio Fátima. Eu sou o doutor Matheus Machado Liboni e trabalho com a cirurgia da mão e microcirurgia e atendo na clínica Pronto Trauma. Aqui nos campos de cima da serra, com o frio pegando forte, algumas dores acabam ficando mais evidentes. Uma delas é essa dor intensa e bem localizada na ponta do dedo, que piora com o frio ou ao encostar em algo. Ela pode estar relacionada a um problema chamado cisto de glomus, ou tumor glômico. Ela é uma alteração que acontece debaixo da unha, geralmente em um único dedo da mão. É uma dor bem específica, forte, aguda, piora com frio e muitas vezes parece maior do que o tamanho do problema. Nem sempre dá para ver algo por fora. Às vezes tem uma mudança sutil na unha, uma leve deformidade, mas muitas vezes o dedo parece normal. Por isso, o diagnóstico ele costuma demorar e o paciente acaba convivendo com essa dor por muito tempo. O tratamento ele é cirúrgico. A gente remove essa estrutura que está comprimindo a região e o alívio costuma ser perceptível já nos primeiros dias. É uma cirurgia delicada, feita numa área bem sensível, mas que costuma ter um excelente resultado quando bem indicada. Então, se tu tem essa dor na ponta de um dedo que piora com o frio, vale a pena procurar um especialista. Muito obrigado e um abraço aos ouvintes da tua Rádio Fátima.
1: Obrigado, doutor Matheus, conversando com a gente nesta manhã no Minuto Pronto Trauma aqui da tua Rádio Fátima. Agora 10 horas e 29 minutos, 10h29, Companhia dos Sapatos tem chinelos de pano a partir de R$ 59,90, chuteiras adulto a partir de R$ 49,90 na Companhia dos Sapatos aqui na Avenida Moreira Paz 264, Companhia dos Sapatos, né? na Avenida Moreira Paz, aqui pertinho da tua Rádio Fátima, Companhia dos Sapatos, Tênis Nike a partir de R$199,90, chuteiras adulto a partir de R$49,90. São 10 horas e 29 minutos, 10h29, já a gente está de volta com a previsão do tempo, com os aniversariantes do Clube da Amizade, desta manhã de terça-feira, hoje dia 8 de setembro. O WhatsApp é o 999-3-4202, 999-3-4202, em seguidinha tem mais temática nessa manhã. Um bom dia.
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1: Agora 10 horas e 36 minutos, 10 e 36, estamos de volta aqui na tua Rádio Fátima. 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Vamos conferir a previsão do tempo, sequência da semana, né? Previsão do tempo com a Kátia Valente nesta manhã de terça-feira. Conta pra gente, Kátia.
15: Olá, pessoal. O ar frio da manhã já vai começar a perder força ao longo dos próximos dias. Esta massa de ar polar que trouxe frio intenso, temperaturas negativas aqui na nossa região, então ainda deve manter o frio ao longo desta terça-feira, mas já não de forma tão intensa. A tarde de hoje será de temperaturas um pouco mais elevadas do que ontem, máximas variando entre 16 e 18 graus em média aqui na nossa região. Já para amanhã, quarta-feira, a expectativa é de que os termômetros já fiquem bem mais elevados, né, comparado com esses primeiros dias da semana. As mínimas aqui na Serra e Campos de Cima da Serra devem oscilar entre 5 e 7 graus. Ao longo da tarde, as temperaturas também já sobem mais, beirando a faixa dos 17 a 19 graus em média por aqui. E aí todos os prognósticos indicam que na quinta-feira as instabilidades retornam. Na quinta e na sexta-feira, e principalmente na sexta-feira, podemos ter chuvas até um pouco expressivas por aqui. Com a previsão do tempo, Kátia Valente.
1: Obrigado, Kátia, trazendo pra gente a previsão do tempo. Agora 22 minutos faltando para as 11, 16 graus a temperatura. 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

0: estimados amigos e amigas, queridos aniversariantes do Clube da Amizade, nós hoje estamos em festa junto com vocês. Esta data é muito especial e nós queremos dizer a Deus, obrigado, Senhor, pelo dom da vida dos aniversariantes deste dia do Clube da Amizade.
1: Parabéns a você, aniversariante do dia 8 de setembro. Em IP, Alice Zanotto recebe os parabéns do esposo Vilmar, das filhas, dos genros e netos. Em Vacaria, Carlos Antunes Carneiro recebe os parabéns da esposa Juliana, da filha Inajara, em especial do neto Lucas Veríssimo. Em Antônio Prado, Lourdes Camati Ghiseli recebe os parabéns do esposo José Luiz e dos filhos. Em Esmeralda, Marli Terezinha Bife de Oliveira recebe os parabéns das filhas, netos, genros e do esposo Rony. Em IP, Norma Zanotto Montanari recebe os parabéns do esposo Percy, das filhas Adriana e Luciana, do genro e do neto. Em Vacaria, Vanessa Barbosa Pegoraro recebe os parabéns dos pais, Joelci e Claudete, dos avós, dos tios, padrinhos e demais familiares. Felicidade a você, aniversariante, receba o carinho da tua Rádio Fátima.
0: Parabéns a todos vocês. Feliz aniversário. Um abraço de todos nós, dos freis, de toda a equipe e fique com a bênção de Deus, Pai, Filho e Espírito Santo. Amém. Feliz aniversário. Paz e bem.
2: Parabéns aos aniversariantes do Clube da Amizade. Sejam felizes hoje e sempre os nossos queridos aniversariantes do Clube da Amizade. 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Sesc Vacaria, agora 16 graus a temperatura, faltando 19 minutos para as 11 da manhã. 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Um abraço lá para toda a equipe do Supermercado Petrópolis na Carlos Zácara e as oportunidades com a Júlia Rodrigues nesta manhã.
3: 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Troca-troca. Vende-se terreno medindo 12 de frente e 24 de comprimento, no bairro São Mateus 1, localização privilegiada. Vende-se no valor de R$115 mil somente à vista. Interessados, tratar pelo telefone 54 99966-4724. Falar com Gilberto. Vende-se uma casa de esquina mista, medindo 7x9 com garagem no bairro São Francisco. Aceita carro ou caminhonete no negócio. Interessados, tratar pelo telefone 54 99668-3313 ou no 54 99915-9770. Falar com Lourenço. Procura-se casa para alugar nos bairros Glória, Jardim América, Petrópolis ou Gaspareto. Interessados, tratar pelo telefone 54 99997-4190. Balcão de empregos. Um senhor faz consertos de eletrodomésticos, limpezas de bocas de fogões e compra-se os mesmos com ou sem defeitos. E compra objetos e móveis antigos. Interessados, entrar em contato no telefone 54 99978-2438. Contrata-se motorista categoria D e E e auxiliar de limpeza com experiência comprovada em carteira. Interessados, comparecer na BR-116, quilômetro 40,5, número 6.345, bairro Pradense. Telefone 54-3231-2211, munidos de carteira de trabalho e currículo. Homem procura emprego como caseiro. Pode ser no interior, sítio ou chácara. É solteiro e possui referências. Interessados, entrar em contato no telefone 54 981 55 72 33. Falar com Mara de Paula. Puro Grão contrata auxiliar de cozinha e limpeza e atendente de loja do sexo feminino e acima de 30 anos. Interessadas, enviar currículo pelo telefone ou WhatsApp 996-74-1923. Homem procura trabalho no campo, tem experiência com gado, pode ser sítio ou chácara. Interessados em entrar em contato pelo telefone e WhatsApp 54 999 87 89 51. Falar com Eliseu. Anuncie você também no Oportunidades Tua Rádio Fátima. Venha até a portaria da emissora ou ligue para 3231-7500 e o WhatsApp 999-28-1022.
2: Agora 15, faltando para as 11, 16 graus a temperatura. 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Já já a gente está de volta nessa manhã aqui na tua Rádio Fátima, aqui no Temática. 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Já já a gente está de volta.
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0: Faltando para as 11:07, para as 11:16 graus a temperatura aqui nos campos de cima da serra. 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Hora da nossa receita do dia aqui na tua Rádio Fátima. A receita de hoje chegando com a Franciele Lorscheider.
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0: 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Tudo bem, Fran? Seja bem-vinda, bom dia.
2: Tudo bem, bom dia. Tudo certo contigo?
0: Tudo bem. A nossa receita de hoje um pouquinho, né? Antecipada, a gente tem uma entrevista daqui a pouquinho após as 11 da manhã. A nossa receita de hoje, Fran, é uma delícia, é frango ao molho de mostarda.
2: Exatamente, pra começar bem a semana, né? Aliás, eu tô com a ideia que hoje é segunda-feira, tu acredita?
0: Todo mundo tá, mas não deixa de estar começando a semana.
2: Exato, exatamente.
0: Não deixa de estar começando a semana, já que ontem foi feriado, né?
2: Isso, um feriadão bom, né?
0: Bom, ótimo. Vamos pra nossa receita, Fran?
2: Vamos lá.
0: Cremoso, saboroso e irresistível e facinho de fazer, né?
2: Super simples também. E os ingredientes também, a maioria tem em casa. 700 gramas de filé de peito de frango, 3 dentes de alho amassados, 1 colher de sopa de manteiga, 1 fio de azeite, sal a gosto, meia cebola pequena, bem picadinha, 200 gramas de creme de leite, 2 colheres de sopa de mostarda Dijon, 1 colher de sopa de mostarda amarela e 1 colher de chá de mel. Meia xícara de água ou caldo do próprio frango, cheiro verde a gosto.
0: O mel e a mostarda combinam bem, né, Fran?
2: Nossa, fica uma combinação perfeita, né? Tanto para salada, quanto para molho. Tempero de carne também, fica uma delícia.
0: Fica um agridoce bem legal.
2: Fica.
0: Bom, e para preparar, vai temperar o frango, né? Com os filés de frango com sal e alho e depois.
2: Isso. Aí aquece bem a manteiga e o fio de azeite. Sela bem os peitos de frango dos dois lados para ficarem bem dourados. Retira e reserva. Na mesma frigideira, refoga a cebola, aproveitando todo o fundo dourado da que ficou do frango, né? Uhum. Da panela. Acrescenta a água, raspa bem o fundo para tirar aquele... É para não deixar também a mostarda queimar, né? Grudar. A mostarda e o mel. E mistura bem. Abaixa o fogo, acrescente o creme de leite. Mexa até formar um creme cremoso, liso, ali encorpado. E volte os filés para a frigideira. Deixe cozinhar por mais alguns minutos no molho e finaliza com cheiro verde. Super simples.
0: Super simples mesmo, gente, né? E o mel dá aquela suavizada na acidez ali da mostarda, né?
2: Isso, ele corta um pouquinho da acidez ali.
0: Olha, fácil.
2: Não é pra ficar doce, né? Porque tem gente que diz, mas vai ficar doce. Não, não fica doce, né? Ele só quebra a acidez mesmo. Essa é a função dele.
0: Sim, sim. Dá um agridoce, né?
2: Dá um sabor, né?
0: Dá um saborzinho. O que dá pra acompanhar aí com esse frango com mostarda aí? Um arroz, que mais, Fran?
2: Isso, arroz branco, batatas rústicas, um purê também e salada verde. É uma combinação perfeita.
0: Perfeita, gente. Isso frango ao molho de mostarda. Olha que delícia, viu?
2: Eu gosto muito da combinação de batata rústica e arroz branco. Com a salada, claro, né?
0: Sim.
2: Mas essas duas... O purê também, mas eu prefiro a batata rústica. dá aquela crocância também, né?
0: Perfeito, é, fica muito gostoso. A batata rústica também é sensacional, combina bem com o frango, né?
2: Fica... Sim, fica com esse molho, né? Tu joga por cima aquela batata mais crocante ali, também pode ser bem temperada, né? Então, combina bem com esse molhinho ali da mostarda, do frango ali.
0: Perfeito. Fran, só? Obrigado. Hoje te chamei um pouquinho mais cedo aí pra gente trazer a receita do dia. Mas amanhã voltamos ao nosso horário tradicional aí,
2: fechou,
0: tá?
2: Fechou, então. Ó, já tá no site, no Instagram também.
0: Dá tempo do pessoal preparar, né?
2: Dá tempo de preparar, viu? Mais cedo, né?
0: Uma horinha faz.
2: É, não. E bem simples, né? Tu viu? Bem rápido.
0: Bem rápido mesmo.
2: Isso aí.
0: 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Notícias da hora chegando na sequência e daqui a pouquinho a gente tá de volta.
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4: 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O julgamento virtual extraordinário na segunda turma do Supremo Tribunal Federal, STF, já conta com maioria de votos para referendar o afastamento preventivo do diretor-geral da Polícia Federal, André Rodrigues, e do diretor de inteligência policial, Leandro Almada da Costa. No entanto, a conclusão da sessão foi interrompida após um pedido de vista pelo ministro Gilmar Mendes. Após o pedido de vista, os ministros Luiz Fux e Nunes Marques registraram seus votos antecipados, acompanhando integralmente o entendimento do relator, o ministro André Mendonça. Como a segunda turma é composta por 5 membros, os 3 votos favoráveis já consolidam a maioria necessária para manter a decisão, mesmo com a paralisação do julgamento provocada pelo pedido de vista de Gilmar Mendes. A decisão liminar individual de André Mendonça, que determinou o afastamento imediato das autoridades e suspendeu a produção de relatórios sobre a atuação de magistrados e defensores públicos, continua plenamente em vigor. 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A Advocacia Geral da União prepara uma reação à decisão do ministro do Supremo Tribunal Federal, André Mendonça, para afastar previamente a cúpula da Polícia Federal, o diretor-geral André Rodrigues e o diretor da Inteligência Policial, Leandro Almada da Costa. Segundo interlocutores, o argumento será de que a medida viola competência privativa da Presidência da República para nomeação e exoneração do chefe da Polícia Federal. A medida de Mendonça também determina a abertura imediata de investigações criminais e administrativas disciplinares para apurar a produção de relatórios de inteligência que monitoram autoridades, além de suspender a elaboração e compartilhamento de documentos voltados à análise da atuação de magistrados integrantes da Advocacia Pública e da Polícia Judiciária. Mendonça ainda pediu a convocação de uma sessão virtual extraordinária da segunda turma do STF para que a decisão seja submetida aos demais ministros. Pouco depois da decisão, Mendonça, a segunda turma do STF, formou maioria para manter a cúpula da Polícia Federal afastada, mas Gilmar Mendes pediu vista. 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
9: Agora 11:07, 11:07, de volta com o Temática aqui da tua Rádio Fátima. 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Gente, informação importante para você que quer se qualificar para o mercado de trabalho, novidades bem interessantes para você que está ouvindo a tua Rádio Fátima nesta manhã. É sobre o Qualificar RS e o Betão Carneiro vai trazer mais informações para a gente nesta manhã. Meu amigo Betão atualizando os destaques para a gente aqui no Temática.
12: Ok, Ronaldo, estamos chegando com informações dentro do nosso Temática nesta manhã. Vamos conversar, bater um papo aí com o secretário de Desenvolvimento Econômico e Inovação de Vacaria, Fernando Pedroso, que tem diversas informações para a comunidade da Grande Vacaria nesta semana. Fernando Pedroso, bom dia, prazer em recebê-lo aqui na tua, na nossa Rádio Fátima.
13: Bom dia, Betão, bom dia a todos os ouvintes e a comunidade vacaria da cidade interior que nos ouve. Prazer grande estar aqui na tua rádio.
12: Prazer é nosso em recebê-lo. Como é que estão os trabalhos na Secretaria de Desenvolvimento Econômico e Inovação aqui no nosso município, hein, Fernando?
13: Betão, os trabalhos que a gente vem atuando aí, vem dando uma sequência aí de ações, né? Tanto na área do desenvolvimento econômico, quanto na área também que compreende a nossa secretaria, que é o contexto do trabalho, qualificação profissional e também da inovação, né? Então, a gente está atuando em várias frentes aí com as políticas municipais e, dentre elas aí, hoje a gente quer vir anunciar aí o nosso programa de qualificação.
12: É o programa RS Qualificação Recomeçar. O que é esse programa, hein, Fernando Pedroso?
13: Esse programa, Betão, ele é um programa que o governo do estado, através da Secretaria de Trabalho e Qualificação Profissional, criou. Visando agir dentro da, principalmente do que aconteceu, né, no estado com as enchentes, né, com os problemas climáticos que nós tivemos aí, onde o governo do estado aí, em convênio com as prefeituras, principalmente nos municípios atingidos pela enchente aí, veio a desenvolver esse programa em termos de a oferta de alguns cursos profissionalizantes, né? Vacaria foi contemplada dentro de, apesar que nós não fomos atingidos pelas enchentes, mas vacaria, através do esforço grande da nossa gestão e do prefeito André, nós tivemos essa, fomos agraciados também a participar desse programa aí e ofertar esse curso para a nossa população, alguns cursos.
12: E quais os cursos que Vacaria foi beneficiário e que serão realizados aqui através desse programa RS Qualificação Recomeçar, hein?
13: Betão, são 9 cursos no total, né? São divididos em 2 etapas. Então, a primeira etapa são 5 cursos agora que irão ocorrer até o final de novembro, né? Início de dezembro. São 5 cursos nessa primeira etapa. E na segunda etapa são mais 4 cursos, que iniciam a partir de fevereiro, né? No desenvolver do primeiro semestre do ano que vem. Então, os primeiros 5 cursos são o curso de Informática e Ferramentas Google para o Trabalho, que são 20 vagas, né? São 40 horas de curso na parte da noite. Idade mínima 16 anos e ensino fundamental completo. Serão lá no CEMAX. Outro curso, Betão, é de Marketing e Turístico. São 20 vagas também, 40 horas na parte da noite, idade de 16 anos, ensino fundamental completo, serão ministrados no CEMAX. O terceiro curso, então, Leitura e Interpretação de Desenho Técnico, Mecânico e Metrologia. Também são 20 vagas, 40 horas no turno da noite, idade mínima 16 anos, ensino fundamental completo, né? Também é no CEMAX. Outro curso, Administração de Materiais e Logística Integrada, são 25 vagas com 40 horas na parte da noite, idade mínima 16, escolaridade, ensino fundamental completo, também é no CEMAX. Outro curso, então, finalizando a primeira etapa, é Excelência no Atendimento para Garçons e Garçonetes, esse curso é no CDedica, são 20 vagas, 40 horas no turno da tarde, idade mínima 18 anos. E aí, na segunda etapa, Betão, que seria para o ano que vem, aproveitando já anunciar também esses cursos importantes que a gente escolheu, um curso é cuidador de idosos, né? técnicas de cuidados com idosos, curso de 80 horas, idade mínima de 18 anos. Esse curso vai ser no CDDICA, é ministrado pelo SENAC. Outro curso, mecânica de motores, suspensão e freios, veículos diesel, curso de 80 horas também, idade de 18 anos, idade mínima, né? Com ensino fundamental completo. Esse a gente está vendo local ainda com entidade parceira, né? Isso, como vai ser o ano que vem, a gente tem um tempo melhor para a gente organizar o local para as atividades práticas. Aí tem outro curso que é técnicas em confeitaria, um curso bem importante também. Será no CDDICA, né? Idade mínima 16 anos, ensino fundamental completo. E o último curso, técnicas de auxiliar de cozinha, curso de 40 horas, idade de 16 anos, ensino fundamental completo também no CDDICA.
12: Bom, esses cursos, Pedro, esses cursos que iniciam nesse ano, as inscrições serão aonde? Os horários para fazer as inscrições, hein?
13: Sim, Betão. As inscrições, conforme está no edital e nas publicações nossas, irão até o final desse mês de setembro, até o dia 30 de setembro. Os locais de inscrição, então, os cursos que são no CEMAX, as inscrições é lá no CEMAX. E esse curso que é de garçons e garçonetes, esse é no CDDICA, aí faz inscrição ali no CDDICA. O horário que a entidade trabalha, o CDDICA é horário comercial, né? O CEMAX tem horário de dia e de noite.
12: E horário à noite também para fazer inscrições, não é? Isso. Esses cursos são muito importantes e as inscrições destes cursos é até o final desse mês, não é?
13: Até o final do mês. Principalmente esses 5 primeiros da primeira etapa, Betão, esses precisam ser feitos dentro desse mês, né? Os da segunda etapa, que é do ano que vem, nós vamos abrir uma novo prazo de inscrições, né? Mas os 5 primeiros precisam ser feitos agora, né?
12: Uma outra colocação também, Pedroso, é a respeito do Bolsa Auxílio, sobre os cursos. Nós teremos Bolsa Auxílio para esses cursos?
13: Isso, Betão. Então, essa edição do RS Qualificação desse ano teve uma inovação no sentido que, para se valorizar quem está participando e quem está aproveitando em se qualificar e fazer, de fato, o curso, tem uma bolsa de R$750. O curso de 40 horas, né? Os cursos de 80 horas são duas bolsas, mas para isso o aluno precisa ter a frequência e passar no curso, né? Ao final ali tem o certificado, tudo, tem uma pontuação mínima, mas ele precisa participar, ter assiduidade, né?
12: Tá, e o que prioriza esses cursos, hein, Pedroso?
13: Betão, no edital, então, que o governo do estado preconiza que preferencialmente as vagas deve ser preenchida por pessoas do cadastro único, né? Subempregados, subocupados, né? E mães de família, mães mantenedoras, mães chefe de família. Então, esse é o primeiro filtro, né? Então, nas vagas excedentes que não forem alocados, por exemplo, o curso de 20 vagas, né? Deu 10 vagas aí para esse grupo prioritário. O excedente vai poder, a gente poder incluir as pessoas normais que não se incluem nesse grupo de classificação.
12: Bom, Fernando Pedroso, secretário de Desenvolvimento Econômico e Inovação, qual é o recado, qual é a mensagem que você deixa à comunidade de Vacaria para participar desses cursos que estão sendo oferecidos pela secretaria aí?
13: Betão, a mensagem que a nossa administração, a nossa secretaria e também o prefeito André passa é que a gente está muito incumbido de buscar essas parcerias, buscar esses cursos profissionalizantes para nós poder qualificar a nossa mão de obra. Então, essas vagas que estão sendo abertas agora, a gente pede que a população abrace e aproveite essa oportunidade, porque imagina, são cursos gratuitos e até com bolsa, né? Então, a gente precisa aproveitar e para a gente poder alavancar nosso desenvolvimento econômico e a vinda de novas empresas para o nosso município e para as empresas que já estão aqui, a gente precisa elevar o nível da nossa mão de obra. Para isso, a gente precisa estudar e se qualificar.
12: É verdade. Obrigado ao secretário de Desenvolvimento Econômico e Inovação do município de Vacaria, Fernando Pedroso, trazendo essas importantes informações a respeito desses cursos. O programa RS Qualificação Recomeçar, e realmente oferece cursos aí para as pessoas se qualificarem para o mercado de trabalho. Essa é a nossa participação, Ronaldo, dentro do Temática. Eu volto em seguida com mais informações.
0: Obrigado, Betão. Tá, informações importantes, como disse o Betão, pessoal se qualificar, né, entrar no mercado de trabalho, isso é muito importante, né, gente? Então, bom, belas opções aí com a qualificação. 11, 18, 17 graus a temperatura. A gente vai ao espaço comercial, voltamos em seguida aqui da Torre de Fátima com as novidades da Livraria do Estudante nesta manhã. Já voltamos.
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8: Onze e 26, 17 graus a temperatura. 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Vamos seguindo, gente, nessa manhã. 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
11: A queda capilar é um problema que atinge diversas pessoas, principalmente os homens. Geralmente está ligada a fatores hormonais que podem ocorrer devido à herança genética, desequilíbrio orgânico ou emocional. Uma dieta desequilibrada age diretamente sobre os fios, impedindo

0: Incluindo o desenvolvimento. Produtos como sal palmeto, uma palmeira americana, possui propriedades que bloqueiam a atuação que influencia no desenvolvimento do folículo piloso. Investir na desintoxicação capilar também é fundamental. No mercado de cosméticos, você encontra produtos com a quantidade de extratos para atuar diretamente, como arnica, alecrim, chá verde, sálvia, pimenta negra, pimenta rosa e jabuticaba. Esse foi o Bem Viver de hoje e eu, Ana Paula Barros, volto em breve com mais uma dica para nossa saúde.
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0: 11h36, seguimos aqui no nosso temática dessa manhã e agora a gente vai trazer as novidades da Livraria do Estudante com a Tita que está de volta aqui ao nosso estúdio, trazendo novidades que a Livraria do Estudante está preparando aí em mercadorias de leilão e muito mais que você só vai encontrar na Livraria do Estudante. 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
0: Obrigado, Tita, nas novidades da Livraria do Estudante. 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
2: 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Troca-troca. Vende-se terreno medindo 12 de frente e 24 de comprimento no bairro São Mateus 1, localização privilegiada. Vende-se no valor de R$115 mil. Somente à vista. Interessados, tratar pelo telefone 549-9966-4724. Falar com Gilberto. Arrenda-se 564 hectares de campo e mato, próprio para pecuária com benfeitorias, situado a 33 quilômetros do centro da cidade de Bom Jesus. Interessados, favor entrar em contato com o proprietário pelo telefone 519-9964-8737. Repetindo o telefone, 519-9964-8737. Homem procura trabalho no campo, tem experiência com gado, pode ser sítio ou chácara. Interessados, entrar em contato pelo telefone. WhatsApp 549-9987-8951. Falar com Eliseu. Balcão de empregos. Contrata-se motorista categoria D e E. Auxiliar de limpeza com experiência comprovada em carteira. Interessados, comparecer na BR-116, quilômetro 40,5, número 6345, bairro Pradense. Telefone 54-3231-2211, munidos de carteira de trabalho e currículo. Anuncie você também no Oportunidades Tua Rádio Fátima. Venha até a portaria da emissora ou ligue 3231-7500 ou pelo WhatsApp 999-28-1022.
0: 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Já já a gente está de volta com o recado da paróquia de Fátima, caminhando com as comunidades.
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3: Amigos e ouvintes do programa Caminhando com as Comunidades, hoje pela parte da tarde vamos dar continuidade à visita que estamos realizando em todas as comunidades com a imagem da padroeira Nossa Senhora de Fátima. Temos hoje então a celebração da missa na comunidade Nossa Senhora de Lourdes e a comunidade das Graças em Chuvia que vai conduzir, vai entregar a imagem de Nossa Senhora de Fátima. Já foram 4 comunidades visitadas e dizer da alegria e parabenizar as comunidades pela bonita organização, pela espera, pela celebração e também pelo trabalho missionário de visita nas casas, aos doentes, pessoas idosas ou com a reza do terço nas comunidades. O evangelho deste dia é de Mateus capítulo 1, inicia toda a primeira parte, uma descrição genealógica da origem de Jesus, começando por Davi e chega até José. Me atenho hoje apenas a partir do versículo 18. A origem de Jesus Cristo foi assim: Maria, sua mãe, estava prometida em casamento a José, e antes de viverem juntos, ela ficou grávida pela ação do Espírito Santo. José, seu marido, era justo e, não querendo denunciá-la, resolveu abandonar Maria em segredo. Enquanto José pensava nisso, eis que o anjo do Senhor apareceu-lhe em sonho. Ele disse: José, filho de Davi, não tenha medo de receber Maria como tua esposa, porque ela concebeu pela ação do Espírito Santo. Ela dará à luz a um filho, e tu lhe darás o nome de Jesus, pois ele vai salvar o seu povo de seus pecados. Tudo isso aconteceu para se cumprir o que o Senhor havia dito pelo profeta: eis que a Virgem conceberá e dará à luz um filho. Ele será chamado pelo nome de Emanuel, que significa Deus está conosco. Palavra da salvação. E a programação da paróquia para este dia: missa com visita da padroeira na comunidade Nossa Senhora de Lourdes, 14:30. Amanhã, quarta-feira, missa e visita com Nossa Senhora na comunidade Nossa Senhora da Saúde, às 14:30. Missa na matriz com bênção da saúde, às 16:00. Missa e visita da padroeira na comunidade São José Operário, às 19:00. Missa e visita da padroeira na comunidade Nossa Senhora Aparecida, Vista Alegre, 19:00.

19 horas, na quinta-feira, dia 10, missa na comunidade São Sebastião, do bairro Petrópolis, 17 horas, missa e visita com Nossa Senhora de Fátima, na comunidade São Sebastião, do Ranchinho, 14h30. Na sexta-feira, dia 11, missa no hospital às 15 horas, na matriz, 18 horas. No dia 12, sábado, bênção jubilar de 50 anos de casamento de Nelson Andreola e Helena Maria Andreola, 11 horas. Missa e visita com a imagem de Nossa Senhora de Fátima na comunidade Santa Catarina, Passo do Carro, 14h30. Missa e visita da padroeira na comunidade São Francisco, Monte Alegre dos Campos, 15 horas. Missa e visita da padroeira na comunidade Santa Bárbara, Barcelos, 16h30. Missa na matriz, 18 horas. Missa e visita da padroeira na comunidade Santa Rita de Cássia, do bairro Kennedy, 19 horas. E casamento na igreja matriz de Luiz e Cleuzi, às 19 horas. No domingo, dia 13, missa na igreja matriz às 9 horas, terceira jornada franciscana na comunidade Nossa Senhora da Luz. É um dia de encontro, retiro, formação, oração, aberto a todos, jovens, adultos, lideranças, povo de Deus, enfim, das 8h30 às 16 horas. E missa na igreja matriz às 19 horas. Pela intercessão de Nossa Senhora de Fátima, Deus abençoe a todos. Em nome do Pai, do Filho e do Espírito Santo. Amém.

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1: Olá, boa tarde, meio-dia e 28, a temperatura 19 graus, você está na tua Rádio Fátima e este é o No Ponto, trazendo as principais informações, os destaques desta terça-feira, hoje 8 de setembro, a temperatura marcando 19 graus aqui nos campos de cima da serra. 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Hora de conferir as informações e os destaques da reportagem.
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1: Os principais destaques desta terça-feira chegando com a Gi Moraes. Boa tarde, Gi.
2: Boa tarde, Ronaldo. Ótima tarde para você. A todos uma ótima semana. Destaques desta terça-feira, dia 8 de setembro. Hoje, 276 anos do encontro da imagem de Nossa Senhora da Oliveira, padroeira de Vacaria, e diocese haverá missa solene às 4 horas da tarde na catedral. Definido dissídio coletivo dos comerciários de Vacaria, que será de 4% retroativo ao mês de março. Corsan vai instalar equipamentos para reforçar a segurança no sistema de captação e nesta quarta-feira vai faltar água em Vacaria. Coleta de resíduos recicláveis acontece hoje no 3º e 6º distrito e amanhã será no 5º distrito de Vacaria. Patran notifica vários produtores da região durante o mês de agosto pela prática da queimada sem autorização dos órgãos ambientais. Governo federal, através da Caixa Econômica Federal, autoriza empréstimo de R$25 milhões para a Prefeitura de Vacaria investir em obras de infraestrutura urbana. Previdência Social paga hoje os aposentados de finais 5 e 0. Empresa LLA realiza as obras de melhorias nos trechos mais precários da ERS 456 entre Esmeralda e a BR-285, Ronaldo.
1: Agora, meio-dia e meia, 19 graus a temperatura. No ponto, as informações do esporte. 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As informações do esporte chegando aqui na tua Rádio Fátima com Betão Carneiro.
3: Os principais destaques esportivos desta terça-feira. Campeonato da Indústria e Comércio de Futsal 2026. Hoje, terça-feira, teremos mais uma rodada no DMD. A partir de 19 horas e 30 minutos, Agricer contra Cooper Valrar, Dote, parceria agrícola contra Resfriar de Pascoal. E no último jogo da noite de hoje, Três Tentos Skill Agrícola contra Climatizar Fazenda Três Rios. São os três jogos de hoje à noite pelo Campeonato da Indústria e Comércio de Futsal 2026 de Vacaria. E o Glória? Glória que retornou aos treinamentos ontem à tarde, tem mais treinamentos agora à tarde, já treinou pela manhã e agora à tarde realiza um coletivo. Por quê? Porque na quinta-feira o Glória vai a Passo Fundo, onde vai enfrentar a equipe do Gaúcho. O Glória hoje é o penúltimo colocado com 6 pontos ganhos, vai enfrentar a equipe do Gaúcho, que tem 8 pontos ganhos. Glória precisa vencer o Gaúcho quinta-feira, jogo marcado para as 19 horas, para fugir da zona do rebaixamento. É um jogo de vida ou morte, um jogo que vale 6 pontos para a equipe do Glória e também para a equipe do Gaúcho. Quinta-feira, portanto, Gaúcho e Glória, 19 horas, você acompanha aqui na tua, na nossa Rádio Fátima de Vacaria. No Campeonato Brasileiro, ontem à noite, nós tivemos a derrota do Grêmio para a equipe do Vitória lá na Bahia por 1-0. O Grêmio tem 28 pontos ganhos, é o 15º colocado na competição. Abaixo do Grêmio tem o Mirassol também com 28, o Vasco com 25, o Internacional com 25, Remo 23 e Chapecoense 17. O Grêmio volta a jogar no próximo sábado, a equipe do Grêmio joga sábado às 16 horas em Porto Alegre contra a equipe do Vasco da Gama. Vasco está na zona do rebaixamento com 25, Grêmio e Vasco da Gama é sábado 16 horas e o Internacional vai até Chapecó no próximo sábado enfrentar a equipe do Chapecoense, jogo marcado para as 17 horas. O Internacional, que vive uma crise, uma forte crise aí, precisa mais do que nunca também da vitória contra a Chapecoense nesse final de semana. Estes os principais destaques esportivos esportivos aqui na tua, na nossa Rádio Fátima de Vacaria.
1: Agora, 12:33, 19 graus a temperatura. 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
2: Seguimos agora com a previsão do tempo.
1: Vamos à previsão do tempo aqui na tua Rádio Fátima, nesta terça-feira, Gi, a sequência da semana. Aí vamos conferir como fica a previsão do tempo.
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2: 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Chegando no ponto com as informações do tempo, Kátia Valente.
4: Olá, pessoal. O ar frio da manhã já vai começar a perder força ao longo dos próximos dias. Esta massa de ar polar que trouxe frio intenso, temperaturas negativas aqui na nossa região, então ainda deve manter o frio ao longo desta terça-feira, mas já não de forma tão intensa. A tarde de hoje será de temperaturas um pouco mais elevadas do que ontem, máximas variando entre 16 e 18 graus em média aqui na nossa região. Já para amanhã, quarta-feira, a expectativa é de que os termômetros já fiquem bem mais elevados, né, comparado com esses primeiros dias da semana. As mínimas aqui na Serra e Campos de Cima da Serra devem oscilar entre 5 e 7 graus. Ao longo da tarde, as temperaturas também já sobem mais, beirando a faixa dos 17 a 19 graus em média por aqui. E aí todos os prognósticos indicam que na quinta-feira as instabilidades retornam. Na quinta e na sexta-feira, e principalmente na sexta-feira, podemos ter chuvas até um pouco expressivas por aqui. Com a previsão do tempo, Kátia Valente.
2: 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Agora 12:35. Depois do intervalo, seguimos com as informações do trânsito e da área da segurança.
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1: No ponto está de volta agora, 18 minutos faltando para uma hora, 19 graus é a temperatura. 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Chegando no ponto, as informações do trânsito e da área da segurança com Vladimir Fabris.
2: Polícia Rodoviária Federal registrou 3 acidentes com 9 pessoas feridas ontem na BR-285. O primeiro foi por volta das 11h50 da manhã no quilômetro 141, quando ocorreu uma colisão frontal envolvendo um Gol e um Siena. 7 pessoas foram socorridas pelo Corpo de Bombeiros de Vacaria, SAMU e pela ambulância da Unimed. Matheus Dutra de Lima, 25 anos, Isabelle de Almeida de Melo, 11 anos, Juarez Antônio de Moraes Melo, 58 anos, Cibele Padilha de Almeida, 20 anos, Marinês, 40 anos, e Yuri, 20 anos. Estes foram atendidos no hospital e liberados. Permanece internada deste acidente Milena Alves Farias, 19 anos. O segundo foi no quilômetro 157, envolvendo uma motocicleta BMW e uma caminhonete S10. O motociclista Valtair Dornelles, de Santa Rosa, 57 anos, foi socorrido pelo Corpo de Bombeiros Voluntários e Secretaria de Saúde de Montes Capões e permanece internado no Hospital Nossa Senhora da Oliveira. O condutor da caminhonete não teve ferimentos. O terceiro acidente foi ontem no quilômetro 128, entre um Fiat Uno e um caminhão tanque que transportava combustível, mas não houve derramamento. O condutor do Fiat Uno, Adão da Silva Maciel, 64 anos de Vacaria, foi socorrido pelo Corpo de Bombeiros, atendido no hospital e liberado. O condutor do caminhão não teve lesões. Informações da área da segurança. Já está na casa em Caxias do Sul um adolescente de 16 anos que desferiu 2 golpes de faca contra um menor de 17 anos no último sábado à tarde no bairro Jardim América. Os golpes de faca atingiram principalmente o ombro da vítima, ocasionando lesões graves, sendo que ele ainda no sábado à tarde foi submetido a uma cirurgia de emergência no Hospital Nossa Senhora da Oliveira. O autor dos golpes de faca foi apreendido pela Brigada Militar e o delegado Rafael Keller, titular de São Marcos, que estava de plantão em Vacaria no final de semana, autuou o adolescente por ato infracional correspondente à tentativa de homicídio. A representação pela internação na CASE decorreu da gravidade do fato, bem como em razão dos diversos antecedentes do menor de 16 anos. A promotora da Infância e Juventude, Cláudia Bonetti, fez audiência com ele e ainda no sábado também solicitou a sua internação, o que foi decretado pelo Poder Judiciário de Vacaria. Os golpes de faca desferidos pelo menor de 16 anos no adolescente de 17 anos foi em via pública, sendo que a vítima permanece internada no Hospital de Vacaria. Vladimir Fabris para a tua Rádio Fátima.
3: Agora 15, faltando para uma, 19 graus a temperatura. 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E a Gi trazendo agora as oportunidades aqui na tua Rádio Fátima, oportunidades chegando no ponto, Gi.
1: 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Troca-troca. Vende-se terreno medindo 12 de frente e 24 de comprimento no bairro São Mateus 1, localização privilegiada. Vende-se no valor de R$115 mil. Somente à vista. Interessados, tratar pelo telefone 549-9966-4724. Falar com Gilberto. Arrenda-se 564 hectares de campo e mato, próprio para pecuária com benfeitorias, situado a 33 quilômetros do centro da cidade de Bom Jesus. Interessados, favor entrar em contato com o proprietário pelo telefone 51999648737. Repetindo o telefone, 51999648737. Homem procura trabalho no campo, tem experiência com gado, pode ser sítio ou chácara. Interessados, entrar em contato pelo telefone. WhatsApp 54999878951. Falar com Eliseu. Balcão de empregos. Contrata-se motorista categoria D e E, auxiliar de limpeza com experiência comprovada em carteira. Interessados, comparecer na BR-116, quilômetro 40,5, número 6345, bairro Pradense. Telefone 54-3231-2211, munidos de carteira de trabalho e currículo. Anuncie você também no Oportunidades Tua Rádio Fátima. Venha até a portaria da emissora ou ligue 3231-7500 ou pelo WhatsApp 999-28-1022.
3: 13 para 1, temperatura 19 graus. 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Já voltamos.
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16: 8 minutos faltando para uma hora. Voltamos com No Ponto, 19 graus e a temperatura No Ponto para ZC. 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A gente segue agora para o nosso giro de informações pelos municípios da região, para o Sindicato dos Trabalhadores e Assalariados Rurais, Vacaria e Montes Capões. Seja você também associado e tenha assistência integral. 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Iniciamos nosso giro de informações por Campestre da Serra.
17: Resultados da Copa Muxer de Futsal realizada contra a Esmeralda no Ginásio de Esportes de IP. Na Sub-11, vitória de Campestre por 6-2. Na Sub-13, vitória de Campestre por 3-2. E na Sub-15, Esmeralda venceu Campestre por 3-2. Participe dos festejos Farroupilhas 2026. A abertura oficial será no dia 18, às 5 horas da tarde, com a recepção da chama crioula. Campestre da Serra foi escolhido como cenário para as gravações do videoclipe Piá Raiz, nova música do projeto Herança, História e Canção, produzido pela Artimanhas Produção Cultural. E tem participação especial Cris Pereira, através do personagem Gaudêncio. O lançamento de Piá Raiz acontece no dia 11 de setembro. De Campestre da Serra, Bruna Zanotto Goulart para a tua Rádio Fátima.
16: Informações de Esmeralda.
18: Prefeitura Municipal de Esmeralda convida toda a comunidade para participar da programação que integra a Semana Farroupilha 2026 do nosso município. No dia 20 de setembro, domingo, dia do Gaúcho, acontece na Praça Matriz a Grande Mateada, com participação das escolas municipais e estadual e entidades do município, com atividades junto ao homenageado da Semana Farroupilha, João Carlos Oliveira da Silveira, ou Bruxita, a partir das 15 horas e 30 minutos. Convide a família.

0: Os amigos, traga sua cadeira, sua cuia e venha celebrar conosco este momento onde expressamos o nosso orgulho em sermos gaúchos. De Esmeralda Simone do Amaral para a tua Rádio Fátima.
1: Seguimos para Monte Alegre dos Campos.
2: A Secretaria de Agricultura está realizando a campanha de recolhimento de embalagens vazias de agrotóxicos. Após a tríplice lavagem, separe por tipo e tamanho seguindo as orientações. O roteiro de recolhimento nas comunidades será da seguinte forma: dia 28 de setembro, pela manhã, nas comunidades São Judas, Santo Antônio e São Francisco. E na parte da tarde, comunidades da Saúde e São José. Dia 29 de setembro, na parte da manhã, nas comunidades Carmo, Sede, Boa Vista e Capela da Luz. E na parte da tarde, continuidade na Capela da Luz. Dia 30 de setembro, pela manhã, na comunidade do Passo do Carro. E dia 1º de outubro, pela manhã, nas comunidades Enxovi e Ranchinho. Em caso de dúvida, entre em contato com a Secretaria. De Monte Alegre dos Campos, Letícia de Onda Silva para a tua Rádio Fátima.
1: 4-1, informações de muitos capões.
3: Campeonato Aberto de Futsal 2026. Na última sexta-feira, dia 4 de setembro, aconteceu mais uma rodada do Campeonato Aberto de Futsal 2026 Série A, com três grandes jogos e muitos gols. Confira os resultados. NBN Wolverhampton 2, Nacional 2, Matonense 4, Santos 1, Juventus Fazenda 3, Rios 6, Atlético 3. Foi uma noite de muito futsal, emoção e disputa dentro da quadra. O campeonato segue com grandes confrontos. Acompanhe e prestigie o esporte em Muitos Capões. De Muitos Capões para a tua Rádio Fátima, Jefferson Costa.
1: Informações de Pinhal da Serra.
4: A Secretaria de Agricultura e Meio Ambiente informa aos produtores rurais que estão abertas as inscrições para a segunda etapa da vacina contra a brucelose até o dia 30 deste mês. As inscrições para plantio de milho, feijão e pastagem de verão também estão abertas e vão até o dia 15 de setembro. A Prefeitura informa que realizará o leilão público eletrônico para a venda de bens imóveis inservíveis e dispensáveis ao patrimônio público na modalidade de maior lance. O leilão acontecerá às 9 horas da manhã do dia 10 de setembro, na quinta-feira, por meio do site portaldecompraspublicas.com.br. A descrição completa dos itens, fotografias e demais informações sobre os lotes estão disponíveis no site portaldecompraspublicas.com.br. De Pinhal da Serra, Emily Duarte para a tua Rádio Fátima.
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5: Nós avisamos que hoje à tarde tem a quiropraxista atendendo, ainda há vaga. Se você deseja o seu retorno, a sua consulta, liga que o venha às 13 horas aqui no sindicato. Também avisamos que no dia 21 tem atendimento com o terapeuta natural, Hilário Silvérios, a partir das 8 horas da manhã. É bom você ligar antes para ver ainda se há vaga ou para agendar o seu horário ou se é o retorno também. É bom ligar, entrar em contato aqui com a Secretaria do Sindicato para já reservar o seu atendimento. Foi nossa informação de hoje aqui do Sindicato dos Trabalhadores e Assalariados Rurais de Vacaria e Muitos Capões para a tua Rádio Fátima.
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6: 2 minutos voltando para uma, na sequência, o serviço de utilidade pública. Um abraço a todos, boa tarde, Gi.
1: Boa tarde, ótima tarde a todos.
6: Nós retornamos amanhã a partir do meio-dia e 25 minutos após o horário eleitoral no ponto. Paz e bem.
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12: Funerária Sagrada Família informa. Nota de falecimento, Sebastião Vieira de Lima. Esposa, Jane do Carmo Varela de Lima. Filho, Alessandro Varela de Lima. Nora, Daiane Verde de Lima. Neto, Heitor Verde de Lima. Irmãos, em memória, primos, sobrinhos, amigos e demais familiares do inesquecível Sebastião Vieira de Lima, com 88 anos de idade. Participam seu falecimento hoje ocorrido. Homenagens a Sebastião Vieira de Lima estão sendo prestadas nas capelas da Funerária Sagrada Família, partindo hoje às 17h30 e seguindo para o Cemitério Municipal Santa Clara, onde será realizado o seu sepultamento. Funerária Sagrada Família, companheira das horas difíceis, noticiam o falecimento Sebastião Vieira de Lima. Antecipam agradecimentos. Convite para a missa de sétimo dia de falecimento de José Lazareno Giordani. Partiste muito cedo, deixaste saudades que nunca passarão. Temos apenas uma certeza de que estás em um plano mais elevado, num lugar bonito e estás feliz ao lado do Criador. A família e amigos convidam para a missa em homenagem pela passagem de José Lazareno Giordani, a ser celebrada terça-feira, dia 8 de setembro, às 16 horas, na Catedral Nossa Senhora da Oliveira. Antecipam agradecimentos.
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Então tá, muito boa tarde, muito boa tarde. Estamos começando o programa Sesteando na Querência aqui pela tua, pela nossa Rádio Fátima 90.5. Até as duas eu falo com vocês, nosso WhatsApp 99993-4202, 99993-4202. Nesse dia 8 de setembro de 2026, 1h07min, 19 graus é a temperatura. Ontem foi segunda, amanhã quarta, depois da manhã quinta. A nossa mensagem de hoje, que tenhamos sempre para acreditar, força para lutar, determinação para não desistir e muita

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Fala com o Valtão, Vinícius, Neuza, gente boa em Cotia. 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

Tum-tum. 1:09, 1:09 na sintonia. Além do irmão Flávio, né? O pessoal, o José Walter, aquele abraço, pessoal aí do Passo da Areia, amigo Volmir também, o Valdomiro, a família de Paula, um grande abraço, o amigo Miguelzinho, alô, Miguelzinho, aquele abraço abençoado, lá na cidade de Muitos Capões, sempre trabalhando boa, boa, doutor Jonas Ramon Jacob, aquele abraço grande, grande jurista, grande abraço, meu irmão, obrigado pela companhia, obrigado pelas palavras, né? O tio Ronaldo Pires também na sintonia, alô, tio Ronaldo, aquele abraço, meu irmão, e o professor Sircal Martins. Tenham todos uma boa tarde.

hora, 13 minutos, 13 minutos e meio, 19 graus a temperatura. 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

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Um grande abraço, amigo Gilberto Faquinha. Aquele abraço, meu irmão. É, está me desejando um feliz aniversário, obrigado, né? E todo o pessoal que mandaram mensagem, né? Por Whats, pelas redes de comunicações também, um grande abraço também. E que Deus abençoe a todos. Obrigado, obrigado, obrigado. Gratidão, gratidão, gratidão. Certo? Como dizia minha avó, tô mais velho que feijão preto, mas tô tocando. 1:15, 1:15, boa tarde.

0: 1:18, e temos uma sonora aqui, uma mensagem de voz, tio Daniel Borges. Fala aí, abençoado. Fala, irmão.
1: Mas eu gostaria de escutar a música Sino de Andejo com Grupo Rodeio, você quer? Me manda aí pra bacalhia, pras pessoas aí, os fazendeiros.

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1: Então tá, já estamos de volta no Sestindo na Querência, 1h28, 19 graus a temperatura. 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Alô, tio Vanderlei, aquele abraço abençoado. Obrigado pela companhia extensiva à família. Também o doutor Aço, doutor Cassiano e família, né? Central de Implementos, aí o Fernando, Fernando Escopel e o Beto. O Beto também anda por aí, esse amigo também na sintonia. Roseli e seus familiares, um grande abraço, obrigado pelo carinho da atenção. Vaguinho lá em Montes Capões, obrigado pelo pessoal que está buzinando ali, passando e buzinando, obrigado, que Deus acompanhe nas estradas do Brasil. Luciane Simone do Banco dos Aposentados, lá em Muliterno, seu Atílio Busato. Alô, tio Atílio Busato, pedindo a música Amigo Velho, né? Com Admar Silva, e está oferecendo também para todos seus amigos, amigas, e também para o Ronaldo Pontelli e Ladimir Luiz Fabres. Grande abraço, tio Atílio Busato em Muliterno. Então vamos nós. Tenham todos uma boa.

0: hora, 33 minutos, 20 graus é a temperatura máxima do distribuidor. 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Adelar Santos, fala aí, abençoado.
1: Boa tarde, professor Jani Antunes.
0: Boa tarde.
1: Passagem de mais um ano que ficou para trás, temos que contar.
0: Obrigado.
1: Os para frente, os de trás já se foram. Também sou de setembro. Os primeiros dias de setembro ali eu faço meu setentinha, né? Ou já fiz. Jani,
0: oi.
1: Faz um favor aí de nós rodar aí com o Porca Velha ali, sabe?
0: Sim.
1: A Fazenda da Rio. Aí pra gente que está aqui deitado após um almoço aí, curtir ela tranquilo.
0: Sim,
1: um abraço.
0: Outro.
1: Que Deus abençoe você.
0: Amém.
1: E um belíssimo programa que tu tem na rádio, Fátima.
0: Obrigado. Adelar Santos, obrigado, meu irmão.

0: nota de falecimento e convite para enterro.
1: Funerária Sagrada Família informa. Nota de falecimento, Sebastião Vieira de Lima. Esposa, Jane do Carmo Varela de Lima. Filho, Alessandro Varela de Lima. Nora, Daiane Verde de Lima. Neto, Heitor Verde de Lima. Irmãos, em memória, primos, sobrinhos, amigos e demais familiares do inesquecível Sebastião Vieira de Lima, com 88 anos de idade. Participam seu falecimento hoje ocorrido. Homenagens a Sebastião Vieira de Lima estão sendo prestadas nas capelas da Funerária Sagrada Família, partindo hoje às 17h30 e seguindo para o Cemitério Municipal Santa Clara, onde será realizado o seu sepultamento. Funerária Sagrada Família, companheira das horas difíceis, noticiam o falecimento Sebastião Vieira de Lima. Antecipam agradecimentos.
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1: Então tá, na finaleira do nosso programa, Sestiando a Querência. 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E temos uma sonora aqui, uma sonora é da Dona Zélia. Fala aí, Dona Zélia. Ô, comadre, fala, comadre.
2: Boa tarde, senhor Jardim Nunes.
1: Boa tarde.
2: A Zélia, aqui da Monte Claro.
1: Gente,
2: eu queria com a música.

0: Mas mesmo assim...
1: Então tá, pessoal, faltando 3 minutinhos para as 2 horas, vamos encerrar nosso programa, agradecendo a compreensão e colaboração de todos que nos ajudaram e colaboraram a montar mais um programa Sesteando na Querência. Vem aí a notícia da hora, depois vem alta com Ronaldo Pontel. Ficamos devendo música, mas amanhã nós recupera. Um grande abraço, fui. Aquele abraço. Saúde e paz, o resto nós negociamos.

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4: Duas horas. 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Um homem de 57 anos morreu na manhã desta terça-feira após ser atacado por 3 cães da raça Pitbull na beira da praia Arroio Seco, em Arroio do Sal, no litoral norte. Os animais foram recolhidos e os tutores encaminhados para a delegacia. A polícia investiga as circunstâncias do ataque. A brigada militar foi acionada por volta das 8h30 da manhã após populares presenciarem o fato. Ao chegar no local, na faixa de areia, os policiais encontraram a vítima já em óbito. O SAMU também esteve no local e constatou a morte. Os responsáveis pelos animais, um homem de 47 anos e uma mulher de 37 anos, foram localizados e, junto dos 3 cachorros, encaminhados para a delegacia. A Bola de Ouro divulgou nesta terça-feira os candidatos a melhores do mundo em 2026. O Brasil conta com 4 representantes entre os indicados ao prêmio de melhor jogador do mundo. A premiação acontece no dia 26 de outubro em Londres, na Inglaterra. Concorrendo ao prêmio de melhor do mundo, estão 3 brasileiros entre os 30 atletas selecionados pela revista France Football. São eles os zagueiros Gabriel Magalhães, do Arsenal, e Marquinhos, do PSG, além do atacante Vini Júnior, do Real Madrid. Lorena é a representante brasileira na disputa como melhor jogadora do mundo. Goleira titular da seleção feminina, ela se destacou pelo Grêmio e atualmente defende o Kansas City dos Estados Unidos. A atleta é a única brasileira entre as 30 indicadas ao prêmio principal do feminino. Não coloque limites em seus sonhos, coloque fé. 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Uma ministra do Ministério das Relações Exteriores do Reino Unido e membro do Parlamento Britânico afirmou nesta terça-feira que não há dúvidas sobre a soberania britânica das Ilhas Malvinas, após o presidente argentino Javier Milei intensificar reivindicações do país sobre o território britânico no Atlântico Sul. Na semana passada, Milei afirmou que iria sancionar empresas de petróleo que realizam atividades de exploração nas Ilhas Malvinas. A declaração ocorreu dias depois de o presidente dos Estados Unidos, Donald Trump, dizer que estava reavaliando a posição de neutralidade americana em relação ao arquipélago no Atlântico Sul. Kirst McNeil afirmou que a posição britânica é clara para os Estados Unidos. 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
1: Oi, gente, um abração, uma ótima tarde. Tá começando aqui na tua Rádio Fátima, o nosso Em Alta. Tudo bem por aí? Tudo certo? Tudo beleza? Um abraço, muito boa tarde. Um grande abraço a todos. A partir de agora, o nosso Em Alta tá começando e vai com você até as 16h naquele bailão divertido do Em Alta, com muita música boa. E sempre o teu recado, tua parceria, tua participação, onde quer que você esteja, tá aqui na cidade, pessoal do interior, pessoal da região dos Campos de Cima da Serra, muito obrigado pelo carinho de vocês, pela audiência e pela companhia. 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A partir de agora tem muita música boa e o teu recado, tua participação no WhatsApp, o 999934202, 999934202, para pedir a tua música, para mandar o teu abraço, para deixar o recadinho aqui na nossa programação, 999934202. Pede a música, manda o teu recado, participa aqui no Em Alta da tua Rádio Fátima. Bora lá juntos a partir de agora, aqui na programação com muita música boa. Ótima tarde para todo mundo, gente. Paz e bem.

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1: Oi, boa tarde, meu amigo. Queria pedir uma música pra ti, de Milionários é Rico, é amor pra quem te ama, e oferecer pro meu marido, Luiz Antônio, e pra minha filha Fabiana, a Maria de Jaquirana. Um abraço aí pra todos vocês aí, tá bom? Muito obrigado.
2: Alô, minha amiga Maria, alô, Jaquirana, alô, Luiz Antônio, alô, Fabiana, um abraço pra vocês.

0: Carro Vermelho. Deixa eu mandar um abração aqui pro pessoal que tá curtindo a gente nessa tarde. Muito obrigado pela sintonia. Essa aqui vai pra minha amiga Marta Martinha, lá na audiência. Também um abraço pra Maria, lá em Jaquirana. O Márcio, lá nos Moranguinhos, ouvindo a gente. Márcio, bom trabalho pra você aí, meu amigão. Obrigado pela companhia, pela sintonia, pelo carinho, pela audiência também. Um grande abraço pra você e uma boa tarde. 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Já voltamos, 12:18, 21 graus.
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0: Agora 2h23, 2h23, 2h23, um abraço, uma ótima tarde para você que está curtindo a nossa programação, está ouvindo em alta. 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Isso aqui é a nova da Simone Mendes. 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

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Bora de destaque nacional, pancadas de choro. Boa tarde, 12h28, 21 graus.

0: 2:30, gente, 2:30, Force Diesel, especialista em injeção eletrônica diesel para caminhões pesados, semipesados e leves. 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Um abraço lá para os amigos da Force Diesel, informando a hora certa agora do...
1: Em IP, Norma Zanotto Montanari recebe os parabéns do esposo Percy, das filhas Adriana e Luciana, do genro e do neto. Em Vacaria, Vanessa Barbosa Pegoraro recebe os parabéns dos pais, Joelci e Claudete, dos avós, dos tios, padrinhos e demais familiares. Felicidade a você, aniversariante. Receba o carinho da tua Rádio Fátima.
2: Parabéns a todos vocês. Feliz aniversário. Um abraço de todos nós, dos freis, de toda a equipe. E fique com a bênção de Deus, Pai, Filho e Espírito Santo. Amém. Feliz aniversário. Paz e bem.
0: 2:33, paz e bem. Um abraço aos nossos queridos aniversariantes do Clube da Amizade. Meu amigão Juarez, lá em Monte Alegre dos Campos. Boa tarde, Juarez.
3: Boa tarde, Ronaldo. Aqui é o Juarez, daqui do Monte Alegre.
0: Tudo bem?
3: Tô podando umas paredes na escuta do programa. Tu podia fazer o favor de oferecer a música Talismã, Leonardo, pra minha esposa, que ela tá na escuta também, aqui no Monte Alegre. Tá um solão de rachar o palo aqui.
0: Grande abraço, Juarez, também a dona Eva, né? Tudo de bom pra vocês. É, tá um solão hoje, né? 20 graus, tia, 20 graus pra quem tava batendo os queixos de frio final de semana, né? 20 graus hoje. Um abraço, seu Juarez, um abraço, dona Eva. Obrigado pela companhia de vocês aí, bom trabalho, viu? Obrigado pelo carinho. Vamos trazendo por aqui. Leandro Leonardo, Talismã, 20 graus, gente. Essa música nunca sai de moda, né?

Tá aí, Leandro Leonardo, agora 12h38. 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Vamos seguindo com mais música, sucesso do Indústria Musical chegando aqui na tua Rádio Fátima. Ótima tarde, gente. Manda o teu recadinho, pede a tua 999-934202.

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1: Estamos de volta aqui no Em Alta, agora 13, faltando para as 3, 13 para as 3. 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Alô, meu amigão Adão Santos, tá aí na sintonia. Boa tarde, Adão.
2: Alô, Ronaldo, boa tarde, bom trabalho. Jorge Matheus pra nós aí hoje, Ronaldo. A música Onde Haja Sol.
1: Valeu, tá bom, abraço. Adão. Um abraço. Um abraço, meu amigo, né? Tudo de bom lá pro tio Adão, lá na sintonia também, né? Obrigado pela audiência. Gente, o WhatsApp 999934202 para você pedir a tua música, para mandar o teu abraço, teu recadinho, mandar o teu alô aqui pra gente participar da nossa programação, tá? 999934202. Jorge Matheus.

0: loterias.
1: Resultado da Quina, concurso 7.111, realizado ainda no último domingo. Não houve aposta ganhadora na faixa principal. Os números sorteados foram 13, 15, 44, 47 e 79. 13, 15, 44, 47 e 79. 116 apostas marcaram a quadra. Cada uma leva um prêmio de R$ 5.725. Resultado da Quina, concurso 7.111. Já a Mega Sena pode pagar R$ 70 milhões na noite desta terça. As apostas podem ser feitas até às 8 horas da noite em lotéricas ou pela internet.
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2: Deixa eu mandar um abraço pra Laura que tá curtindo a gente. Oi, Laura, grande abraço pra você. Bruno e Marrone chegando por aqui. Curtiu Bruno e Marrone, né, Laura? Aquele abraço. Deixa.

0: Três, soltando para as três, gente. 20 graus a temperatura, Trilegal Tchê. 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Seguir, você fica com as notícias da hora aqui na tua Rádio Fátima. E depois a gente está de volta com muito mais música boa na sequência da nossa programação.
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0: 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O município de Liberato Salzano já decretou situação de emergência em virtude dos temporais com queda de granizo que atingiram o município na madrugada de sábado, dia 29 de agosto, e no começo da manhã de segunda-feira, dia 31. O decreto já é inclusive homologado pela Defesa Civil Estadual e Federal. Os dois eventos climáticos com queda de granizo deixaram um cenário de destruição em várias localidades do interior do município, danificando casas e galpões, além de atingir fortemente a produção em culturas como o tabaco, a laranja e o leite. Segundo o levantamento realizado pela administração municipal, através do setor da Defesa Civil, mais de 500 casas foram impactadas pelos eventos climáticos. Já segundo o levantamento da Imater, em conjunto com a Secretaria Municipal da Agricultura, o prejuízo na produção rural deve ultrapassar 60 milhões de reais. 11 diretores da Polícia Federal manifestaram, por meio de uma nota, seu total apoio ao diretor-geral afastado, Andrei Rodrigues, e colocaram seus cargos à disposição para o delegado William Marcel Murad, diretor-geral substituto. O comunicado foi divulgado nesta terça-feira, algumas horas depois da decisão do ministro do Supremo Tribunal Federal, André Mendonça, que determinou o afastamento preventivo de Rodrigues e de Leandro Almada, da Diretoria de Inteligência do órgão. Ao todo, a corporação tem 15 diretorias. Entre os integrantes da cúpula, não assinam o documento o próprio Andrei e o diretor de inteligência, Leandro Almada da Costa. Quem cultiva gratidão é capaz de realizar sonhos que parecem inalcançáveis. 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Centenas de voos de partida dos principais aeroportos britânicos sofreram interrupções nesta terça-feira após a NATS, provedora de serviços de controle de tráfego aéreo, enfrentar um problema técnico. 4 estão entre os aeroportos afetados por cancelamentos e atrasos. Segundo a BBC, até o momento, 200 voos foram cancelados. Heathrow, o maior aeroporto do Reino Unido, informou que estava trabalhando com a NATS para solucionar o problema. O site de rastreamento de voos Flight Radar 24 informou nas redes sociais que as chegadas e partidas estavam sendo reguladas nos aeroportos da região de informação de voo de Londres devido ao problema. 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
16: Estamos de volta agora, 13h07, 21 graus a temperatura. O nosso WhatsApp, você já sabe, né, gente? 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Boa tarde, aqui é a Márcia de Esmeralda. Gostaria de pedir uma música, ofereço para minha sogra, a Irenilce, que está aniversariando hoje. A música do JM, feliz aniversário, parabéns lá para a Irenilce. E também para a Márcia. Ô, Irenilce, saúde, felicidades, muitos anos de vida, parabéns para você aí, viu?

0: Parabéns, parabéns lá pra Erenilce, saúde, felicidades, muitos anos de vida. Pessoal lá de Esmeralda na sintonia, né? Um abraço lá pra Márcia também. Parabéns, muita saúde lá pra Erenilce, tudo de bom. Um abraço, carinho de todos nós aqui da família Fátima de rádio aí pra Erenilce. Um abração e parabéns! Vamos lá pro recadinho do meu amigão Daniel. Alô, Daniel!
1: Boa tarde, Ronaldo Pontel. Boa tarde, ouvintes da minha, da sua, da nossa grande Rádio Fátima. Gostaria de oferecer qualquer uma música do Christian e Ralph para todos meus amigos e amigas aqui da Rodaros, especialmente para minha amiga Ana Carla, para o Cassiano, para o Márcio, para o Diego, para a Vera 1, para a Vera 2, para a Jaque da área industrial e para as meninas da Vinelli. Paz e bem!
0: Paz e bem, grande abraço lá pro Daniel, pessoal lá na Rodaros, aí na sintonia, um abração pra vocês, gente, obrigado pelo carinho, também curtindo a nossa programação nessa tarde. 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

Aí, Chico Rei, Paraná, liguei pra dizer que te amo. 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Muito bem, gente, 13h16, Brisa Transportes, empresa responsável pela coleta do lixo em Vacaria, faça sua parte, separe o lixo, cuide do meio ambiente, sugestões, dúvidas, reclamações, fone WhatsApp 996780811. 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Boa tarde. Aqui é o Matheus de Lages, estamos trabalhando e ouvindo vocês, toca aí, Irmão da Lua, Amigo das Estrelas. Alô, Lages, alô, Matheus, um abraço, gente, obrigado pela companhia, obrigado pela sintonia, obrigado pelo carinho de vocês, nossos queridos amigos, nossa cidade irmã, Lages, né, ali em Santa Catarina, mas dá pra dizer que Lages é uma extensão aqui do Rio Grande do Sul, né? Um abraço pros amigos lá de Lages, sempre na audiência, meu amigo Matheus, obrigado pela companhia, um abração pra você, Matheus.

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6: Estamos de volta aqui na tua Rádio Fátima, de volta aqui no nosso Em Alta. Agradecer o teu carinho, tua audiência e a tua companhia. Uma boa tarde, WhatsApp 999934202. 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E a temperatura 21 graus aqui nos Campos de Cima da Serra. Alô, minha amiga Itamira Barpe Marasquinho ouvindo a gente. Chegando por aqui o São Francisco, Dor Bandida. Alô, Itamira, um abração, boa tarde.

0: Tá aí, gente! São Francisco e a Dor Bandida. Vamos para os destaques do esporte aqui da tua Rádio Fátima. Bora lá? 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Bom, gente, o Glória segue com os treinamentos, né? O Glória que agora vai enfrentar o Gaúcho na quinta-feira, né? Jogo que a tua Rádio Fátima vai estar acompanhando. E o Glória que anunciou a contratação de um novo jogador, o Ibrahim, jogador Ahmed Ibrahim. O Ibrahim vem da equipe do Coimbra, né? Onde estava o técnico Fael Júnior, e o Ibrahim é nigeriano, gente. Olha que interessante, né? O Ibrahim, ele é nigeriano, vem aí do Coimbra, onde estava disputando o Campeonato Mineiro da Segunda Divisão. Tem passagens nessa temporada também pelo Penapolense, onde jogou 20 jogos e marcou 5 gols. Jogador que vem para reforçar o Glória. O Ibrahim também tem passagens aí pelo Monte Azul, pelo Penapolense, pelo Rio Branco do Paraná, Fluminense de Joinville. Jogador que é nigeriano e vem para reforçar o Glória. Então, o Ahmed Ibrahim já está em Vacaria, jogador de 25 anos. Novo reforço do Glória para a disputa da divisão de acesso, o atacante Ahmed Ibrahim, reforço do Glória, atacante nigeriano, que vem aí para reforçar o nosso Leão da Serra. 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Então, o Glória volta a campo na quinta-feira, quando enfrenta o Gaúcho lá em Passo Fundo, jogo marcado para as 7 da noite. Tá certo, gente? No domingo a gente tem a grande decisão do Campeonato Amador de Futebol de Campo Série B. Você também vai acompanhar todas as emoções aqui na tua Rádio Fátima, o Campeonato Amador de Futebol de Campo na Série B, né, gente? A gente vai ter esse confronto interessante aí na grande decisão do Campeonato da Série B. E a tua Rádio Fátima, a Rádio Forte do Esporte, é claro que vai estar acompanhando o confronto entre Morgueados e Vila Nova no próximo domingo. No domingo, então, a gente tem a grande decisão, tá? Essa semana tem os Jogos de Indústria e Comércio de Futsal. Os jogos que vão acontecer hoje e também na quinta-feira. Estão abertas inscrições para o Campeonato Veterano de Futebol de Campo, gente. Os atletas podem participar com 40 anos, né? O que completem 40 anos durante este ano. Os goleiros, a idade mínima é 35, ou que completem 35 este ano, podem fazer as suas inscrições aí no site da Prefeitura também. 13h32, 21 graus, Brisa Transportes, empresa responsável pela coleta do lixo em Vacaria. 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Meu amigão, o Rodrigão lá de Erechim. Alô, boa tarde.
1: Boa tarde, Ronaldo. É o Rodrigo aqui do Erechim.
0: Grande
1: aqui.
0: Rodrigão.
1: Estamos aí fazendo um biscate aqui, com a mala pronta, só pelo Unesul, pra passar pra Vacaria.
0: Grande, grande.
1: Temos aí, semana que vem temos aí. Acho que o frio foi embora, né? Agora podemos ir de volta, né?
0: De volta, de boa, boa.
1: Então, abraço pros amigos da Skill aí e pra toda a gurizada aí da Vacaria aí. Feito.
0: Feito, meu amigão. Grande abraço pra você. Grande, né? Nosso amigo o Rodrigo aí tá de malas prontos pra voltar pra Erechim, tio Rodrigão, né? Nem dizer, ele só esperando o Nissul passar. Grande abraço, Rodrigão. Tudo de bom pra você. Obrigado pela companhia. Tá lá trabalhando e ouvindo a tua Rádio Fátima. Minha amiga Vera Verinha, um grande beijo pra você, Verinha. Obrigado pela sintonia. Querida Vera ali no bairro Santa Terezinha, também a Sumara lá em Muitos Capões, um abraço. Minha amiga lá em Monte Alegre dos Campos, a Inocência Siqueira. Boa tarde, Inocência. Obrigado pela companhia.
2: Boa tarde, Ronaldo. Eu quero te pedir a música Telefone Mudo com o trio Parada Dura. Se for atendida, muito obrigado. E tenha uma boa semana para ti e para junto com a família. Tudo de bom.
0: Obrigado, minha amiga Inocência Siqueira. Alô, Monte Alegre dos Campos. Alô, gente. Obrigado pelo carinho da audiência de vocês. Obrigado pela companhia, né? 13h34, 21 graus a temperatura.

23 para as 4, 20 graus a temperatura. 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Macedo Distribuidora convida agora, dia 27 de setembro, almoço da Fava, escolinhas e categoria de base do Glória, com galeto, macarrão, maionese e saladas no Salão do Bairro Cristal. 22 para as 4, temperatura marcando 20 graus aqui nos campos de cima da Serra. WhatsApp é o 999934202, 999934202, para você pedir a tua música, para mandar o teu abraço, para deixar o recadinho aqui na nossa programação. 999934202. Deixa eu ver quem é que tá mandando um recadinho pra gente. Boa tarde, poderia tocar a música do Rainha Musical, Tiro de 12. Manda um abraço pros técnicos da empresa Valdora, que está passando por Vacaria sentido Passo Fundo. Um abraço e obrigado. É o John Elvis. Alô, pessoal aí da Valdora, um abraço pra vocês. Um abraço pro pessoal aí curtindo a gente. Obrigado pela companhia, né? Um abração. Todo mundo aí curtindo o nosso Em Alta. Vamos de Rainha Musical.

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8: Faltando para as 4, 20 graus a temperatura. 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Vamos pra nova aqui do Corpo e Alma com o Traia Véia. Três Vícios.

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2: A queda capilar é um problema que atinge diversas pessoas, principalmente os homens. Geralmente está ligada a fatores hormonais que podem ocorrer devido à herança genética, desequilíbrio orgânico ou emocional. Uma dieta desequilibrada age diretamente sobre os fios, impedindo o desenvolvimento. Produtos como sal palmeto, uma palmeira americana, possui propriedades que bloqueiam a atuação que influencia no desenvolvimento do folículo piloso. Investir na desintoxicação capilar também é fundamental. No mercado de cosméticos, você encontra produtos com a quantidade de extratos para atuar diretamente, como arnica, alecrim, chá verde, sálvia, pimenta negra, pimenta rosa e jabuticaba. Esse foi o Bem Viver de hoje e eu, Ana Paula Barros, volto em breve com mais uma dica para nossa saúde.
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3: 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Finalizando por aqui com o Carisma, Agora ou Nunca Mais. Um abraço, gente, até amanhã.

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6: 4 horas. 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Uma idosa de 80 anos foi atropelada no início da tarde desta terça-feira na rua Mussum, no bairro São José, em Farroupilha. Conforme as informações, ela foi atingida por um GM Onix por volta do meio-dia 45. Uma mulher conduziu o veículo e prestou atendimento à vítima, que sofreu um corte na região da cabeça e escoriações no braço direito. Ela foi atendida pelo SAMU e encaminhada ao Hospital São Carlos para mais exames. A Brigada Militar de Farroupilha também atendeu a ocorrência. 4 meses depois de passar pelo constrangimento de ver a convocação da seleção brasileira para a Copa do Mundo transformada em festa a partir da confirmação do nome de Neymar, Carlo Ancelotti divulgará, às 3 horas desta quarta-feira, uma lista bem diferente dos jogadores que, assim como o técnico italiano, encerraram contra a Noruega e a constrangedora participação brasileira no Mundial. A expectativa ser bem menor do que a do dia 18 de maio, no entanto, não diminui a curiosidade pelos novos convocados. Dos 26 atletas chamados para os primeiros compromissos pós-Copa, haverá remanescentes, mas a tendência é de muitas caras novas. Ancelotti rodou pela Europa recentemente, acompanhando de perto alguns jogadores por lá, mas é daqui que virão de fato as novidades. Não coloque limites em seus sonhos, coloque fé. 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Os dois pilotos de um avião de carga da Amazon que saiu da pista após o pouso no Aeroporto Internacional de Miami receberam alta do hospital, informaram as autoridades nesta terça-feira. A aeronave, um Boeing 767-300, fabricado em 1994 e operado por um terceirizado da Amazon, atravessou a cerca perimetral do aeroporto no domingo, atingiu 2 veículos e matou 5 pessoas. A xerife do condado de Miami-Dade, Rose Cordeiro Stutz, disse em uma coletiva de imprensa nesta terça-feira que outras 3 pessoas permanecem hospitalizadas, 2 em estado grave e 1 estável. 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
6: Próxima edição, às 5 horas.
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9: 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A hora certa.
10: 4:04.
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1: Aí, amigos, 4:08, sol tinindo na terra da vacaria, hein? Aí a temperatura 20 graus. Claro que tem aquele tradicional ventinho, porque também, né? Aí estamos no inverno, mas a temperatura está agradável, 20 graus, hoje 8, começando mais curta semana para nós hoje, né? Tem logo esse o Ronaldo Pontel, estamos começando o dia 8, né? Na terça-feira e tal, daí fica mais curto aí. Vamos dando até logo para o Ronaldo e boas-vindas aos senhores que vão nos prestigiar com a sintonia de agora até às 19. Estamos começando o nosso Entardecer Gaúcho aqui pela Fátima. 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Agradeço as demais empresas com a gente aqui que nos ajudam aí na hora certa e na temperatura também, né? O nosso carinho, nosso muito obrigado, que são os que nos mantêm aqui de segunda a sextas-feiras, das 16h aí até às 19h. Os senhores são nossos convidados. Desse jeito nós vamos se atracando, né? E vamos indo, não dá pra parar.
2: Bueno, o surungo de rancho só tem valor com a gaita bem gaúcha. Eu quero chamar o meu pai, Emílio Corrêa. Chega pra perto, meu velho.

0: Aí os mirins aqui no nosso entardecer gaúcho com a Vaneirinha da Saudade. Os caciques, grupo antigo aí com Cordiona Pachola. Bom esse grupo também, né? É, acho que não sei se existe ainda esse grupo, Pachola. Os caciques, né? Acho que não tem mais esse grupo, mas é muito bom esse grupo aí. Nilton Ferreira hoje chegou aí com seu Surungo de Rancho. Parceria com o pai dele, hein? Grande Nilton Ferreira. 4h23, 20 graus está a temperatura. Recheiozinho e voltamos de vereda.
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2: 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E a hora certa.
0: 4h24.
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0: Aqui nos estúdios da tua Rádio Fátima, 20 graus.
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Amigos, 4:29. Ô, dona Célia, como é que é? Hoje é 5 até a 1 da matina. É, pegado, mas hoje não tá tão frio, né? Hoje dá pra suportar, e deu uns diazinhos aí que deu uma pegada meio forte aí, né? Ventinho gelado aí pra quem tem que trabalhar à noite, não é brincadeira, né? Mas faz parte, temos que pelear. Uns vão trabalho das 4 às 7, tem gente levando de madrugada, assim, vamos levando, né? A região nossa do sul, tem muita gente pra ajudar aí, né? Muita gente pra ajudar o sul do Brasil aqui, é, como é Santa Catarina, Paraná e o Rio Grande, principalmente o Rio Grande. É verdade, se não produzir aqui, não sei não, hein? Coisa fica osca. Estamos a 20 graus de temperatura, vamos ver quem que chega com a gente aqui. Mário, aqui é a Márcia Caxias do Sul. Estamos na sua audiência aí. É, eu e meu esposo Francisco Chico, chamo aquele de Chico Bigode, tipo, né? O homem é metido a laçador, coisa boa. Precisamos aí de gaúcho nessa terra aí também. Somos cria aí do... da região da Lagoa Vermelha, né? Opa, que bom. Um abraço aí, obrigado aí pelo carinho. Quem mais que chega aqui? Poderia tocar a Cadela Baia. E manda aí um abraço pros técnicos da empresa Valdora Máquinas e Implementos. Obrigado, um abraço aí. Um abraço à turma aí. Os técnicos daí, né? E o John Elvis que pede aí pra gente dar esse grito. Já está registrado, então um abraço, moçada aí. São trabalhadores aí, né? Os homens são técnicos em máquina, não é brincadeira, não dá para deixar o pessoal aí sem assistência, né? É, a dona Verônica, ô dona Verônica, um abraço. Você vai tocar para mim hoje aí a música. O Ana colocou aqui. Ah, não, tá mais embaixo aqui, ó. Toca a música, aquela Perfil Gaúcho aí. Pro Assis, pro Alcides e também pro João Carlos. São cataúchos, Timar, estão me visitando aqui em São Marcos. São lá de Santa Catarina. Perfil gaúcho aí para mim oferecer para esses meus parentes, hein? Bah, coisa boa, né? Você vê visita os parentes um feriadão aí, né? Já que eu vou tocar o Perfil Gaúcho e o Mano Lima, deixa eu mandar um abraço aqui para Antônio Prado, lá para os baileiros, né? Pro Marcelo e para Márcia. Alô, Marcelo? É, esse homem velho tá sempre presente aí nos fandangos com a gente, né? Dançador é ele. Ô, Marcelo, um abraço para você, para Márcia. Obrigado aí pelo carinho, né? Estamos sempre nos encontrando nos bailes aí. São crias aí do Antônio Prado, né? Ô, rapaz, um grande abraço aí. Obrigado. Vou começar aqui com quem? Vou trazer o Mano Lima e depois o Perfil Gaúcho. Perfil Gaúcho com o Miro Saldanha. Vamos ter que começar com o Mano Lima. Até eu encontrar aqui o Miro, que o Miro acho que não quer cantar na terça-feira, sei lá.

0: Aí aqui no nosso Entardecer Gaúcho, Miro Saldanha com Perfil Gaúcho. Por aqui também o Mano Lima teve com a sua Cadela Baia. Agora 20 faltando para as 5. Tem que faturar agora, senhor. 20 para 5, faturamentozinho, e daí já voltamos de vereda.
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6: 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A hora certa.
0: 4:41.
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0: Aqui nos estúdios da tua Rádio Fátima, 20 graus.
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Agora é 15, faltando para as 5. 20 graus, tá, dona Lúcia? 20 graus. Um abraço aí pro Escudeira. Aí no IP, tá ligado? Com a gente. Alô, Escudeira. Um abraço. Obrigado aí. Daqui a pouco vamos tocar a tua aí. A sequência por aqui, nome de Doce Doce. 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Hoje tá meio acelerado aqui, a tia Doralice vai lá com calma, ainda é meio-dia. Hoje, para mim, é o começo da semana, hein? Começo da semana, o cara tem que começar meio devagar. Quero ver quem tá com a gente aqui. Onde é que tá o homem que eu tava no, agora aqui do Monte Alegre dos Camas? Que bárbaro, verdade? O seu José Dornés. Alô, José. Um abraço pro irmão Matheus, pro Saúl e pro Osmar. Estão numa lida de uns palanques. Ô, rapaz, aí é boa, né? As horas não tá muito quente, tá fresquinho, né? Faz bem pra musculatura, como diz o Gil de Freitas, né? Que eu vi o bug do mato. Já tem 4 pedidos do bug do mato. Vou ter que me ligar aqui, tem que tocar esse bug do mato pro povo aí. Quem mais que tá aqui? O Diego Dalzotto. Buenas tardes, tio Mário. Manda a música aí. Como é que é? Pro baile do Cordiona. Um grande abraço aí, meu amigo Diego Dalzotto. Obrigado pela companhia. É do Campestre da Serra, galera. Um abraço aí, os amigos do Campestre. Ele é fã do Cordiona também. Já vamos ouvir aí, então. Eu vou tocar o bug do mato na sequência. Aí você sinta-se homenageado, né? Tá, Dalzotto? Quem mais tá aqui? Buenas, tio Mário. Toca pra nós aí. Ai, meu Deus do céu. Toca a música aí pra todos do São Pedro. Obrigado, Roque Martins. Vou achar aqui na pasta do Luiz Barreto para nós tocar essa música aí do pessoal da homenagem ao São Pedro. Ele tem o Dudu, tem uma turma que participa aí. Não faz um churrasco pro cara lá, mas eles são tudo gente boa, né? O Dudu é filho do meu padrinho, Pedro Gelso Perone, né? Grande Perone, né? Mal de padrinho que eu tô, viu, Roque? O que tu achou? O Roque Martins é o mano do Brasil, né? O Brasil que lida com as escritas, com as documentárias aí, né? O Zé dizer que o cara tem que ter uma empresa e o Brasil tem que lidar e manda pra lá e manda pra cá. Empresário, o que achou? Alô, Brasil, um abraço pra você. Ai, verdade, que coisa linda. Deixa eu trazer aqui uma da Marinê Siqueira. Eu tenho que fazer um registro aqui. Onde é que eu tinha anotado aqui, seu Mário? Quero mandar um abraço aqui pro meu amigo Calalai. Calalai pra dona Suzana e a criançada do Calalai. Os senhores acreditam que domingo tinha um almoço no Clube União da Glória? Vou te contar, meu bicho velho. Um tortel feito no capricho. Até ensalada que eles serviram lá, o cara comia com os olhos, né? Meus parabéns aí, Calalai, pra você, pra Suzana e pra todos os demais que ajudaram, né? Não vou citar o nome de todos aqui, mas em teu nome, em nome da Suzana, é agradecer a todos aí do União da Glória. Uma maravilha, viu? Um almoço de respeito, coisa caprichada. E aí, pra completar as 2 horas, começou a banda Raiz, pra mim, desse gênero de música, uma das melhores bandas que eu já vi, né? Olha, existiam outras, mas depois deles. Eu que tive a felicidade de lançar esses meninos aí, alguns anos atrás. Mas são cantores, músicos, são tudo completo, né? Simplicidade, tudo tá ali. Grande banda Raiz. Então, um abraço aí pelo carinho, viu, Calalai? E ter permitido que eu entrasse lá. Fui lá, eu, dona Margarida, comemos bem, dancemos lá e tal. É, o nosso Clube União da Glória, não adianta ali. É um respeito com as famílias, com tudo, né? Vocês merecem estar do jeito que estão aí, né? O nosso verde e branco, grande Clube União da Glória. Que Deus os ilumine para que possa continuar sempre o que precisar do amigo aqui, não tem lado, né? Não por a gente ter ido participar do almoço, quando tiver promoção, me fale que estarei divulgando e se puder estar presente também estarei. Um grande abraço aí.

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1: 5 horas. 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Vamos às informações da central de conteúdo da tua rádio.
2: Em Marau, destaque para a Biblioteca Pública Municipal Francisco Jatir Pastre, contemplada na etapa final do projeto Bibliotecas Banrisul, iniciativa promovida pelo Banrisul Cultural, com apoio técnico do Instituto Histórico e Geográfico do Rio Grande do Sul. O município integra um seleto grupo de 16 cidades gaúchas, selecionadas por edital público pelo trabalho de formação de leitores, oficinas culturais e clubes do livro. Com a conquista, o espaço receberá uma renovação em sua estrutura, com a entrega de um novo acervo literário com foco em obras regionais e gaúchas, além de uma linha exclusiva de mobiliário modular e durável, planejada para qualificar as áreas de leitura, estudos e o setor infantil. Da tua rádio Alvorada de Marau, Eduardo Serri.
3: O Instituto Federal Campus Vacaria promove nos dias 14 e 15 de setembro o Salão do Conhecimento, evento que reúne estudantes, servidores, pesquisadores e integrantes da comunidade externa para apresentações de trabalhos, minicursos e oficinas voltadas ao ensino, pesquisa e extensão. A programação inclui exibição e apresentação de projetos nos períodos da manhã, tarde e noite. O evento é aberto a visitantes e recebe trabalhos de estudantes e servidores do Instituto Federal, integrantes da comunidade externa vinculados a instituições de ensino. Da tua Rádio Fátima de Vacaria, Júlia Rodrigues.
4: Em contato com a tua rádio Cacique, o secretário municipal de obras, Admilson Ferreira da Silva, deu detalhes de algumas das principais ações que estão sendo realizadas no município. Dentre elas, a revitalização do parque localizado na Praça Frei Mateus Douzan. O antigo piso emborrachado está sendo removido e deve de ser substituído por grama sintética, proporcionando assim mais segurança e durabilidade para as crianças. Os brinquedos também foram retirados do local, estão passando por manutenção e pintura, retornando em perfeitas condições. O prazo para entrega do parque novamente à comunidade está previsto para 60 dias. Da tua rádio Cacique de Lagoa Vermelha, Daniel Carvalho.
5: Em Veranópolis, a Prefeitura, por meio da Secretaria de Turismo e Lazer e dos Departamentos de Cultura e de Esportes, está atualizando o calendário oficial de eventos do município para os últimos meses deste ano e 2027. O convite é destinado às entidades promotores de eventos, empreendedores e comunidades que já tenham atividades programadas entre novembro deste ano e dezembro de 2027. A iniciativa busca organizar melhor o calendário e também ampliar a divulgação dos eventos realizados em Veranópolis, evitando conflitos de datas e contribuindo para que a comunidade possa se programar. As informações devem ser encaminhadas até o dia 11 de setembro. É necessário informar o nome do evento, um breve descritivo da atividade, a data ou o mês previsto para a realização, a entidade ou empresa responsável e os contatos. Da tua Rádio Veranense de Veranópolis, Monique Zilio.
6: Uma ação conjunta levará a palestra Saúde Mental no Interior para moradores de Caxias do Sul, com foco na atenção psicossocial. A atividade terá como tema depressão e suicídio. Falar sobre saúde mental também é cuidar. E será conduzida pelas psicólogas Giovanna Bertolucci e Graziella Tonê. A ação é uma realização do Instituto Amor em Cuidar, com parceria da Secretaria Municipal da Saúde e apoio da Sicredi. Aberta à comunidade, a atividade ocorrerá no Salão Botafogo, no distrito de Santa Lúcia do Piaí. Da tua rádio São Francisco de Caxias do Sul, Luan Varela.
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4: 5 da tarde, mais 6 minutos.
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8: 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E a temperatura?
4: Aqui nos estúdios da tua Rádio Fátima, 20 graus.
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4: 5 da tarde, mais 10 minutos, 20 graus está a temperatura. 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A gente disse que era dar um alô pro Calebzinho, né? 5 aninhos aí. É o neto aí do Calalá e da Suzana, grande baterista já, com essa idade. Vejam só, rapaz. É, que semente, hein, Calalá? Calalá se emociona de ver o neto aí, já baterista com essa idade. E um abraço para o Marrom. Marrom não se fez presente porque disse que ele tinha ido para o exterior, né? Aqui estava muito frio, ele foi para as praias, lá não sei para onde. Um grande, grande Tauro, né? Obrigado aí pela companhia, Marrom. Deixa eu trazer aqui. Onde é que eu acerto aqui, Simone? Muito boa tarde, vamos ver onde é que ela anda aqui.
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De novo, tia Dona Alice, agora 5 da tarde, mais 12 minutos. Em Cuidosa se mantém em 20 graus, tem um solzinho bonito ainda aí, né? 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O seu Neri não tem ido muito nos bailes, acho que está com o joelho meio estropeado aí, não sei. Não sei o que está acontecendo lá, seu Neri. Ou não quer me pagar o vinho, uma das duas, né? O Marronzinho, o Júlio, para fazer entrega. Se é que o Marronzinho já chegou da praia, né? Eu nunca vi uma coisa dessa, umas folgas dessa. Mas tudo bem, né? O patrão dele, seu Neri, é boa pessoa, porque lá o cara, duas, três férias por ano. Isso que bárbaro, né? Aí não tem quem aguenta, né? Um abraço aí, seu Zenildo. É Zenildo, não Zuenildo, né? É Zenildo. Eu tenho o Zunido, alô Zunido. Esse é Zenildo e você é o Zunido da Imperial, né? Pedreiro aposentado, vida mansa, né? Tá na companhia da gente sempre, né? Obrigado aí pelo carinho. Tem o Negrinho Miranda também que nos ouve. Alô, Negrinho. Te liga, né? Te liga, Negrinho, com esses frios aí, você meio veinho aí. Não dá pra andar facilitando muito aí. Fique meio resguardado aí. Acho que ele tem uns 15, 20 anos na minha frente, né? Aí tem que cuidar, né? Eu não tô me achando muito velho, mas já tô me antenando aí, né? Tá, Neguinho Miranda, um abraço aí. Agurizado na Imperial, né? Eu encontrei o Jorge lá no almoço domingo. O Jorge também é cria da Imperial. Alô, Jorge, um abraço, louco, velho. É, a gente é daquela região, né? Quando morei ali não tinha nem o colégio, tu vê? Agora aquilo ali é um bairro, velho, que é um espetáculo, né? Naquela época nós corria a carreira, fazia o que queria ali, né? Era um bairro mais livre. Aliás, nós éramos mais livres, né? Hoje já não dá, né? Sai aí de noite pra ver uma coisa, mudou muito a Vacaria, né? Cresceu, mas daí cresce em todo sentido, sei lá. Né, Jorge? Na nossa época era divertido, né? Era mais fácil. Vamos lá, fazer o quê? Mandar um abraço, onde é que tá o homem que eu tinha notado aqui, que é lá do seu Atílio Busato? O homem é lá de Muliterno, que ouviu Ademar Silva, amigo velho. Alô, seu Atílio, um abraço aí. Obrigado aí pela companhia. Vou trazer com o Ademar Silva aqui a música pra você aí. É, o amigo velho, deixa eu achar aqui onde é que tá o amigo velho, que nós tocar pra esse galo aí. Quero ver quem que mais tá aqui. Boas tardes, amigo Mário. Eu gostaria de ouvir a música do grupo Carqueja Galderiada. Um grande abraço. Ouve o Cio Cerqueira, um abraço. Não frouxe aí, né? Não frouxe aí no cabo da cavadeira, né? Grande isso, sim. Obrigado aí pela companhia. Vamos tocar pra você em seguida aí. Vem a Cademar Silva cantar pro homem lá de Muliterno.

0: Pensei que o gaiteiro tinha parado, não só escapou a alça da gaita, ele juntou e continuou floreando, né? Por isso chama-se galderiada, né? Isso acontece isso. Seria o meu galdério, perde a alça da gaita no toque. Ademar Silva teve por aqui com um amigo velho e o grupo Carqueja aí com um galderiado. 5 da tarde, 22 minutos, 20 graus está a temperatura. Vamos de novo.
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0: 5 horas, mais 24 minutos.

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7: 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E a temperatura?
8: Aqui nos estúdios da tua Rádio Fátima, 20 graus.
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Agora 5 da tarde, mais 27 minutos, 20 graus se mantendo a temperatura e a sequência por aqui no nome da nossa LS Madeiras. 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Lá no comando do meu patrão, seu Luiz Chons, né? 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Nosso comandante lá. Um abraço aí, meu amigo Paulão, né? Paulão tá mandando um chasque aí. Um abraço pro Paulão e pra Leninha. Obrigado aí pelo carinho, viu, Paulão? Amigaço da gente sempre, né? Grande Paulão. Quero ver onde é que ele colocou o recado que me falaram, como é que é. Dá um alô pro Márcio, pra Ana e pra Sandro, o pessoal lá do mercado, né? Que autoriza o lanche do Paulão, o lanchinho do Paulão. É boa, hein? Pena que nesse horário eu tô aqui, né, Paulão? Eu ia te ajudar aí, porque muito lanche é muito gostoso, né? A numa dessa, certo, você me convida. Na hora que for um feriado, eu vou aí participar desse lanche, viu, Márcio? Um abraço pra você, pra Ana e pra Sandra, hein? Por isso que o Paulo se mantém fortinho, né? E tá mandando um abraço pro Idene. Alô, Idene. O Idene é o que me traz os remédios. E meio pifou a goela, Idene. Quase que eu te liguei pra tu me trazer lá das Salinas, aqueles remédios lá. Tava feia a coisa. Mas também recuperou ligeiro, né? O cara não cuida do troço aí, daí não funciona. Deixa eu trazer o do João Luiz Correia, mas ele pediu uma aqui, não achei. Eu vou carcar essa aqui mesmo. Alô, Paulão.

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9: Agora em Vacaria, 5 horas mais 35 minutos.
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16: 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E a temperatura?
9: Aqui nos estúdios da tua Rádio Fátima, 20 graus.
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amigos, agora estão faltando 21 minutos para as 18. Temperatura continua aqui em 20 graus. Acho que está cravado em 20 aí, sei lá, né? Mas tá boa a temperatura, viu, dona Celina? É, tá 20 graus. O ventinho aí que engana, né? Tem que tomar cuidado. No fim da tarde é sempre assim, né? 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Vamos ver quem chega com a gente aqui. Buenas tardes. Telefone toca, vou ter que aguardar um minutinho, já atendo aí. Boa tarde, seu Bário. Toca a música aí dos Serranos. Como é que é? Serrano, sim, senhor. Oferecer para todos os moradores aqui do bairro Imperial e Franciosa. Um abraço, amigo do Imperial e Franciosa, né? Antes eu falei que morei lá há muito tempo, mas naquela época era... É, também tinha o bairro Imperial, só que era muito grande, né? Vila Imperial chamava, não tinha calçamento, não tinha nada, só mato ali, né? Boa tarde aí. Como é que é? Boa tarde, Mário, aqui é a Cleusa, de Laje, Santa Catarina. Manda qualquer música pra mim e pro meu esposo aí, o Josemar. Não, Josemar não, Josemar, Josemar. Seu Josemar, né? Eles estão os dias de folga, caminhoneiros, sempre te ouvem. Muito obrigado aí. Grande abraço aos nossos amigos caminhoneiros, que nos dão a carona e quando estão por casa também nos ouvem, né? Vê se ajuda a fazer os serviços de casa e não fica se encolhendo aí, né? Grande abraço, Locué. E abraçando você, abraçamos os demais caminhoneiros aí. Vamos trazer aqui onde é que tá. Serrano, sim, senhor. Ô, Serrano, sim, senhor, no entardecer.

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1: Aí, né, com o Chiquito e Bordoneio aqui no nosso Entardecer Gaúcho, nas horas boas do mate. Um fim de tarde, um matezinho, uma boa prosa aí, né? Aí causa um equilíbrio nas emoções do dia, né? Ouvimos com os serranos, serrano sim senhor. O pessoal estão pedindo e ligando aqui pra gente, tava vendo a nota aqui da Corsã, um recado aí para as donas de casa, né? Amanhã está incluído aqui, entre outros municípios, Passo Fundo, Frederico, Westphal e tal, né? Iraí, Erval Seco, Vacaria também incluído nesse trabalho que eles vão fazer aí, né? Então, estão reforçando aí para que a água chegue com mais força e tal, né? Alguns reparos, né, serão feitos. Vi o Betão e o Vladimir já anunciando hoje pela manhã que iria faltar água amanhã, então amanhã vai faltar, gente. Os donos de casa que se prepare, quem tem roupa, lavar e tal, né? Que amanhã vai faltar água aí. Segundo a Corsã, de repente, tem lugar aqui que vai só na parte da tarde ter água, né? É, pelo que diz aí da Corsã, é isso, né? Vão ter que fazer limpeza de equipamento e tal, então é meio demorado aí. Quem sabe vai o dia todo, quando eles até o meio-dia, é uma previsão, né? Mas as senhoras já estão sabendo que estaremos sem água, Vacaria, amanhã, então. É, durante a manhã toda e quem sabe uma parte da tarde, né? Os lugares mais altos até demora um pouco mais. Vamos aguardar o espaço da oração da Ave Maria, faltando 7 para as 18. 19 graus está a temperatura. 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

chimarrão enquanto escuto a chaleira. 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Companheiro permanente, igual a mim um teatino, meu parceiro examina o quadro do Brasil doente, preocupado com o paciente, entregue para o estrangeiro. Um causo brabo, traiçoeiro, de virose delfinista, tendo tanto especialista tratado por curandeiro. Minada em toda a estrutura, desde a mente até a ossamenta, o pobre doente apresenta febre, fome e amargura, com princípio de loucura e completo esgotamento. Sem nenhum medicamento, o preço é proibitivo. Na verdade, um morto vivo pela falta de alimento. E a insensatez, teimosia, nesse país hospital, faz que o pobre marginal descaia dia após dia. A reserva que existia de há muito foi extinguida. 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Talvez pareça exagero, mas vale a comparação. 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Mas o homem brasileiro que está me ouvindo concorda. O balde encheu e transborda, e o pobre povo indefeso está a ver com tanto peso vai arrebentar a corda. Parece até brincadeira que um país com essa potência viva em tamanha indigência frente a tanta bandalheira. A impunidade é a bandeira e cada qual é mais vivo. O processo punitivo é instalado e difundido e depois de concluído vai direto para o arquivo. É a derrocada suprema de um sistema que se esvai. Para quem vende, quem trai, que importa que o povo gema, que importa que o povo trema, ou se a pátria se desune, o grupo que manda, imune a problemas de consciência, prossegue na inconsequência porque se acredita impune. Na velha capitania de São Pedro, tudo igual. O centralismo mortal nos esmaga dia a dia, e o capataz que iludia falta garrão para mandar. Tem vontade de mostrar que é gaúcho, queixo duro, mas subiu demais no muro e agora não pode apiar. Quem sabe, eu tenho a esperança, ele é gaúcho, afinal, quem sabe um santo bagual faz que se lembre da herança dos que empurraram com a lança as linhas desta fronteira e calce o pé na porteira dizendo como índio macho que ninguém faz de capacho esta província campeira. Que diga a esses insensatos que nos reduzem a trapos que neste chão dos farrapos, chimangos e maragatos não há lugar para gaiatos e para bobos não servimos e nem tão pouco pedimos e nem tão pouco imploramos. Aquilo que conquistamos nós simplesmente exigimos. É tão simples dizer basta na terra que demarcamos. Na situação que chegamos, o que não voa se arrasta. 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O dólar sobe e subindo aumenta a dívida externa. E a trindade que governa segue sorrindo e sorrindo. E o pobre povo ringindo vive agora pior que bicho. Já nem vai mais a bolicho, criaturas seminuas que andam cruzando nas ruas, catando em latas de lixo. E como pode o Brasil viver assim ante o mundo, mostrando esse quadro imundo, tão deplorável, tão vil? Pobre país, teu perfil precisa ser recomposto, deixar de ser entreposto do explorador estrangeiro, para que o povo brasileiro de novo mostrar o rosto. Mas o que é a democracia? O termo que a gente escuta nessa terrível labuta que se agrava dia a dia, vender a soberania a interesses estrangeiros, ou carne a 5.000 cruzeiros, isso aquela de segunda, é pior que um talho na bunda de todos os brasileiros.

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1: É a hora do silêncio. O dia declina no horizonte, a natureza se recolhe. O Senhor glorificado resplandece no coração de toda criatura. 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
2: O anjo do Senhor anunciou a Maria, e ela concebeu do Espírito Santo. Eis aqui a serva do Senhor. Faça-se em mim segundo a vossa palavra. E o Verbo divino se fez homem e habitou entre nós. Ave Maria, cheia de graça, o Senhor é convosco. Bendita sois vós entre as mulheres, e bendito é o fruto do vosso ventre, Jesus. Santa Maria, Mãe de Deus, rogai por nós, pecadores, agora e na hora de nossa morte. Amém. Rogai por nós, Santa Mãe de Deus, para que sejamos dignos das promessas de Cristo. Amém. Oremos. Infunde, Senhor, nós vos suplicamos, a vossa graça em nossos corações, para que nós, pela anunciação do anjo, viemos ao conhecimento da encarnação de Jesus Cristo, nosso Filho. Pela sua paixão e morte na cruz, chegamos à glória da ressurreição. Pelo mesmo Cristo, Senhor nosso. Amém.
3: Olá, paz e bem. Aqui quem vos fala é Frei Mateus da Alpizol. Setembro chegou, e com ele, a nossa igreja se veste de festa para celebrar o mês da Bíblia. Mas você já parou para pensar no que este livro sagrado representa na sua rotina? A Bíblia não é apenas uma coleção de histórias antigas guardadas na estante, nem um amuleto de proteção deixado aberto na sala. Ela é um diário de amor escrito por Deus para você. Neste mês, somos convidados a tirar a poeira das páginas e abrir o coração para a voz do Criador. Mas por que escolhemos justamente setembro? A resposta está no final do mês, no dia 30 de setembro, quando celebramos a memória de São Jerônimo. Esse grande santo da Igreja viveu entre os séculos 4 e 5 e dedicou grande parte da sua vida a uma missão monumental: traduzir os textos sagrados dos originais em hebraico e grego para o latim, a língua do povo daquela época. São Jerônimo nos deixou uma frase marcante que ecoa até hoje: ignorar as escrituras é ignorar o próprio Cristo. Celebrar este mês é honrar o esforço de homens e mulheres que ao longo dos séculos trabalharam para que a palavra de Deus pudesse chegar hoje até as suas mãos, na sua língua, no seu celular. A cada ano, a Igreja nos propõe aprofundar um livro específico da Bíblia, ajudando a nossa comunidade a caminhar em unidade. Mas além do estudo, a palavra quer gerar vida. A Bíblia é alimento para a nossa fé. Quando estamos tristes, ela nos traz consolo. Quando estamos perdidos, ela acende uma luz no nosso caminho. O segredo não é ler de forma corrida, como quem lê um jornal. O segredo é saborear. É ler um pequeno trecho e perguntar: Senhor, o que o Senhor quer me dizer com isso hoje? Quando fazemos essa pergunta sincera, a leitura se transforma em oração. O texto escrito se torna um encontro vivo com o próprio Deus, que conhece as suas dores e as suas esperanças. Por isso, o mês da Bíblia é uma oportunidade de ouro para criarmos um novo hábito. Que tal aceitar um desafio simples para este mês de setembro? Reserve apenas 5 minutos do seu dia. Deixe o celular de lado por um instante, logo pela manhã ou antes de dormir. Abra os evangelhos. Leia um capítulo. Deixe aquela mensagem ecoar na sua mente enquanto você trabalha, estuda ou cuida da família. Você vai perceber que, aos poucos, a sua forma de olhar o mundo, de reagir aos problemas e de tratar as pessoas vai se transformando. Lembre-se, a palavra de Deus é viva e eficaz. Que este mês de setembro seja o início de uma amizade muito mais profunda com as Sagradas Escrituras. Um abençoado mês da Bíblia para você e sua família. Em nome do Pai, do Filho e do Espírito Santo. Amém.
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9: 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E a hora?
10: 18 horas, mais 5 minutos.
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12: 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E a temperatura?
10: 18 graus é a temperatura.
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Amigos, agora 18 horas mais 9 minutos. 18 graus está a temperatura, até que não baixou muito, né? É, o fim de tarde aí tá bom, 18 graus não dá pra. Não dá pra se queixar, né? Já tivemos esse mês, foi bom, hein? Teve neve, teve tudo, o pessoal que vem de outros estados aí pra conhecer a neve. Alguns não conseguiram, foi rapidinho, né? E até ninguém esperava, né? Mas já deu neve na região. Interessante, né? O inverno nosso aqui mudou muito, é. Aquece, né? Um pouco esfria, agora já tem previsão de vir chuva e coisa arada no fim de semana, é tudo entreveradinho, né? Entreveradinho. Mas tá bom, assim, com esse solzinho, tá bom. 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Dona Filomena, muito boa tarde. Toca para nós, eu de Jujos e Flores, faz horas que não ouvimos, né? Um abraço para a senhora aí também, para a dona Deise e para o seu Carlinhos, né? Mandar um chasque para dona Maria e para o seu Podalira. Alô, tio Podalira. Tio Podalira é dançador, esse bicho velho que nunca vira. Dona Maria mete dança aí, não tem moleza, né? Grande abraço aí. O André tá ligado com a gente, oferecendo para, como é que é, para Thaís, a sua nora, né? Que é pra me oferecer o dos monarcas um porra de saudade, né? A nora dele tá fazendo uns bolos fritos lá, que não sei o quê. Você gosta muito dos monarcas um porra de saudade. Então vamos trazer aí na sequência. Deixa eu começar aqui com quem? Com a Marinês. É a Marinês Siqueira. Vamos trazer o de Jujos e Flores. E daí vamos achar o monarca aqui com esse porra de saudade, né? Ai, barbaridade.

0: Aí com os Monarcas, Porre nas Saudades. Ouvimos aqui também com a Marinê Siqueira, De Juju e Flores. Agora 18h20, estamos a 18 graus de temperatura. Vamos fazer um recheiozinho aqui e convocar a Kátia Valentes para nos trazer a previsão do tempo.
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2: 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E a hora?
0: 18h21.

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2: 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E a temperatura?
3: Temperatura de 17 graus.
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3: Agora 18 horas mais 25 minutos. 17 graus está a temperatura, dona Cátia Valente. 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
11: Olá, meus amigos e caros ouvintes. Na quinta-feira, nós vamos ter umas instabilidades se deslocando, mas elas devem ficar mais concentradas na metade sul do estado. Então, o que que acontece? Por aqui, a gente segue com uma condição da presença do sol e variação de nebulosidade. Mas, atrás, né, dessas instabilidades associadas aí a uma baixa pressão, vai entrar uma massa de ar mais frio. E isso é que vai impactar o tempo por aqui. Então, nesta quinta-feira, as instabilidades ficam mais para metade sul e oeste do estado e por aqui vamos ter um dia com sol e variação de nuvens. E a temperatura ainda fica um pouco elevada, máximas na faixa de 20 a 22 graus aqui na região. Mas aí na sexta-feira nós vamos ter a entrada desta massa de ar mais frio, ela vai tomando conta de todo o estado. E com isso as temperaturas então tendem a diminuir em todas as regiões e aqui na nossa região também. Na sexta-feira, inclusive, podemos ter até um aumento da nebulosidade, não se descarta alguma chuva, assim, mais isolada. E depois, ao longo da tarde, principalmente à noite, é o ar mais frio que passa a atuar. A temperatura na sexta-feira já oscila entre 17 e 18 graus, no máximo, por aqui. E aí, no final de semana, o tempo volta a ficar mais firme e frio. Inclusive, vamos ter previsão de geadas entre o domingo e o início da semana que vem. Com a previsão do tempo, Cátia Valente.

não tem jeito, o inverno ainda tá por aí, né? 18:27, aqui tá 17 graus agora, não é frio, mas também não é tão quente assim. É, seu Josemar, não é tão quente assim. Um abraço aí. Quero mandar um alô aí também pro seu Cássio e também a dona Neiva, né? Estão ligados com a gente, o sogro, seu João Pedro. Tá firme na paçoca aí. Vai sair o Porca Véia, aquela saudade longa, né? Saudade é uma estrada longa. Um abraço aí, os homens lá da Caxias do Sul, né? 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Vamos lá. Vamos apertar aqui, você marcou esse comercial aí da... Comercial da política aperta um pouco, mas nós temos que aguentar aí. Logo vem as eleições, daí para, né? Vem cá, porca, velho.

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0: Aí, né, com o Paulo Garcia, não bebo nas tuas orelhas. Por aqui o Porca Véia com a saudade é uma estrada longa. Agora 21 faltando para as 19. 17 graus está a temperatura.
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12: 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E a hora?
0: Na tua Rádio Fátima, 18 horas mais 40 minutos.
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0: 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E a temperatura?
1: Temperatura de 17 graus.
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minutos faltando aí para 19, a temperatura está em 17 graus e o apoio aqui para a sequência do nosso supermercado e fruteira Santo Antônio. 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
1: Tati, dona Liz, vamos picar a mula, né? Obrigado aí pelo carinho, companhia dos amigos, quem participou com a gente, quem só nos ouviu. Nosso muito obrigado. Agradecendo aí os senhores sempre por estar nessa parceria com a gente, né? E agradecer também quem nos mantém aqui, né? 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
11: Coordenador de doenças raras do Ministério da Saúde.
12: Em sua maioria, essas doenças são doenças de origem genética que afetam predominantemente crianças, mas também podem acontecer em adultos, em pessoas idosas.
13: Semana da Pátria.
11: Brasil celebra os 204 anos da independência.
13: E você vai conhecer alguns dos heróis que ajudaram a construir a nação brasileira em reportagem especial de Luana Karen.
14: A praça que abriga os três poderes da República em Brasília também guarda a memória daqueles que se dedicaram a um ideal de nação. O livro de aço reúne os nomes dos heróis brasileiros oficialmente reconhecidos.
11: Hoje, na apresentação da Voz do Brasil, eu, Mariana Jungmann e Luciano Seixas.
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11: Novas unidades de conservação ambiental foram criadas a partir de decretos assinados hoje.
13: As medidas também criam e ampliam reservas de desenvolvimento sustentável e parques nacionais.
11: As ações marcaram as celebrações pelo Dia da Amazônia, comemorado no último dia 5.
14: Em comemoração ao Dia da Amazônia, celebrado em 5 de setembro, foram criadas 4 reservas de desenvolvimento sustentável no Amazonas. As unidades ficam na região de influência da BR-319, no sul do estado, e somam cerca de 669 mil hectares. O ministro do Meio Ambiente e Mudança do Clima, João Paulo Capobianco, disse que é preciso agir de forma preventiva diante das mudanças provocadas pela pavimentação de rodovias.
15: A presença do Estado precisa se antecipar às pressões decorrentes da ampliação do acesso, pois os anúncios de abertura ou de asfaltamento estimulam a ocupação desenfreada, a grilagem de terra e a invasão, impactando negativamente, de forma irreversível, populações e o meio ambiente.
14: Foi anunciada também a ampliação em mais de 7 mil hectares do Parque Nacional de Sete Cidades, no Piauí. A medida tem o potencial de proteger espécies ameaçadas e de favorecer o turismo no parque. Em outra ação, o Banco Nacional de Desenvolvimento Econômico e Social, BNDES, destinou recursos para restauração ecológica de mais de 10 mil hectares na área de proteção ambiental do Xingu, no Pará. Também foram destinados recursos do Fundo Amazônia ao projeto Naturezas Quilombolas, para apoio à gestão territorial de comunidades quilombolas na Amazônia Legal. O BNDES ainda divulgou o resultado do edital para projetos de restauração e fortalecimento da Bacia do Xingu, em Mato Grosso. A diretora socioambiental do BNDES, Tereza Campelo, destacou a importância da recuperação da floresta.
16: A restauração da floresta é absolutamente fundamental, não só para proteger esse território, para garantir emprego e renda, para garantir que a Amazônia não chegue naquele ponto de não retorno.
14: Também em comemoração ao Dia da Amazônia, o Serviço Florestal Brasileiro assinou contratos de concessão das unidades de manejo florestal 2 e 3 da Floresta Nacional de Humaitá, no Amazonas. Os contratos terão duração de 40 anos e abrangem 162 mil hectares. Reportagem Luana Karen.
13: Mais de 1000 acidentes de trânsito foram registrados nas rodovias federais durante o feriadão da Independência, com 66 mortes.
11: Os números foram divulgados pela Polícia Rodoviária Federal.
13: O foco da fiscalização este ano foi o uso de álcool pelos motoristas. Mais de 900 pessoas foram autuadas por embriaguez ao volante.
11: De olho nos motoristas que insistem em beber e dirigir, a Polícia Rodoviária Federal encerrou mais uma operação de fiscalização entre a sexta-feira, dia 4, e a segunda-feira, 7 de setembro. A Operação Independência foi a primeira ocorrida depois que o CONTRAN, Conselho Nacional de Trânsito, definiu novas regras na fiscalização de alcoolemia. Agora, a Lei Seca passa a prever um pré-teste ou teste passivo. Somente se for detectado algum indício de embriaguez neste teste inicial, é que o condutor será encaminhado ao uso do bafômetro. A prática já é adotada pelos agentes da Polícia Rodoviária Federal, como destaca o coordenador-geral de comunicação institucional da PRF, Matheus de Paula.
17: O foco deste ano foi a questão da mistura álcool e direção. Na verdade, essa já é uma fiscalização que a PRF faz constantemente nesse feriado. Foram cerca de 54 mil testes de alcoolemia realizados em todo o Brasil, onde nós autuamos 993 motoristas por embriaguez ao volante.
11: Ao todo, os agentes registraram 1.031 sinistros de trânsito, com 66 mortos e 1.074 feridos. Mais de 24 mil veículos foram flagrados com a velocidade acima do permitido, 5.404 motoristas foram autuados por ultrapassagens irregulares, 2.610 por não utilizarem o cinto de segurança e 461 por transportarem crianças fora das cadeirinhas. Reportagem Graziele Bezerra. Pessoas que vivem com doenças raras são acolhidas no Sistema Único de Saúde por um protocolo que já existe há mais de 10 anos.
13: É a Política Nacional de Atenção Integral às Pessoas com Doenças Raras. Ela estabelece procedimentos para diagnósticos, tratamentos e melhoria da qualidade de vida dos pacientes.
11: Nós conversamos com o coordenador de doenças raras do Ministério da Saúde, Natan Monsores, sobre a política e a assistência prestada pelo SUS para quem vive com condições incomuns e de difícil identificação. Acompanhe. Olá, doutor Natan Monsores, um prazer ter o senhor com a gente aqui na Voz do Brasil para a gente falar sobre doenças raras, né? Eu queria que o senhor começasse, então, dizendo aí para o nosso ouvinte, o nosso espectador, o que define uma doença como rara e se há alguma estimativa de quantas pessoas existem hoje no Brasil com esse tipo de doença.
12: Doença rara para o Ministério da Saúde é um tema de bastante relevância. Primeiro aqui, né, agradecer pelo convite e desejar aí para todos os ouvintes também um excelente dia. Mas vamos lá, para o Ministério da Saúde, doença rara é aquela que acomete, né, 65 pessoas a cada 100 mil brasileiros. Em sua maioria, essas doenças são doenças de origem genética que afetam predominantemente crianças, mas também podem acontecer, né, em adultos, em pessoas idosas, de acordo com a natureza da própria doença. As estimativas globais que a gente tem para esse grupo de condições é de que entre 2,5% e 3% a 6% de de toda a população do planeta seja afetado em algum momento por alguma dessas doenças raras. Então, essa estimativa ela acaba se replicando aqui no Brasil também, tá? Então, é essa faixa, são muitos milhões de brasileiros. Precisar um número é sempre muito difícil, tá? Porque cada doença traz a sua contribuição numérica para o escopo brasileiro. E as doenças que acontecem aqui no Brasil não necessariamente replicam o que acontece em outros lugares do mundo. Mas nesse momento a gente tem trabalhado bastante em melhorar essas estatísticas.
13: Existe hoje uma política nacional de atenção integral às pessoas com doenças raras, né? Como é que essa política estabelece o acolhimento, o encaminhamento para pessoas com doenças raras no SUS, coordenador? Existe alguma diferença em relação ao acompanhamento de uma doença comum?
12: Existem algumas diferenças importantes, sim. Então, um percentual das crianças, né, identificadas com doenças raras vem de uma ação que existe há quase 20 anos aqui no Ministério da Saúde, na verdade há mais de 20 anos aqui, que é o Programa Nacional de Triagem Neonatal. É o famoso teste do pezinho, né, do qual é coletada algumas gotinhas de sangue do pé do bebê para fazer uma série de exames e depois, né, essas crianças serão acolhidas pelo sistema de saúde. Então, por exemplo, essa é uma grande porta de entrada que a gente tem. As outras portas de entrada são os serviços de referência em doenças raras. Hoje são mais de 50 serviços no Brasil, boa parte deles está associada a hospitais universitários, e esses serviços eles recebem a chancela, a orientação da rede de atenção à saúde do Estado para que os casos, né, suspeitos de doenças raras sejam encaminhados para lá. Esses serviços hoje eles contam com um exame genômico, por exemplo, que é o sequenciamento de epigoma, que ajuda a diagnosticar essas crianças, essas pessoas, né, para que elas consigam alcançar o diagnóstico necessário.
18: Então, eu suponho que quando o médico, ali nos primeiros momentos, né, de acompanhamento do bebê, identifica que ele tem alguma condição e outras doenças mais comuns são descartadas, ele encaminha, então, a família para procurar esse serviço de referência, que o senhor disse que geralmente está nos hospitais universitários, né?
12: Isso. O fluxo estabelecido pelos estados geralmente é o seguinte, né? A atenção primária, os postos de saúde, as unidades básicas de saúde, as emergências, né? Algumas dessas crianças e adultos acabam, né, sendo identificados, né, em situações de alguma gravidade já. Essas pessoas são encaminhadas, né, pela regulação, que é uma área, né, da Secretaria de Saúde que estabelece filas, vagas, processos de atendimento. A regulação encaminha esses pacientes para esses serviços ultra especializados e lá nesse serviço o paciente vai ter contato com geneticista, com nutricionista, com uma equipe multiprofissional que vai tentar acolher as suas necessidades. Então, o fluxo de modo geral é esse. Mas para algumas doenças, não necessariamente o lugar de atendimento é um serviço de referência em doença rara. Então, muitos pediatras, muitos neurologistas, muitos endocrinologistas também, né, conseguem conduzir o manejo, né, o atendimento dessas doenças.
13: Coordenador, nós temos aqui uma pergunta do Marco Aurélio Cardoso. Ele é presidente de uma associação de familiares e pessoas com síndrome de Prader-Willi, uma doença rara que, entre outras coisas, causa hiperfagia, ou seja, fome acima do normal e, consequentemente, obesidade. Ele menciona outro sintoma da doença e faz uma pergunta. Vamos ouvir.
19: A hipotonia neonatal é o principal sinal de alerta da síndrome de Prader-Willi, logo ao nascimento. Sabendo disso, a SPDA Brasil uniu mais de 10 associações de síndromes raras que compartilham esse mesmo sintoma. Como o Ministério da Saúde pode colaborar conosco para divulgar uma diretriz ou fluxo de orientação para os profissionais da rede pública de saúde, ajudando a encurtar a jornada dessas famílias em busca de um diagnóstico precoce?
12: Vou responder aqui essa pergunta maravilhosa e dar uma oportunidade da gente entender como é que a rede funciona. A Prader-Willi, né, é um quadro sindrômico, é muito caracterizado por essa questão da hipotonia e da dificuldade, por exemplo, do bebê em fazer a sucção, né, do peito da mãe, né, o aleitamento materno, ele fica prejudicado. E logo do início, essa criança tem dificuldades com ganho de peso. Então, olha como é que é importante a gente ter um instrumento da atenção primária, né, para poder acompanhar isso. Hoje o Brasil disponibiliza para as famílias a caderneta da criança que é um instrumento, né, usado pela equipe de saúde da atenção primária, né, do postinho, da unidade básica de saúde, para poder acompanhar o desenvolvimento dessa criança. Então, se o profissional da atenção primária ele consegue, né, preencher adequadamente essa caderneta da criança, boa parte desse processo de suspeita, né, de que alguma doença rara, né, esteja ocorrendo naquela situação, ela começa a ser levantada. Para além disso, né, se essa oportunidade de identificar a doença, né, no início da sua apresentação aconteça, tem outros marcos de crescimento, outros marcos de desenvolvimento que a gente pode utilizar como rede de saúde. Né? A baixa estatura, por exemplo, né, essas crianças costumam ter, né, algum grau de deficiência de hormônio do crescimento, costumam ter algumas alterações no desenvolvimento motor, algum grau de deficiência cognitiva também, né, instalada, além da compulsividade alimentar, né, que foi falada aí. Hoje, dentro do Sistema Único de Saúde, como é que funcionaria esse processo para melhorar o acolhimento? Né? É o desenvolvimento do que a gente chama de linha de cuidado. O Ministério da Saúde, nos últimos meses, tem elaborado algumas linhas de cuidado e tem disponibilizado isso para a população, né, para os profissionais de saúde também, no sentido de dar as orientações adequadas. Nesse momento, a gente está desenvolvendo uma de doenças neuromusculares, né, que não é bem o quadro aí de Prader Willi, mas esse desenvolvimento está permitindo a gente, né, criar marcos também para outras condições que vão ter, né, situações semelhantes, que vão precisar, né, de manejo endocrinológico, de suporte nutricional, de orientação psicológica e comportamental, de apoio educacional. Então, a linha de cuidado é o melhor instrumento que a gente tem na ausência, por exemplo, de medicamentos específicos. No caso de Prader-Willi, né, há uma deficiência de hormônio de crescimento que costuma ser debatida também entre profissionais para ajudar a conduzir, a manejar a situação. Mas, né, na ausência de um protocolo ou na ausência de uma orientação específica de cuidado, a recomendação do Ministério da Saúde é procurar, né, que esse pai, que essa mãe, que essa família procure um serviço de referência em doenças raras.
18: Para a gente concluir, então, doutor Natan, quando o senhor mencionou aí, às vezes, a ausência de uma medicação específica para tratar aquela doença, né, que possa servir de cura ou mesmo de tratamento, mas as pessoas encontram outros tratamentos para os sintomas e também tratamento psicossocial pelo próprio SUS, né, inclusive para as famílias.
12: Isso. Recentemente, o Ministério da Saúde anunciou uma iniciativa muito bacana para as mães cuidadoras de apoio psicológico, né? Então, no sentido de acolher essas mães, porque, né, o dia a dia, né, do cuidado, ele é uma sobrecarga, né, importante para a saúde mental dessas mães.
4: Muito bem, nós conversamos com o Natan Monsores, coordenador de doenças raras do Ministério da Saúde. Muito obrigado por sua entrevista aqui à Voz do Brasil.
12: Agradeço pela oportunidade e o Ministério da Saúde fica à disposição de vocês e dos ouvintes, né, para diálogo e esclarecimento.
11: Hoje, 8 de setembro, é celebrado o Dia Mundial da Alfabetização.
4: A data criada pela Organização das Nações Unidas marca a importância desta etapa no desenvolvimento da cidadania de crianças, jovens, adultos e idosos.
11: E o Ministério da Educação ressalta o compromisso com o processo de alfabetização em todas as idades.
20: A alfabetização é um direito fundamental em todas as idades. E para comemorar o dia em que ela é celebrada no mundo todo, o Ministério da Educação ressalta a importância dessa etapa. A qualquer tempo, jovens, adultos e idosos podem retomar os estudos e aprender habilidades que permitem compreender, produzir e utilizar conhecimentos em diferentes situações da vida social. O processo de alfabetização começa quando já se tem as habilidades de ler e de compreender textos curtos, de localizar informações e de escrever palavras. Como explica a secretária de Educação Básica do MEC, Kátia Schweikart, ele segue por toda a vida escolar do estudante, principalmente da criança.
21: A alfabetização começa lá atrás e que ela já pode ser trabalhada por meio das linguagens, por meio do contato com os livros, nos seus processos de aprendizagem. Os efeitos disso vão aparecer e certamente essa criança conseguirá se desenvolver.
20: O Dia Mundial da Alfabetização lembra a responsabilidade de professores, gestores públicos e redes de ensino como agentes nesse processo educacional. A alfabetização é um compromisso compartilhado entre municípios, estados, Distrito Federal e a União, conforme estabelece a Constituição Federal e a legislação educacional brasileira. Reportagem Léo Gomes.
11: Dicas do Enem.
0: Olá, meu nome é Isaac Leal e a minha pergunta é: como eu posso montar um cronograma de estudos?
1: Quem responde é a Randu Lemos, responsável pela coordenação de um cursinho popular.
22: No edital do Enem tem descritos todos os conteúdos que poderão cair na prova. Eu começaria estudando ele. Eu acredito que todas as matérias merecem atenção, até porque o Enem é uma prova que trabalha diferentes competências. Então, numa questão em que você está vendo matemática, pode ser que tenha uma pergunta sobre interpretação textual e vice-versa. Então, é importante que você tenha um conhecimento básico sobre todas as disciplinas. Tem pessoas que conseguem estudar 30 minutos no dia e conseguem se sair bem na prova, mas tem pessoas que precisam de mais tempo, uma, duas, três horas. A minha dica é que você respeite a sua disponibilidade. É importante que você se organize para estudar com mais antecedência possível. Revisar, responder questões, conversar com a sua rede de apoio e descansar.
1: É isso aí. As provas vão ser realizadas nos dias 8 e 15 de novembro. 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
13: Personagens que marcaram a luta por um Brasil independente.
23: Na Semana da Pátria, vamos conhecer algumas figuras históricas.
13: Seus nomes estão marcados no Livro de Aço, que registra na memória nacional a trajetória dos chamados heróis da pátria.
24: A praça que abriga os três poderes da República em Brasília também guarda a memória daqueles que se dedicaram a um ideal de nação. No Panteão da Pátria, o Livro de Aço reúne os nomes de 49 dos 87 heróis brasileiros oficialmente reconhecidos. Quatro deles estão ligados à independência do Brasil. Joaquim José da Silva Xavier, o Tiradentes, inaugura o Livro de Aço. O historiador Rafael Leporassi explica por que Tiradentes se tornou um herói da pátria, mesmo tendo morrido 30 anos antes da independência do Brasil.
25: Ele fez parte de um movimento que visava a separação de Minas Gerais do Império Português. Para muitos historiadores, é um dos primeiros movimentos a trazer um ideal de fim do pacto colonial.
24: Tiradentes virou símbolo da Inconfidência Mineira. Quando a trama foi descoberta, acabou condenado à morte. Mas a Inconfidência deixou uma ideia que atravessaria décadas. Anos depois, esse projeto ganhou um articulador, o professor José Bonifácio de Andrada e Silva. Quando Portugal exigia que Dom Pedro retornasse, Bonifácio trabalhou para convencê-lo a permanecer no Brasil. O jornalista e escritor Laurentino Gomes detalha o projeto de Bonifácio.
26: Ele percebe que a única solução para a elite brasileira preservar os seus privilégios era manter o herdeiro da coroa de Portugal no trono e ir para uma via monárquica e não republicana.
24: A independência não foi fruto apenas do dia 7 de setembro. Depois que Dom Pedro decidiu ficar no Brasil, foram meses até o processo ser concretizado. Em 7 de setembro de 1822, durante uma viagem, recebeu cartas de sua esposa, Maria Leopoldina, e de José Bonifácio, que relatavam novas exigências de Lisboa. Do lugar onde estava, às margens do rio Ipiranga, Dom Pedro I decidiu proclamar a independência do Brasil. O historiador Rafael Leporassi destaca que também foi pessoalmente interessante para Dom Pedro I romper com Portugal.
25: Ele voltando para Portugal seria um príncipe. No Brasil ele seria alçado à condição de rei ou até de imperador, que foi o que aconteceu.
24: Após o grito do Ipiranga, houve resistência portuguesa e conflitos em diferentes regiões do país. E nesse cenário, na Bahia, surge mais uma personagem da história da independência, Maria Quitéria. Em 1822, ela fugiu de casa, se disfarçou de homem e entrou para o batalhão de voluntários do príncipe. Quando sua identidade foi descoberta, Maria Quitéria não foi expulsa. Depois da vitória, foi condecorada pelo próprio Dom Pedro I. Mas a heroína acabou esquecida pela sociedade. O jornalista Laurentino Gomes explica que a independência envolveu muitos brasileiros e brasileiras.
26: Na Bahia, no Piauí, no Ceará, nas regiões mais distantes, o Brasil inteiro se envolveu no processo de independência e sem essa luta, o Brasil hoje não existiria.
24: O livro Livro de Aço nasceu em 1989, com a inscrição de Tiradentes. Dom Pedro I entrou no livro 10 anos depois, em 1999. José Bonifácio foi inscrito em 2005 e Maria Quitéria em 2018. Tiradentes morreu antes da independência. José Bonifácio ajudou a construí-la politicamente. Dom Pedro proclamou a ruptura e Maria Quitéria pegou em armas para defendê-la. 4 personagens, 4 histórias e 4 maneiras diferentes de olhar para o nascimento do Brasil independente. Já,

0: Reportagem Luana Caro. 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
1: Fique agora com as notícias do Poder Judiciário e do Congresso Nacional. Boa noite.
0: Boa noite, até amanhã.
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4: Ministro Edson Fachin encerra o Encontro Nacional de Corregedores na sede do CNJ em Brasília.
5: STJ entende que Defensoria Pública habilitada durante prazo recursal tem direito à contagem em dobro desde a intimação.
4: Presidentes do TSE e da Câmara dos Deputados reforçam confiança na Justiça Eleitoral.
5: Boa noite, eu sou Leandro Bezerra.
4: E eu sou Walter Lima.
5: O presidente do Supremo Tribunal Federal e do Conselho Nacional de Justiça, ministro Edson Fachin, participou hoje do Encontro Nacional Integração de Boas Práticas, diálogos entre o CNJ e o Colégio de Corregedores e Corregedoras da Justiça do Brasil, na sede do CNJ em Brasília.
4: As corregedorias são responsáveis por orientar e fiscalizar o funcionamento dos tribunais e dos cartórios.
5: O evento promoveu a cooperação entre as instituições e o compartilhamento de experiências para melhorar os serviços prestados pelo Poder Judiciário.
4: Durante o encontro, o ministro Edson Fachin destacou a importância do diálogo e da atuação da justiça brasileira diante dos desafios atuais.
6: Os dias de hoje reclamam esse diálogo permanente, reclamam que tenhamos uma resposta à altura dos desafios, e eu estou plenamente convencido de que o Poder Judiciário brasileiro está à altura dos desafios que se lhes apresentam no momento contemporâneo. E a justiça brasileira não faltará à legalidade constitucional, por certo, por seus deveres que decorrem da própria Constituição.
5: Você ganhou uma ação na Justiça do Trabalho e mesmo assim não recebeu o seu dinheiro?
4: Para resolver esse tipo de situação e garantir que as decisões judiciais sejam cumpridas, a 16ª Semana Nacional da Execução Trabalhista entrará em ação entre 14 e 18 de setembro em todo o país. Larissa Batista.
7: Com o slogan Seu Direito por Inteiro, a iniciativa é um esforço concentrado para localizar bens de devedores, incentivar acordos e dar mais celeridade ao pagamento dos créditos trabalhistas. Para se ter uma ideia, no ano passado, a campanha movimentou mais de 8 bilhões de reais em 5 dias de evento e promoveu mais de 94 mil audiências e cerca de 24 mil acordos entre trabalhadores e empresas. Quem quiser incluir um processo nesse mutirão pode pedir a inscrição na Vara do Trabalho, nos TRTs ou nos Centros de Conciliação da Justiça do Trabalho, onde o processo tramita. Para mais informações, acesse csjt.jus.br.
5: Presidentes do Tribunal Superior Eleitoral e da Câmara dos Deputados reforçam confiança na Justiça Eleitoral.
4: Pronunciamentos aconteceram na abertura da exposição O Caminho do Voto, na Câmara. Fábio Ruas.
8: O presidente do TSE, ministro Cássio Nunes Marques, disse que a exposição mostra que o caminho do voto vai muito além da cabine de votação. A Justiça Eleitoral percorre uma longa jornada de preparação, fiscalização e auditorias para garantir a segurança do processo eleitoral. Já o presidente da Câmara lembrou que o voto é o resultado de um processo amplo e aperfeiçoado ao longo do tempo. A mostra vai ficar disponível ao público até o próximo dia 21 de setembro.
5: Defensoria Pública habilitada durante o prazo para recurso tem direito à contagem dobro completo desde a intimação da sentença.
4: Essa conclusão é do Superior Tribunal de Justiça, o STJ. Fátima Uchoa.
9: Uma mulher foi condenada a pagar pensão alimentícia e procurou a Defensoria Pública do Paraná quando faltavam 2 dias úteis para o fim do prazo simples de 15 dias. O Tribunal Estadual não conheceu da apelação por considerá-la fora do prazo. Já a terceira turma do STJ a reconheceu como tempestiva, ou seja, dentro do prazo legal. Segundo a ministra relatora Nancy Andrighi, a aplicação do prazo em dobro não altera o dia inicial da contagem do prazo recursal, que permanece o mesmo, mas o que ocorre é apenas a ampliação do termo final e, no caso de apelação, dobra-se o prazo de 15 dias úteis. Assim, o Tribunal do Paraná deverá continuar com o julgamento.
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5: A você uma boa noite.
1: E até amanhã.

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1: Eu sou Paula Groba.
2: E eu sou Humberto Pinheiro.
1: E estes são os destaques de hoje do Jornal do Senado, que começa agora.
2: Avançam novas regras para proteger investidor de criptomoeda.
1: Senado aumenta a proteção para crianças vítimas de violência no exterior.
2: Reajustes da conta de luz podem ser limitados pela inflação.
1: Boa noite.
2: Boa noite.
1: Quem investe em criptomoedas e outros ativos virtuais poderá ter mais proteção contra o risco de perder dinheiro caso a empresa que administra os recursos tenha problemas financeiros.
2: A Comissão de Ciência e Tecnologia aprovou novas regras para separar o dinheiro dos clientes do patrimônio das empresas. Os detalhes com a repórter Patrícia Oliveira.
3: Se uma corretora tiver problemas financeiros, o dinheiro investido pelos clientes em ativos virtuais, como as criptomoedas, não deve ser usado para cobrir dívidas ou prejuízos da própria empresa. É o que estabelece um projeto aprovado na Comissão de Ciência e Tecnologia. O texto também prevê que essas plataformas tenham um capital mínimo para atuar no mercado, para reduzir o risco de quebrar dessas empresas e de perdas para os investidores, como explicou o relator da proposta, senador Carlos Portinho, do PL do Rio de Janeiro.
4: O Banco Central deverá estabelecer requisitos prudenciais mínimos de capital para funcionamento das corretoras e plataformas de investimento em ativos digitais.
3: O projeto também estabelece medidas para prevenir fraudes, lavagem de dinheiro e o uso de ativos virtuais para financiar organizações criminosas. A proposta segue para a análise da Comissão de Assuntos Econômicos.
1: E empresas podem receber incentivos para contratar mulheres com câncer de mama.
2: Projeto com esse objetivo seguiu para análise do plenário do Senado. Repórter Márcio Maturana.
5: O projeto cria o programa Empresa Rosa e o selo Rosa para a inclusão e reinserção no mercado de trabalho de mulheres diagnosticadas em tratamento ou em remissão de câncer de mama. O programa prevê ações de contratação com igualdade de oportunidades, condições adequadas, flexibilização para o trabalho remoto, jornada reduzida e estabilidade no emprego, tudo sem redução da remuneração. As empresas participantes com mais de 10 empregados vão ganhar o selo rosa, válido por 2 anos e renovável pelo mesmo período, que poderá ser usado em publicidades. O texto foi aprovado na Comissão de Assuntos Sociais com parecer lido por Flávio Arns, do PSB do Paraná.
6: Para a criação de um regime positivo de inserção e manutenção profissional das mulheres em tratamento ou remissão do câncer de mama, possui valor social evidente. Além disso, é comprovado que se manter ocupado e produtivo representa um grande apoio psíquico aos pacientes de câncer ao obstar ou ao menos dificultar o advento de depressão que muitas vezes os acomete.
5: A certificação vai ser feita por uma comissão composta de representantes do governo, do setor privado e da sociedade civil.
1: O Senado aprovou uma proposta que aumenta a proteção para crianças vítimas de violência no exterior.
2: Se houver indícios de violência ou de outro crime, as autoridades brasileiras poderão deixar de determinar o retorno da criança ao país onde morava com o pai. Repórter Pedro Pincer.
7: A proposta permite às autoridades brasileiras deixar de determinar o retorno de crianças e adolescentes ao país onde moravam com o pai quando houver indícios de que eles ou a mãe brasileira foram vítimas de violência doméstica. A Convenção sobre os Aspectos Civis do Sequestro Internacional de Crianças determina, em regra, o retorno da criança ou do adolescente. A relatora, senadora Mara Gabrilli, do PSD de São Paulo, fez ajustes para dar mais clareza e segurança jurídica ao texto. Para ela, a principal inovação da proposta é reconhecer que a violência doméstica pode constituir risco suficiente para autorizar a autoridade brasileira a ignorar a regra de retorno da criança ou do adolescente ao país estrangeiro.
8: E a proposição, ela contribui para que a exceção de grave risco deixe de ser interpretada de modo restritivo, permitindo que situações de violência, ainda que contra a genitora, sejam juridicamente consideradas como fatores de risco à criança.
7: Como sofreu mudanças, o texto retorna à Câmara dos Deputados.
1: Migrantes, refugiados e pessoas sem nacionalidade reconhecida por nenhum país que chegarem ao Brasil poderão ter acesso a serviços de acolhimento do Sistema Único de Assistência Social.
2: É o que prevê um projeto que começa a ser analisado pelo Senado. A proposta busca garantir dignidade à pessoa que, muitas vezes, são obrigadas a deixar seus países por causa de guerras, fome ou perseguição. Repórter Alexandre Campos.
9: Pelo texto, o direito aos serviços de acolhimento será exercido sem a necessidade de apresentação de documento não exigido em lei, a inscrição no CPF e comprovantes de residência e de regularidade migratória. Autor do projeto, o senador Paulo Paim, do PT do Rio Grande do Sul, lembrou que muitos desses migrantes fogem de guerras, da fome ou de perseguição e, quando chegam ao Brasil, precisam de um acolhimento digno e continuado.
10: Mais do que atender situações emergenciais, queremos transformar o acolhimento em uma política permanente do Estado brasileiro. O projeto também ajuda a fortalecer a estrutura dos municípios, reduz a dependência de recursos internacionais e melhora as condições de atendimento. Isto é, política humanitária.
9: A proposta vai além ao garantir a unidade familiar para evitar que, a depender do encaminhamento dado no atendimento, pais e filhos acabem ficando separados. A comunicação entre os profissionais de assistência social e os migrantes deve contar com tradução e mediação intercultural, e os documentos de viagem e de identificação não poderão ser retidos.
1: Avançou no Senado o projeto que autoriza o porte de armas de fogo para membros da Defensoria Pública da União, dos Estados e do Distrito Federal.
2: Uma emenda estendeu o benefício a integrantes da Advocacia Geral da União e procuradores estaduais e distritais. Repórter Bruno Lourenço.
11: O projeto altera o Estatuto do Desarmamento para permitir que defensores públicos da União e dos Estados, além de membros da Advocacia Geral da União e procuradores dos Estados e do Distrito Federal, tenham direito ao porte de arma de fogo. O relator, senador Flávio Bolsonaro, do PL do Rio de Janeiro, ressaltou que esses profissionais lidam rotineiramente com situações perigosas.
12: Há, portanto, na atuação do defensor público, riscos de ameaças reais, violência física, retaliações de facções criminosas e de partes envolvidas em processos judiciais. Além da necessidade de visitas constantes a presídios, há disputas sensíveis de guardas de filhos ou posse de terra que tenham gerado hostilidade extrema das partes contrárias.
11: A proposta seguiu para a Comissão de Constituição e Justiça.
1: Diminuir as filas do INSS é o objetivo da lei promulgada pelo Congresso Nacional nesta terça-feira. A norma reduz de 45 para 30 dias o prazo para um processo ser incluído no programa de gerenciamento de benefícios, que abrange monitoramento especial e força-tarefa dos servidores. A nova legislação amplia ainda a finalidade do programa, que passa a incluir a análise de reconhecimento inicial de direitos, reavaliação e revisão de benefícios previdenciários e assistenciais.
2: No Congresso Nacional, o texto foi analisado por meio de medida provisória e recebeu aprovação dos senadores no início do mês. A relatora da proposta, senadora Zenaide Maia, do PSD do Rio Grande do Norte, destacou a necessidade de dar mais agilidade à análise dos processos. De acordo com ela, a demora em obter uma resposta do INSS afeta especialmente pessoas que dependem de auxílios da Previdência para despesas básicas.
13: O principal beneficiário dessa medida é o cidadão que depende do INSS para o reconhecimento de direitos de natureza alimentar, aposentadorias, benefícios por incapacidades e benefícios assistenciais.
1: E a inflação pode ser o limite para reajustes da conta de luz. É o que diz um projeto aprovado na Comissão de Infraestrutura.
2: O texto ainda cria um regime especial para frear aumentos na região norte e determina que a Agência Nacional de Energia Elétrica adote índice ou metodologia para os reajustes anuais das tarifas de energia elétrica. Agora, o projeto será analisado pela Comissão de Assuntos Econômicos. Com edição de Paulo Groba e trabalhos técnicos de Eliseu Caires, o Jornal do Senado fica por aqui. Acompanhe agora as notícias da Câmara dos Deputados. Boa noite.
1: Boa noite e até amanhã.
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15: Câmara diminui restrições legais para benefícios concedidos a data centers.
16: Avança projeto de lei que aumenta a punição para crimes contra os idosos.
15: Deputados alteram o programa de gratificações para reduzir as filas do INSS.
16: Boa noite. A Câmara aprovou medida provisória que muda o programa de gratificações destinado a reduzir as filas do INSS. O repórter Marcelo Larcher explica as mudanças.
17: O plenário da Câmara aprovou medida provisória que altera o programa criado no ano passado para permitir gratificações como maneira de reduzir as filas de perícia e análise de benefícios do INSS. O texto amplia o alcance do programa que, quando foi criado, priorizava a revisão de benefícios já concedidos. Agora, esses processos terão a mesma prioridade dos pedidos novos. Além disso, reduz de 45 para 30 dias o prazo de espera para que um processo entre no programa. O Programa de Gerenciamento de Benefícios foi criado por uma medida provisória em 2025. Ele permite pagamentos extraordinários para servidores que trabalham com a revisão de benefícios e na análise do pagamento do Benefício de Prestação Continuada, ou BPC. Esse pagamento extra é de R$ 68,00 por processo concluído para servidores do INSS e de R$ 75,00 por perícia ou análise de documento para os médicos da Perícia Médica Federal. O programa está previsto para acabar no fim do ano. De acordo com o INSS, as medidas deram resultado. Entre janeiro e junho deste ano, o número de processos pendentes de análise ou de perícia médica inicial caiu de 2 milhões e 700 mil para 1 milhão e 700 mil. Já os processos com tempo de espera superior a 45 dias passaram de 1 milhão e 700 mil para apenas 557 mil. O deputado Reginaldo Lopes, do PT de Minas Gerais, disse que a medida é importante para a população mais carente, que depende de benefícios previdenciários.
18: Já conseguimos diminuir a fila em 76% até o mês de agosto. E agora, no mês de setembro, nós vamos zerar a fila do INSS.
17: A medida provisória que altera o programa criado no ano passado para permitir gratificações como maneira de reduzir as filas de perícias e análises dos benefícios do INSS foi aprovada também pelo Senado e já pode virar lei. Da Rádio Câmara de Brasília, com informações de Antônio Vital, Marcelo Larcher.
14: Justiça.
15: Tião Medeiros, do PP, defende a suspensão do reconhecimento dos estudos de demarcação da terra indígena Tecorrá Guavirá, no oeste do Paraná. Relator da matéria na Comissão de Agricultura, ele afirma que o procedimento da FUNAI desrespeitou o marco temporal adotado pelo Congresso para as demarcações.
16: Tião Medeiros também cita decisões da Justiça que interromperam o processo por falhas nos estudos de identificação da área. De acordo com o parlamentar, a medida fortalece a segurança jurídica e reduz os conflitos na região.
14: Segurança Pública.
15: Uma comissão da Câmara aprovou o aumento de penas para crimes contra idosos. A repórter Paula Bittar acompanhou a votação.
19: A Comissão de Constituição e Justiça da Câmara aprovou um projeto que altera o Código Penal para aumentar as penas para os crimes de lesão corporal, abandono, constrangimento ilegal e estelionato praticados contra pessoas idosas. Pelo texto, em casos de lesão corporal, a pena será de 1 a 3 anos de reclusão, podendo ser aumentada em 1/3 se for qualificada. A pena atual para lesão corporal simples é de 3 meses a 1 ano de detenção. Para o estelionato, o projeto prevê aumento de pena de 1 a 2/3. A pena poderá ser aplicada em dobro se a vítima tiver 80 anos ou mais. Nos crimes de abandono de incapaz ou constrangimento ilegal, as penas poderão ser aumentadas, respectivamente, pela metade e em 1/3. O constrangimento ilegal ocorre quando alguém, por violência ou grave ameaça, força outra pessoa a fazer o que a lei proíbe ou a deixar de fazer o que a lei permite. Também ocorre quando o autor reduz a capacidade de resistência da vítima. A relatora na comissão, deputada Renilce Nicodemos, do MDB do Pará, disse que a proposta está de acordo com os preceitos constitucionais.
20: Proteger quem construiu a história do nosso país é também defender a dignidade e o respeito que toda pessoa merece. É uma medida importante para combater a violência e os crimes contra essa parcela da população e garantir uma resposta mais firme de quem comete esse tipo de violência. Estamos trabalhando para garantir que nossos idosos tenham seus direitos respeitados e possam viver com mais segurança, dignidade e proteção.
19: Projeto que aumenta penas para os crimes de lesão corporal, abandono, constrangimento ilegal e estelionato praticados contra pessoas idosas ainda depende de aprovação pelo plenário da Câmara antes de seguir ao Senado. Da Rádio Câmara, de Brasília, Paula Bittar.
16: Jefferson Campos, do PL de São Paulo, defende proposta que reduz a idade mínima de imputabilidade penal no Brasil. O texto estabelece que jovens entre 12 e 16 anos respondam penalmente por crimes contra a vida, hediondos ou cometidos com violência e grave ameaça.
0: Jefferson Campos entende que a medida busca combater a impunidade e conter o recrutamento de adolescentes por organizações criminosas. Na visão dele, a medida é fundamental para garantir a punição proporcional de crimes graves.
16: Júnior Lourenço, do MDB do Maranhão, quer capacitar profissionais de beleza e estética para identificar sinais de violência contra a mulher. De acordo com o deputado, a ideia é ampliar a rede de apoio e facilitar o acesso das vítimas aos serviços de proteção.
0: Júnior Lourenço explica que o projeto inclui cabeleireiros, manicures, pedicures, depiladores, maquiadores e esteticistas. Eles devem orientar as mulheres sobre canais de denúncia e serviços públicos, além de, com autorização da vítima, acionar os órgãos competentes.
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14: Ciência e tecnologia.
16: A Câmara aprovou o projeto que diminui restrições legais para benefícios concedidos a data centers, resseguradoras e pequenos municípios. O repórter Marcelo Lascher explica as exceções.
17: A Câmara dos Deputados aprovou o projeto que permite que benefícios tributários concedidos a empresas de data centers, resseguradoras e as instituições beneficiadas por Programa Federal de Financiamento de Ações de Combate ao Câncer fiquem fora de restrições impostas pela Lei de Responsabilidade Fiscal em 2026. O projeto permite ainda que municípios de até 65 mil habitantes não precisem comprovar que arrecadam todos os impostos de sua competência para poder receber repasses federais ou estaduais. Essa exigência também é prevista na Lei de Responsabilidade Fiscal. O projeto foi apresentado pelo deputado licenciado José Guimarães, hoje ministro das Relações Institucionais da Presidência da República. A proposta original beneficiava empresas localizadas em áreas de livre comércio e o setor de bens de capital. Mas o texto foi alterado pelo relator, deputado Isnaldo Bulhões Júnior, do MDB de Alagoas. O texto final permite que benefícios fiscais concedidos a empresas de data centers, resseguradoras e instituições beneficiadas por Programa Federal de Financiamento de Ações de Combate ao Câncer não precisem ser acompanhados de estimativa de impacto financeiro e orçamentário para entrar em vigor. O projeto também dispensa a obrigação de demonstrar que a renúncia de receita não afetará as metas fiscais ou que será compensado pelo aumento de receita. O relator da proposta, Isnaldo Bulhões Júnior, diz que a medida é especialmente importante para atrair investimentos para o setor de data centers, beneficiado no início do ano pela criação do Regime Especial de Tributação para Serviços de Data Center, o REDATA. Entre outras medidas, o programa suspende a cobrança de tributos federais para a compra de máquinas e equipamentos destinados a centros de processamento de dados. Para Isnaldo Bulhões, o Brasil é um dos países mais procurados por empresas para instalação de centros de processamento de dados.
22: Trata-se de um setor intensivo em investimentos e marcado por elevada competição internacional na escolha da localização de novos empreendimentos em todo o mundo, circunstância que recomenda a existência de um ambiente tributário capaz a favorecer a atração e a realização destes investimentos no Brasil.
17: mas a exceção das regras da Lei de Responsabilidade Fiscal para municípios com menos de 65 mil habitantes foi criticada pelo deputado Gilson Marques, do Novo de Santa Catarina.
3: Aqui existe uma regra que lá atrás, não estou dizendo que é sensacional e perfeita, mas é a Lei de Responsabilidade Fiscal. Agora, o que esse texto faz? Dizer que não é bem assim, que pode ter uma exceção, que pode ser diferente, que esse ano não precisa ser assim. É inacreditável, eu não sei porque se aprova uma regra e depois diz que essa regra não precisa mais ser respeitada.
17: O projeto que cria exceções na Lei de Responsabilidade Fiscal para municípios com menos de 65 mil habitantes, empresas de data centers, resseguradoras e instituições beneficiadas por Programa Federal de Financiamento de Ações de Combate ao Câncer foi aprovada também pelo Senado e já pode virar lei. Da Rádio Câmara de Brasília, com informações de Antônio Vital, Marcelo Larcher.
14: Saúde.
15: Arthur Oliveira Maia, do União da Bahia, solicita a realização de uma sessão solene em homenagem à pesquisadora Tatiana Lobo Coelho Sampaio, da Universidade Federal do Rio de Janeiro. Ela lidera pesquisas com a polilaminina, uma proteína que pode contribuir para a recuperação de lesões na medula espinhal.
16: Arthur Oliveira Maia destaca que estudos com animais e testes experimentais iniciais em humanos apresentaram resultados promissores na recuperação de movimentos. Segundo o deputado, a pesquisa pode representar um avanço no tratamento de casos graves de paralisia.
14: Consumidor.
15: João Maia, do PP do Rio Grande do Norte, é favorável ao projeto que amplia a proteção de passageiros obrigados a despachar a bagagem de mão durante viagens de avião. De acordo com a matéria, a companhia deverá informar o motivo da exigência sem cobrar valor adicional pelo despacho.
16: A proposta apoiada por João Maia também obriga as empresas aéreas a oferecer canais gratuitos para reclamações sobre o despacho compulsório. O passageiro deverá receber orientações sobre seus direitos em casos de extravio, avaria ou violação da bagagem.
14: Cultura.
15: Projeto reconhece a Irmandade da Boa Morte de Cachoeira no Recôncavo Baiano e sua festa como manifestações da cultura nacional. Alice Portugal, do PCdoB, destaca que a confraria, formada por mulheres negras e descendentes de pessoas escravizadas, é uma das mais antigas tradições religiosas do Brasil.
16: Alice Portugal explica que o grupo surgiu como forma de resistência diante da opressão, garantindo sustento coletivo e apoio a mulheres negras após a escravidão. A deputada afirma que o reconhecimento nacional pode ampliar o acesso da manifestação a políticas públicas de preservação cultural.
4: A renda delas foi responsável por compra de alforrias, acolhimento de mulheres negras marginalizadas, consolidando-se como importante símbolo, não é, de luta pela liberdade, por dignidade dessas populações escravizadas. Então, esse grupo, que data aproximadamente de 1810, a partir de escravas vindas da África, se consolidou como uma manifestação cultural e todos os anos acontece a festa. Então, nós estamos reconhecendo a Irmandade e a festa como manifestações culturais nacionais.
14: Trabalho.
15: Os deputados aprovaram projetos que aumentam estrutura e reajustam valores de custas da Justiça do Trabalho. A repórter Cibele Comanetti tem outras informações.
6: A Câmara dos Deputados aprovou

0: será de R$ 12,02, o maior de R$ 2.163 e que as custas judiciais terão reajuste automático anual. A proposta também cria um fundo que receberá o valor das custas e de outras receitas, como o pagamento de inscrições em concursos públicos. O propósito é financiar a modernização tecnológica da Justiça do Trabalho. Outro projeto aprovado transforma 7 cargos vagos de juiz do trabalho substituto em 4 cargos de desembargador, 5 cargos em comissão e 3 funções comissionadas no Tribunal Regional do Trabalho da 18ª Região, em Goiás. Segundo o Tribunal Superior do Trabalho, a mudança não representa custos extras. A proposta foi criticada pela deputada Adriana Ventura, do Novo de São Paulo.
1: Este projeto que faz... amplia permanentemente a estrutura do segundo grau de Justiça do Trabalho. Fala que os cargos estão vagos e a gente pensa que está redistribuindo e está transformando, mas na verdade hoje esse dinheiro não sai da caixinha. Outra coisa importante, além dos novos desembargadores, nós temos 8 novos cargos sendo criadas, inclusive funções comissionadas.
0: O terceiro projeto aprovado, em análise há mais de 10 anos, cria 12 varas do trabalho, além dos cargos de juiz, juiz substituto, analistas e cargos de comissão necessários para o funcionamento delas no Tribunal Regional do Trabalho da Primeira Região, no Rio de Janeiro. Segundo o relator, deputado Marcelo Crivella, do Republicanos do Rio de Janeiro, as novas varas vão ampliar a capacidade de atendimento à população em 9 municípios do Rio. O projeto foi criticado por deputados do Novo e do Missão com o argumento de que cria novas despesas. Parlamentares da bancada do governo, como a deputada Jandira Fegali, do PCdoB do Rio de Janeiro, defenderam a proposta.
2: A Justiça do Trabalho é uma trincheira de defesa das mulheres e homens que produzem nesse país. Então o TST é importante e essa inovação, como chamaram aqui, a Justiça Eleitoral também não tem nos Estados Unidos, ela é fundamental para nós aqui. Então a gente não pode ter parâmetros de modelos dos outros, nós temos que entender o papel da Justiça do Trabalho no Brasil.
0: Os 3 projetos que aumentam a estrutura e o valor das custas da Justiça do Trabalho seguiram para análise do Senado. Da Rádio Câmara de Brasília, com informações de Antônio Vital, Cibele Colmanetti.
3: Eli Borges, do Republicanos do Tocantins, relatou o projeto que amplia de 60 para 120 dias o período de contratação de trabalhadores safristas. Segundo o deputado, a proposta busca reduzir a burocracia e garantir mais segurança, tanto para empregados quanto para empregadores do campo.
4: Então nós ampliamos de 60 para 120 dias, melhoramos a questão da segurança do trabalhador no aspecto dos direitos que ele tem, direitos para garantir que ele faça um trabalho e não tenha seus problemas em algum acidente, etc., mas também dando para quem emprega mais facilidade, mais segurança e menos burocracia para ele contratar as pessoas em um período que foi ampliado com esta proposta.
5: Eli Borges destaca ainda que o período trabalhado ficará devidamente registrado, o que permite sua contabilização para os direitos do trabalhador. Se aprovado pelas comissões temáticas, o projeto seguirá para análise no Senado.
3: Silvia Cristina, do PP de Rondônia, se manifesta a favor da proposta que prevê a transposição de ex-servidores dos antigos territórios de Rondônia, Roraima e Amapá para os quadros federais. A deputada acredita que a medida faz justiça a quem ajudou a construir esses estados.
6: Essa é uma pauta muito sensível, até porque quem realmente construiu o estado de Rondônia, Roraima e Amapá foram os ex-territorianos, pessoas que chegaram lá quando nada ainda tinha acontecido nesses estados. E hoje é questão de justiça que eles sejam transpostos aos quadros federais. Uma luta, infelizmente, que já acontece há muitos anos, sem dar a devida atenção para que se faça justiça com esses ex-territorianos.
5: Silvia Cristina critica o que chamou de demora na tramitação da proposta e lembra que muitos ex-territorianos morreram sem ter o direito reconhecido. A parlamentar defende que a matéria avance rapidamente até a votação em plenário para garantir dignidade aos servidores.
3: E Andra Moura, do União de Sergipe, propõe criar um piso salarial nacional de R$ 3.400 para conselheiros tutelares, com reajuste anual pelo INPC. O projeto fixa a remuneração mínima em todo o país,

0: e garante a inclusão da categoria no PASEP.
1: Na visão de Yandra Moura, a medida, além de corrigir as diferenças salariais entre municípios, valoriza o trabalho de proteção a crianças e adolescentes. A deputada entende que garantir condições dignas de remuneração melhora a qualidade dos serviços prestados à população.
0: Termina agora o Jornal Câmara dos Deputados, produzido pela Rádio Câmara, com trabalhos técnicos de Everson Urani e a apresentação de Val Monteiro e Luciana Vieira. Uma boa noite para você.
1: A Voz do Brasil volta amanhã. Boa noite.
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4: A oração do Santo Terço. O terço de hoje será rezado nas seguintes intenções por todos os sócios do Clube da Amizade. Pelos falecidos Maria dos Anjos Meireles da Rosa e Rudimar Meireles da Rosa, a pedido de Antônio Mendes da Rosa, Iracema Zardo Vargas, a pedido da família. Flávio Ferreira, pedido da esposa, Dovina Júlio Bueira, pedido de Lúcia. Gerci Teres Bueira, pedido de Lúcia. Pelos falecidos da família Cristânia, pedido de Nelva. Pelo falecido Remígio Viacelli e Maria Salvador Viacelli, a pedido do filho Rovilho. São Cristóvão, a pedido de Lenir. Olívio Pereira Hoffman, a pedido da esposa Nelva e da filha Nenir. Ivanilce Mondadori, a pedido de Nelva e Lenir. Pela saúde da mãe, a pedido de Lenir. Pela saúde de Delvina, a pedido da filha Lenir. Sétimo dia de falecimento de Jairo Mendes Melo, a pedido de Eli Jorge, Mary, Ademir, Lucas e família. Quinto ano de falecimento de Volei Zardo. Terço a Nossa Senhora da Saúde, Nossa Senhora das Graças, Nossa Senhora de Fátima, Santa Rita, Santo Antônio, São Cristóvão, São Francisco de Assis e São Judas Tadeu, a pedido de pessoa devota. Unidos pelas ondas do rádio, vamos ao Santo Terço na tua Rádio Fátima.

0: Iniciemos o nosso Santo Terço em nome do Pai, do Filho e do Espírito Santo. Amém.
1: Creio em Deus Pai, Todo-Poderoso, Criador do céu e da terra, e em Jesus Cristo, seu único Filho, nosso Senhor, que foi concebido pelo poder do Espírito Santo, nasceu da Virgem Maria, padeceu sob Pôncio Pilatos, foi crucificado, morto e sepultado, desceu à mansão dos mortos, ressuscitou ao terceiro dia, subiu aos céus, está sentado à direita de Deus Pai Todo-Poderoso, donde há de vir julgar os vivos e os mortos. Creio no Espírito Santo, na Santa Igreja Católica, na comunhão dos santos, na remissão dos pecados, na ressurreição da carne, na vida eterna. Amém.
2: Pai nosso que estais nos céus, santificado seja o vosso nome, venha a nós o vosso reino, seja feita a vossa vontade, assim na terra como no céu.
1: O pão nosso de cada dia nos dai hoje, perdoai as nossas ofensas, assim como nós perdoamos a quem nos tem ofendido, e não nos deixeis cair em tentação, mas livrai-nos do mal. Amém.
2: Ave Maria, cheia de graça, o Senhor é convosco. Bendita sois vós entre as mulheres, e bendito é o fruto do vosso ventre, Jesus.
1: Santa Maria, Mãe de Deus, rogai por nós, pecadores, agora e na hora de nossa morte. Amém.
2: Ave Maria, cheia de graça, o Senhor é convosco. Bendita sois vós entre as mulheres, e bendito é o fruto do vosso ventre, Jesus.
1: Santa Maria, Mãe de Deus, rogai por nós, pecadores, agora e na hora de nossa morte. Amém.
2: Ave Maria, cheia de graça, o Senhor é convosco. Bendita sois vós entre as mulheres, e bendito é o fruto do vosso ventre, Jesus.
1: Santa Maria, Mãe de Deus, rogai por nós, pecadores, agora e na hora de nossa morte. Amém.
2: Glória ao Pai, ao Filho e ao Espírito Santo,
1: como era no princípio, agora e sempre. Amém.
2: Ó meu bom Jesus,
1: perdoai-nos, livrai-nos do fogo do inferno, levai as almas todas para os céus, e socorrei principalmente as que mais precisarem.
2: Nossa Senhora de Fátima,
1: rogai por nós.
2: Hoje rezaremos os mistérios dolorosos. No primeiro mistério contemplamos a oração e a agonia de Jesus no Jardim das Oliveiras.
3: Pai nosso que estais no céu, santificado seja o vosso nome. Venha a nós o vosso reino, seja feita a vossa vontade, assim na terra como no céu.
1: O pão nosso de cada dia nos dai hoje, perdoai-nos as nossas ofensas, assim como nós perdoamos a quem nos tem ofendido, e não nos deixeis cair em tentação, mas livrai-nos do mal. Amém.
3: Ave Maria, cheia de graça, o Senhor é convosco. Bendita sois vós entre as mulheres, e bendito o fruto do vosso ventre, Jesus.
1: Santa Maria, Mãe de Deus, rogai por nós, pecadores, agora e na hora de nossa morte. Amém.
3: Ave Maria, cheia de graça, o Senhor é convosco. Bendita sois vós entre as mulheres, e bendito o fruto do vosso ventre, Jesus.
1: Santa Maria, Mãe de Deus, rogai por nós, pecadores, agora e na hora de nossa morte. Amém.
3: Ave Maria, cheia de graça, o Senhor é convosco. Bendita sois vós entre as mulheres, e bendito o fruto do vosso ventre, Jesus.
1: Santa Maria, Mãe de Deus, rogai por nós, pecadores, agora e na hora de nossa morte. Amém.
3: Ave Maria, cheia de graça, o Senhor é convosco. Bendita sois vós entre as mulheres, e bendito o fruto do vosso ventre, Jesus.
1: Santa Maria, Mãe de Deus, rogai por nós, pecadores, agora e na hora de nossa morte. Amém.
3: Ave Maria, cheia de graça, o Senhor é convosco. Bendita sois vós entre as mulheres, e bendito o fruto do vosso ventre, Jesus.
1: Santa Maria, Mãe de Deus, rogai por nós, pecadores, agora e na hora de nossa morte. Amém.
3: Ave Maria, cheia de graça, o Senhor é convosco. Bendita sois vós entre as mulheres, e bendito o fruto do vosso ventre, Jesus.
1: Santa Maria, Mãe de Deus, rogai por nós, pecadores, agora e na hora de nossa morte. Amém.
3: Ave Maria, cheia de graça, o Senhor é convosco. Bendita sois vós entre as mulheres, e bendito o fruto do vosso ventre, Jesus.
1: Santa Maria, Mãe de Deus, rogai por nós, pecadores,
4: agora e na hora de nossa morte. Amém.
3: Ave Maria, cheia de graça, o Senhor é convosco. Bendita sois vós entre as mulheres, e bendito o fruto do vosso ventre, Jesus.
4: Santa Maria, Mãe de Deus, rogai por nós, pecadores, agora e na hora de nossa morte. Amém.
3: Ave Maria, cheia de graça, o Senhor é convosco. Bendita sois vós entre as mulheres, e bendito o fruto do vosso ventre, Jesus.
4: Santa Maria, Mãe de Deus, rogai por nós, pecadores, agora e na hora de nossa morte. Amém.
3: Ave Maria, cheia de graça, o Senhor é convosco. Bendita sois vós entre as mulheres, e bendito o fruto do vosso ventre, Jesus.
4: Santa Maria, Mãe de Deus, rogai por nós, pecadores, agora e na hora de nossa morte. Amém.
3: Glória ao Pai, ao Filho e ao Espírito Santo,
4: como era no princípio, agora e sempre. Amém.
3: Ó meu bom Jesus,
4: perdoai-nos, livrai-nos do fogo do inferno, levai as almas todas para os céus e socorrei principalmente as que mais precisarem.
3: Nossa Senhora de Fátima,
4: rogai por nós.
2: No segundo mistério contemplamos a flagelação de Jesus.
5: Pai nosso que estais no céu, santificado seja o vosso nome. Venha a nós o vosso reino, seja feita a vossa vontade, assim na terra como no céu.
4: O pão nosso de cada dia nos dai hoje. Perdoai-nos as nossas ofensas, assim como nós perdoamos a quem nos tem ofendido. E não nos deixeis cair em tentação, mas livrai-nos do mal. Amém.
5: Ave Maria, cheia de graça, o Senhor é convosco. Bendita sois vós entre as mulheres, e bendito o fruto do vosso ventre, Jesus.
4: Santa Maria, Mãe de Deus, rogai por nós, pecadores, agora e na hora de nossa morte. Amém.
5: Ave Maria, cheia de graça, o Senhor é convosco. Bendita sois vós entre as mulheres, e bendito o fruto do vosso ventre, Jesus.
4: Santa Maria, Mãe de Deus, rogai por nós, pecadores, agora e na hora de nossa morte. Amém.
5: Ave Maria, cheia de graça, o Senhor é convosco. Bendita sois vós entre as mulheres, e bendito o fruto do vosso ventre, Jesus.
4: Santa Maria, Mãe de Deus, rogai por nós, pecadores, agora e na hora de nossa morte. Amém.
5: Ave Maria, cheia de graça, o Senhor é convosco. Bendita sois vós entre as mulheres, e bendito o fruto do vosso ventre, Jesus.
4: Santa Maria, Mãe de Deus, rogai por nós, pecadores, agora e na hora de nossa morte. Amém.
5: Ave Maria, cheia de graça, o Senhor é convosco. Bendita sois vós entre as mulheres, e bendito o fruto do vosso ventre, Jesus.
4: Santa Maria, Mãe de Deus, rogai por nós, pecadores, agora e na hora de nossa morte. Amém.
5: Ave Maria, cheia de graça, o Senhor é convosco. Bendita sois vós entre as mulheres, e bendito o fruto do vosso ventre, Jesus.
4: Santa Maria, Mãe de Deus, rogai por nós, pecadores, agora e na hora de nossa morte. Amém.
5: Ave Maria, cheia de graça, o Senhor é convosco. Bendita sois vós entre as mulheres, e bendito o fruto do vosso ventre, Jesus.
4: Santa Maria, Mãe de Deus, rogai por nós, pecadores, agora e na hora de nossa morte. Amém.
5: Ave Maria, cheia de graça, o Senhor é convosco. Bendita sois vós entre as mulheres, e bendito o fruto do vosso ventre, Jesus.
4: Santa Maria, Mãe de Deus, rogai por nós, pecadores, agora e na hora de nossa morte. Amém.
5: Ave Maria, cheia de graça, o Senhor é convosco. Bendita sois vós entre as mulheres, e bendito o fruto do vosso ventre, Jesus.
4: Santa Maria, Mãe de Deus, rogai por nós, pecadores, agora e na hora de nossa morte. Amém.
5: Ave Maria, cheia de graça, o Senhor é convosco. Bendita sois vós entre as mulheres, e bendito o fruto do vosso ventre, Jesus.
4: Santa Maria, Mãe de Deus, rogai por nós, pecadores, agora e na hora de nossa morte. Amém.
5: Glória ao Pai, ao Filho e ao Espírito Santo,
4: como era no princípio, agora e sempre. Amém.
2: Ó meu bom Jesus,
4: perdoai-nos, livrai-nos do fogo do inferno, levai as almas todas para os céus, e socorrei principalmente as que mais precisarem.
5: Nossa Senhora de Fátima,
4: rogai por nós.
2: No terceiro mistério contemplamos Jesus é coroado com espinhos.
0: Pai nosso que estais no céu, santificado seja o vosso nome. Venha a nós o vosso reino, seja feita a vossa vontade, assim na terra como no céu.
4: O pão nosso de cada dia nos dai hoje. Perdoai-nos as nossas ofensas, assim como nós perdoamos a quem nos tem ofendido. E não nos deixeis cair em tentação, mas livrai-nos do mal. Amém.
0: Ave Maria, cheia de graça, o Senhor é convosco. Bendita sois vós entre as mulheres, e bendito é o fruto do vosso ventre, Jesus.
4: Santa Maria, Mãe de Deus, rogai por nós, pecadores, agora e na hora de nossa morte. Amém.
0: Ave Maria, cheia de graça, o Senhor é convosco. Bendita sois vós entre as mulheres, e bendito é o fruto do vosso ventre, Jesus.
4: Santa Maria, Mãe de Deus, rogai por nós, pecadores, agora e na hora de nossa morte. Amém.
0: Ave Maria, cheia de graça, o Senhor é convosco. Bendita sois vós entre as mulheres, e bendito é o fruto do vosso ventre, Jesus.
4: Santa Maria, Mãe de Deus, rogai por nós, pecadores, agora e na hora de nossa morte. Amém.
0: Ave Maria, cheia de graça, o Senhor é convosco. Bendita sois vós entre as mulheres, e bendito é o fruto do vosso ventre, Jesus.
4: Santa Maria, Mãe de Deus, rogai por nós, pecadores, agora e na hora de nossa morte. Amém.
0: Ave Maria, cheia de graça, o Senhor é convosco. Bendita sois vós entre as mulheres, e bendito é o fruto do vosso ventre, Jesus.
4: Santa Maria, Mãe de Deus, rogai por nós, pecadores, agora e na hora de nossa morte. Amém.
0: Ave Maria, cheia de graça, o Senhor é convosco. Bendita sois vós entre as mulheres, e bendito é o fruto do vosso ventre, Jesus.
4: Santa Maria, Mãe de Deus, rogai por nós, pecadores, agora e na hora de nossa morte. Amém.
0: Ave Maria, cheia de graça, o Senhor é convosco. Bendita sois vós entre as mulheres, e bendito é o fruto do vosso ventre, Jesus.
4: Santa Maria, Mãe de Deus, rogai por nós, pecadores, agora e na hora de nossa morte. Amém.
0: Ave Maria, cheia de graça, o Senhor é convosco. Bendita sois vós entre as mulheres, e bendito é o fruto do vosso ventre, Jesus.
4: Santa Maria, Mãe de Deus, rogai por nós, pecadores, agora e na hora de nossa morte. Amém.
0: Ave Maria, cheia de graça, o Senhor é convosco. Bendita sois vós entre as mulheres, e bendito é o fruto do vosso ventre, Jesus.
4: Santa Maria, Mãe de Deus, rogai por nós, pecadores, agora e na hora de nossa morte. Amém.
0: Ave Maria, cheia de graça, o Senhor é convosco. Bendita sois vós entre as mulheres, e bendito é o fruto do vosso ventre, Jesus.
4: Santa Maria, Mãe de Deus, rogai por nós, pecadores, agora e na hora de nossa morte. Amém.
0: Glória ao Pai, ao Filho e ao Espírito Santo,
4: como era no princípio, agora e sempre. Amém.
0: Ó meu bom Jesus,
4: perdoai-nos, livrai-nos do fogo do inferno, levai as almas todas para os céus, e socorrei principalmente as que mais precisarem.
0: Nossa Senhora de Fátima,
4: rogai por nós.
2: No quarto mistério contemplamos Jesus carregando a cruz até o Monte Calvário.
6: Pai nosso que estais nos céus, santificado seja o vosso nome. Venha a nós o vosso reino, seja feita a vossa vontade, assim na terra como no céu.
4: O pão nosso de cada dia nos dai hoje, perdoai-nos as nossas ofensas, assim como nós perdoamos a quem nos tem ofendido, e não nos deixeis cair em tentação, mas livrai-nos do mal. Amém.
6: Ave Maria, cheia de graça, o Senhor é convosco. Bendita sois vós entre as mulheres, e bendito é o fruto do vosso ventre, Jesus.
4: Santa Maria, Mãe de Deus, rogai por nós, pecadores, agora e na hora de nossa morte. Amém.
6: Ave Maria, cheia de graça, o Senhor é convosco. Bendita sois vós entre as mulheres, e bendito é o fruto do vosso ventre, Jesus.
4: Santa Maria, Mãe de Deus, rogai por nós, pecadores, agora e na hora de nossa morte. Amém.
6: Ave Maria, cheia de graça, o Senhor é convosco. Bendita sois vós entre as mulheres, e bendito é o fruto do vosso ventre, Jesus.
4: Santa Maria, Mãe de Deus, rogai por nós, pecadores, agora e na hora de nossa morte. Amém.
6: Ave Maria, cheia de graça, o Senhor é convosco. Bendita sois vós entre as mulheres, e bendito é o fruto do vosso ventre, Jesus.
4: Santa Maria, Mãe de Deus, rogai por nós, pecadores, agora e na hora de nossa morte. Amém.
6: Ave Maria, cheia de graça, o Senhor é convosco. Bendita sois vós entre as mulheres, e bendito é o fruto do vosso ventre, Jesus.
4: Santa Maria, Mãe de Deus, rogai por nós, pecadores, agora e na hora de nossa morte. Amém.
6: Ave Maria, cheia de graça, o Senhor é convosco. Bendita sois vós entre as mulheres, e bendito é o fruto do vosso ventre, Jesus.
4: Santa Maria, Mãe de Deus, rogai por nós, pecadores, agora e na hora de nossa morte. Amém.
6: Ave Maria, cheia de graça, o Senhor é convosco. Bendita sois vós entre as mulheres, e bendito é o fruto do vosso ventre, Jesus.
4: Santa Maria, Mãe de Deus, rogai por nós, pecadores, agora e na hora de nossa morte. Amém.
6: Ave Maria, cheia de graça, o Senhor é convosco. Bendita sois vós entre as mulheres, e bendito é o fruto do vosso ventre, Jesus.
4: Santa Maria, Mãe de Deus, rogai por nós, pecadores, agora e na hora de nossa morte. Amém.
6: Ave Maria, cheia de graça, o Senhor é convosco. Bendita sois vós entre as mulheres, e bendito é o fruto do vosso ventre, Jesus.
4: Santa Maria, Mãe de Deus, rogai por nós, pecadores, agora e na hora de nossa morte. Amém.
6: Ave Maria, cheia de graça, o Senhor é convosco. Bendita sois vós entre as mulheres, e bendito é o fruto do vosso ventre, Jesus.
4: Santa Maria, Mãe de Deus, rogai por nós, pecadores, agora e na hora de nossa morte. Amém.
6: Glória ao Pai, ao Filho e ao Espírito Santo,
4: como era no princípio, agora e sempre. Amém.
6: Ó meu bom Jesus,
4: perdoai-nos, livrai-nos do fogo do inferno, levai as almas todas para os céus, e socorrei principalmente as que mais precisarem.
6: Ó Maria concebida sem pecado,
4: rogai por nós que recorremos a vós.
6: Nossa Senhora do Rosário de Fátima,
4: rogai por nós.
2: No quinto mistério contemplamos a crucificação e morte de Jesus.
7: Pai nosso que estás no céu, santificado seja o vosso nome, venha a nós o vosso reino, seja feita a vossa vontade, assim na terra como no céu.
4: O pão nosso de cada dia nos dai hoje, perdoai-nos as nossas ofensas, assim como nós perdoamos a quem nos tem ofendido, e não nos deixeis cair em tentação, mas livrai-nos do mal. Amém.
7: Ave Maria, cheia de graça, o Senhor é convosco, bendita sois vós entre as mulheres, e bendito é o fruto do vosso ventre, Jesus.
4: Santa Maria, Mãe de Deus, rogai por nós, pecadores, agora e na hora de nossa morte. Amém.
7: Ave Maria, cheia de graça, o Senhor é convosco, bendita sois vós entre as mulheres, e bendito é o fruto do vosso ventre, Jesus.
4: Santa Maria, Mãe de Deus, rogai por nós, pecadores, agora e na hora de nossa morte. Amém.
7: Ave Maria, cheia de graça, o Senhor é convosco, bendita sois vós entre as mulheres, e bendito é o fruto do vosso ventre, Jesus.
4: Santa Maria, Mãe de Deus, rogai por nós, pecadores, agora e na hora de nossa morte. Amém.
7: Ave Maria, cheia de graça, o Senhor é convosco, bendita sois vós entre as mulheres, e bendito é o fruto do vosso ventre, Jesus.
4: Santa Maria, Mãe de Deus, rogai por nós, pecadores, agora e na hora de nossa morte. Amém.
7: Ave Maria, cheia de graça, o Senhor é convosco, bendita sois vós entre as mulheres, e bendito é o fruto do vosso ventre, Jesus.
4: Santa Maria, Mãe de Deus, rogai por nós, pecadores, agora e na hora de nossa morte. Amém.
7: Ave Maria, cheia de graça, o Senhor é convosco, bendita sois vós entre as mulheres, e bendito é o fruto do vosso ventre, Jesus.
4: Santa Maria, Mãe de Deus, rogai por nós, pecadores, agora e na hora de nossa morte. Amém.
7: Ave Maria, cheia de graça, o Senhor é convosco, bendita sois vós entre as mulheres, e bendito é o fruto do vosso ventre, Jesus.
4: Santa Maria, Mãe de Deus, rogai por nós, pecadores, agora e na hora de nossa morte. Amém.
7: Ave Maria, cheia de graça, o Senhor é convosco, bendita sois vós entre as mulheres, e bendito é o fruto do vosso ventre, Jesus.
4: Santa Maria, Mãe de Deus, rogai por nós, pecadores, agora e na hora de nossa morte. Amém.
7: Ave Maria, cheia de graça, o Senhor é convosco, bendita sois vós entre as mulheres, e bendito é o fruto do vosso ventre, Jesus.
4: Santa Maria, Mãe de Deus, rogai por nós, pecadores, agora e na hora de nossa morte. Amém.
7: Ave Maria, cheia de graça, o Senhor é convosco, bendita sois vós entre as mulheres, e bendito é o fruto do vosso ventre, Jesus.
4: Santa Maria, Mãe de Deus, rogai por nós, pecadores, agora e na hora de nossa morte. Amém.
7: Glória ao Pai, ao Filho e ao Espírito Santo,
4: como era no princípio, agora e sempre. Amém.
7: Ó meu bom Jesus,
4: perdoai-nos, livrai-nos do fogo do inferno, levai as almas todas para os céus, e socorrei principalmente as que mais precisarem.
7: Nossa Senhora de Fátima,
4: rogai por nós.
2: Salve Rainha,
4: Mãe de Misericórdia, vida, doçura e esperança nossa salve. A vós bradamos os degredados filhos de Eva, a vós suspirando, gemendo e chorando neste vale de lágrimas. Eia, pois, advogada nossa, esses vossos olhos misericordiosos a nós volveis, e depois desse desterro, mostrai-nos Jesus, bendito o fruto do vosso ventre. Ó clemente, ó piedosa, ó doce sempre Virgem Maria,
2: rogai por nós, Santa Mãe de Deus,
4: para que sejamos dignos das promessas de Cristo. Amém.
2: Consagração a Nossa Senhora. Ó minha Senhora, ó minha Mãe, eu me ofereço todo a vós, e em prova da minha devoção para convosco, eu vos consagro nesta noite os meus olhos, os meus ouvidos, a minha boca e o meu coração, inteiramente todo o meu ser. E porque assim sou vosso, ó incomparável Mãe, guardai-me e defendei-me como filho e propriedade vossa. Amém.
4: Santo anjo do Senhor, meu zeloso e guardador, se a ti me confiou a piedade divina, sempre me rege, me guarde, me governe, me ilumine. Amém.
7: O Senhor te abençoe e te guarde, Ele te mostre a sua face e tenha misericórdia de ti. Volva para ti o seu olhar e te dê a paz. O Senhor te abençoe, Ele que é o Pai, o Filho e o Espírito Santo.
4: Amém.
7: São Francisco e Santa Clara,
4: rogai por nós.
7: Paz e bem.
4: Paz e bem.

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0: 15 graus.
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1: Agora 8h34, 26 para as 9. Seguimos aqui na Rede Tua Rádio, com você aqui na tua Rádio São Francisco, aqui na tua Rádio Veranense, na tua Rádio Cristal. Algumas das emissoras Tua Rádio presente na tua história. A Carla, em Caxias do Sul, tá ligada com a gente. Alô, Carla, boa noite, obrigado aí, viu? Ela diz paz e bem pra ti também, viu, Carla? Gostaria de pedir a música Só Uma Canção, do Barbarella. Opa, vamos tocar daqui a pouquinho, viu, Carla? Agora a gente serve aqui o primeiro mate dessa noite.
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0: aqui na Seleção Musical, na noite desta terça. 10 minutos agora para as 9.
1: Muito boa noite, Gilmar.
0: Muito boa noite.
1: Aqui é o Charles falando de Viamão, temperatura 16 graus nesta noite de terça-feira, ouvindo tua essência contigo, garotinho. E tô a fim de ouvir um som da Kelly Rayling com Every Time You Touch, sonzeira de 1992, que teve uma regravação aí na Dance Music no ano de 2000. Abraço, tudo de bom, garotinho. Valeu.
0: Valeu, abraço, tudo de bom, querido Charles, em Viamão, ligado com a gente.

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10: 9:02.
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20: 14 graus. 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